0: é cá pelo teu pé de sons.
1: Karina Sons, Lucky Talvera.

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1: deve saber quando protege uma infraestrutura estratégica está a proteger a economia moçambicana e milhares de empregos e milhões de impostos para os cofres do Estado. O militar moderno deve saber que quando protege um corredor logístico, está a proteger o comércio. Quando protege uma zona económica, está a proteger investimento. E quando protege uma comunidade, está a proteger campos agrícolas e a produção do nosso povo.
2: O chefe de Estado falava esta sexta-feira na cidade de Inhambane, nas cerimónias centrais dos 62 anos das Forças Armadas de Defesa de Moçambique. E o antigo presidente da República, Joaquim Chissano, defende a união de todos os moçambicanos no combate aos ataques terroristas que assolam algumas regiões da província de Cabo Delgado.
3: Devemos todos tomar este combate contra o terrorismo como o combate de nós todos. Não é só para soldados. Tal como o 25 de setembro não foi só para soldados. Lembram-se do slogan que era combater, produzir e estudar. Estudar, produzir e combater. Então, temos que encontrar onde é que está o inimigo e combater.
2: Antigo estadista moçambicano Joaquim Chissano defendendo a união de todos os moçambicanos no combate aos ataques terroristas em Cabo Delgado. E o secretário de Estado na província de Cabo Delgado, Plácido Pereira, rende homenagem aos veteranos da luta de libertação nacional e destaca o papel decisivo das FADM na proteção das populações e na defesa da soberania.
4: Por isso, as Forças Armadas de Defesa de Moçambique, herdeiras desse vosso legado, continuam a desempenhar um papel fundamental na defesa e manutenção da nossa integridade territorial, na garantia da paz e da estabilidade e na proteção dos recursos estratégicos que sustentam o nosso desenvolvimento.
2: Plácido Pereira deixou este posicionamento na condecoração de 364 combatentes com a medalha de veterano da luta de libertação nacional. O secretário de Estado no Niassa exige vigilância agudizada e denúncia de indivíduos de conduta duvidosa face ao registro de ataques terroristas esporádicos nos distritos de Marrupa e Mikula. Silva Livone afirma que a atual juventude deve inspirar-se na geração de 25 de setembro e não deixar-se aliciar por bens materiais em prejuízo da paz e segurança social.
5: Continuarmos a agudizar a nossa vigilância face às ameaças terroristas que a província enfrenta, mas também continuarmos a sensibilizar a nossa população para evitar a prática de justiça com as próprias mãos.
2: Silva Livone falava nas cerimónias provinciais do Dia das FADM, realizadas em Lixinga. O Secretariado Executivo do Sindicato Nacional dos Jornalistas destaca o contributo do falecido jornalista Ricardo Diamant na implementação e fortalecimento dos órgãos da organização. Em comunicado, o SNJ destaca ainda a carreira marcante de Ricardo Diamant na Estação Pública de Radiodifusão, na qual ingressou ainda jovem e se destacou como repórter, editor de jornais, moderador de debates radiofônicos e apresentador

de noticiários. Dada a sua experiência e compromisso com a causa jornalística, Ricardo de Mande foi destacado para assumir funções de diretor de gabinete de informação, distinguindo-se pelo seu profissionalismo, dedicação ao serviço público e entrega no fortalecimento da comunicação institucional do governo. Neste momento de dor, o secretariado executivo do SNJ, em nome dos órgãos sociais e membros do sindicato, lamenta esta perda e apresenta os sentimentos de profundo pesar à família enlutada, aos amigos e colegas de trabalho. Num outro comunicado enviado à nossa redação, o secretariado executivo do Sindicato Nacional de Jornalistas participa com profundo pesar o falecimento de Fernando António Ferrão, antigo jornalista da televisão de Moçambique, na Beira. Fernando António Ferrão perdeu a vida na quinta-feira, vítima de doença. Ferrão abraçou o jornalismo poucos anos após a implantação da delegação da TVM na Beira, na década 90. No desporto, Moçambique e Senegal empataram esta sexta-feira em Maputo a um golo no arranque da campanha de qualificação à Taça de África das Nações em futebol. No outro jogo do Grupo J, o Sudão ganhou a Etiópia por 1-0. Na próxima jornada, Moçambique recebe o Sudão e a Etiópia joga com o Senegal. E os Mambinhas, de sub-20, golearam a Namíbia por 3-0 e apuraram-se à próxima edição da Taça de África das Nações em futebol. A prova vai decorrer no próximo ano, no Ghana. No estrangeiro, o presidente norte-americano Donald Trump considerou de muito positiva para ambos os países a visita de Estado do homólogo chinês Xi Jinping. E o presidente da China admitiu a partir da Casa Branca a possibilidade de voltar a encontrar com Donald Trump por duas vezes até o final do ano nas cimeiras de cooperação económica da Ásia e do Pacífico e do G20. O tempo, a cidade de Tete poderá registrar este sábado 36 graus centígrados de temperatura máxima, seguida por Nampula com 32 graus, Maputo, Quilimane 31, Pemba 30 graus. Para as cidades de Xai-Xai, Beira e Chimoio, prevê-se uma máxima de 29 graus, em Amani e Vilanculo 28 e Lixinga poderá registrar 26 graus centígrados de temperatura máxima. Foram as notícias das 5, as próximas às 7 horas.

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1: O que a vovó está a cozinhar hoje?

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0: Veteranos da luta de libertação nacional nas missões de garantia da ordem e segurança no país, Daniel Chapo refere ainda que há necessidade de se adotar a resistência dos veteranos, bem como modernizar as forças de defesa e segurança para travar as ameaças da atualidade.
1: Não devemos preparar as Forças Armadas de Defesa de Moçambique de hoje e do amanhã apenas com os métodos de combate de ontem. Forças modernas devem compreender que a defesa nacional do século XXI tem também uma dimensão económica. O militar deve saber que quando protege uma infraestrutura estratégica, está a proteger a economia moçambicana e milhares de empregos e milhões de impostos para os cofres do Estado. O militar moderno deve saber que quando protege um corredor logístico, está a proteger o comércio. Quando protege uma zona económica, está a proteger investimento. E quando protege uma comunidade, está a proteger campos agrícolas e a produção do nosso povo.
0: O chefe do Estado falava esta sexta-feira na cidade de Inhambane, nas cerimónias centrais dos 62 anos das Forças Armadas de Defesa de Moçambique. E o

0: antigo presidente da República, Joaquim Chissano, defende a união de todos os moçambicanos no combate aos ataques terroristas que assolam algumas regiões da província de Cabo Delgado.
1: Devemos todos tomar este combate contra o terrorismo como o combate de nós todos. Não é só para soldados, tal como o 25 de setembro não foi só para soldados. Lembram-se do slogan que era combater, produzir e estudar. Estudar, produzir e combater. Então, temos que encontrar onde é que está o inimigo e combater.
0: Antigo estadista moçambicano Joaquim Chissano, defendendo a união de todos os moçambicanos no combate aos ataques terroristas já em Cabo Delgado. Já o secretário de Estado na província de Cabo Delgado, Plácido Pereira, rende homenagem aos veteranos da luta de libertação nacional e destaca o papel decisivo da GFADIM na proteção das populações e na defesa da soberania.
2: Por isso, as Forças Armadas de Defesa de Moçambique, herdeiras desse vosso legado, continuam a desempenhar um papel fundamental na defesa e manutenção da nossa integridade territorial, na garantia da paz e da estabilidade e na proteção dos recursos estratégicos que sustentam o nosso desenvolvimento.
0: Plácido Pereira deixou este posicionamento na condecoração de 364 combatentes com a medalha Veterano da Luta de Libertação Nacional. E o secretário de Estado, Nuniassa, exige vigilância agudizada e denúncia de indivíduos de conduta duvidosa face ao registro de ataques terroristas esporádicos nos distritos de Marrupa e Mekula. Silva Livona afirma que a atual juventude deve inspirar-se na geração de 25 de setembro e não deixar-se aliciar por bens materiais em prejuízo da paz e segurança social.
3: Continuarmos a agudizar a nossa vigilância face às ameaças terroristas que a província enfrenta, mas também continuarmos a sensibilizar a nossa população para evitar a prática de justiça com as próprias mãos.
0: Silva Livone falava nas cerimônias provinciais do Dia das FADM realizadas na cidade de Lixinga. Noutras notas da atualidade, o presidente da República, Daniel Chapo, manifesta profundo pesar e endereça uma mensagem de condolências à família, colegas e amigos de Ricardo Chichupeque Alfredo Dimandes, jornalista reformado da Rádio Moçambique, falecido na madrugada de ontem na cidade de Maputo, vítima de doença. A mensagem do chefe de Estado destaca que, como jornalista, Ricardo Dimandes exerceu a atividade de repórter e assumiu responsabilidades como editor de jornais e moderador de diversos programas, e ainda como diretor de informação da Rádio Moçambique e do Gabinete de Informação Gabinfo, funções através das quais contribuiu para a informação do público e para o desenvolvimento da comunicação social no país. Assim, o presidente Daniel Chapo endereça, em nome do governo, do povo moçambicano e em seu próprio, à família enlutada, aos colegas da Rádio Moçambique e do Gabinfo, bem como aos amigos e demais pessoas que com ele conviveram, as suas mais sentidas condolências e manifesta solidariedade neste momento de profunda consternação. Já o secretariado executivo do Sindicato Nacional de Jornalistas destaca o contributo do falecido jornalista Ricardo Dimandi na implantação e fortalecimento dos órgãos da organização. Em comunicado, o SNJ destaca ainda a carreira marcante de Ricardo Dimandi na estação pública de radiodifusão, na qual ingressou ainda jovem e se destacou como repórter, editor de jornais, moderador de debates radiofónicos e apresentador de noticiários. Dada a sua experiência e compromisso com a causa jornalística, Ricardo Dimandi foi destacado para assumir as funções de diretor do Gabinete de Informação, distinguindo-se pelo seu profissionalismo, dedicação ao serviço público e entrega no fortalecimento da comunicação institucional do governo. Neste momento de dor, o secretário executivo do SNJ, em nome dos órgãos sociais e dos membros do sindicato, lamenta esta perda e apresenta os sentimentos de profundo pesar à família enlutada, aos amigos e colegas de trabalho. No outro comunicado enviado à nossa redação, o SNJ participa com profundo pesar o falecimento de Fernando António Ferrão, antigo jornalista da televisão de Moçambique, na Beira. Fernando António Ferrão perdeu a vida na quinta-feira vítima de doença. Ferrão abraçou o jornalismo poucos anos após a implantação da delegação da TVM na Beira, na década de 90. No desporto,

Moçambique, Senegal empataram ontem em Maputo a um golo no arranque da campanha de qualificação à Taça de África das Nações em futebol. No outro jogo do Grupo J, o Sudão ganhou a Etiópia por 1-0. Na próxima jornada, Moçambique recebe o Sudão e a Etiópia joga com o Senegal. A seleção nacional de futebol sub-20 Mambinha já apurou-se para a final da Taça COSAFA da categoria ao vencer ontem no Tchumena congênero da Namíbia por 3-0. Na sequência, o presidente da República felicita a seleção nacional de futebol Mambas pelo empate a uma bola diante da congênero do Senegal nesta primeira jornada. Em mensagem, o chefe de Estado saúda igualmente a seleção nacional de futebol sub-20 Mambinhas pela vitória diante da Namíbia, resultado que assegurou a qualificação para o Campeonato Africano das Nações, cada categoria a realizar-se no próximo ano. Fechamos com o resumo das temperaturas máximas previstas para hoje nas principais cidades. Tete poderá registrar 36 graus, seguida por Nampula com 32, Maputo e Quelimane 31, Pemba 30. Para as cidades de Xai-Xai, Beiras, Moi, prevê-se uma máxima de 29 graus, e Inhambane e Vilanculo 28 e, por fim, Lixinga 26 graus centígrados. Apresentamos as notícias das 7, as próximas às 9 horas.

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1: Eu estou com o domínio do mercado, né?
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1: 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Tirou o pai da gente, tem que estar.
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1: Ah.
0: O estúdio, meu local, é da polícia, trânsito.
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0: 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Não sei se é lá que não está aqui no telefone, no estúdio e rádio, não sabia que eu tinha. 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Aquela ali pera, não está aqui no telefone. Alô? E nem cada uma ligeira. Alô?
1: Bom dia.
0: Bom dia, está aí, não está aqui?
1: Noite na senhor Nunes.
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1: Nenê, lá que ele morre lá, está de uma culpa para...

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0: A sua atenção às notícias já está à hora, apresentadas por Adéri Tulipang. Muito bom dia.
1: Uma vez mais, bom dia, Olga da Glória e ouvinte. O presidente da República desafia as Forças Armadas de Defesa de Moçambique a inspirarem-se nos feitos dos veteranos da luta de libertação nacional nas missões de garantia da ordem e segurança no país. Daniel Chapo refere ainda que há necessidade de se adotar a resistência dos veteranos, bem como modernizar as forças de defesa e segurança para travar as ameaças da atualidade.
2: Não devemos preparar as Forças Armadas de Defesa de Moçambique de hoje e do amanhã apenas com os métodos de combate de ontem. Forças modernas devem compreender que a defesa nacional do século XXI tem também uma dimensão económica. O militar deve saber, quando protege uma infraestrutura estratégica, está a proteger a economia moçambicana e milhares de empregos e milhões de impostos para os cofres do Estado. O militar moderno deve saber que, quando protege um corredor logístico, está a proteger o comércio. Quando protege uma zona económica, está a proteger investimento. E quando protege uma comunidade, está a proteger campos agrícolas e a produção do nosso povo.
1: O chefe de Estado falava esta sexta-feira na cidade de Inhambane, nas cerimônias centrais dos 62 anos das Forças Armadas de Defesa de Moçambique. E o antigo presidente da República, Joaquim Chissano, defende a união de todos os moçambicanos no combate ao terrorismo que assola algumas regiões da província de Cabo Delgado.
3: Devemos todos tomar este combate contra o terrorismo como o combate de nós todos. Não é só para soldados, tal como o 25 de setembro não foi só para soldados. Lembram-se do slogan que era combater, produzir e estudar. Estudar, produzir e combater. Então, temos que encontrar onde é que está o inimigo e combater.
1: Antigo estadista moçambicano Joaquim Chissano, defendendo a união de todos os moçambicanos no combate aos ataques terroristas em Cabo Delgado. Mudemos de página. A mortalidade materno-infantil aumenta em Nampula e preocupa a classe médica. O médico gineco-obstetra no Hospital Central de Nampula diz que a situação é precipitada devido a rupturas uterinas e fístulas obstétricas. Diniz Viegas explica que a situação agrava-se ainda devido à insuficiência de recursos humanos e materiais, numa altura em que, dos 23 distritos da província de Nampula, apenas 8 hospitais têm capacidade cirúrgica.
4: Temos uma tendência crescente de casos de rotura uterina. Que a rotura uterina é a explosão do útero antes do bebê ser expelido pelo canal vaginal. Isso é preocupante. A rotura uterina é a maior catástrofe obstétrica que existe. Portanto,

0: Ei, esta CERN que nos trouxe a esta plataforma, porque Nampula está a liderar em todo o país em termos de registro de casos de rupturas uterinas.
1: Preocupações levantadas num encontro híbrido entre a classe médica para procurar soluções para reduzir a mortalidade materno-infantil. Este encontro contou com a presença de dois antigos ministros da Saúde, nomeadamente Ivo Garrido e Nazir Abdullah, que se comprometeram a dar o seu apoio para a procura de soluções possíveis. O presidente da República, Daniel Chapo, manifesta profundo pesar e endereça uma mensagem de condolências à família, colegas e amigos de Ricardo Xixupeque Alfredo de Mendes, jornalista reformado da Rádio Moçambique, falecido na madrugada de ontem na cidade de Maputo, vítima de doença. A mensagem do chefe do Estado destaca que, como jornalista, Ricardo de Mendes exerceu a atividade de repórter e assumiu responsabilidades como editor de jornais e moderador de diversos programas e ainda como diretor de informação da Rádio Moçambique e do Gabinete de Informação, Gabinfo, funções através das quais contribuiu para a informação do público e para o desenvolvimento da comunicação social no país. Assim, o presidente Daniel Chapo endereça, em nome do governo, do povo moçambicano e em seu próprio, à família enlutada, aos colegas da Rádio Moçambique e do Gabinfo, bem como aos amigos e demais pessoas que com ele conviveram, as suas mais sentidas condolências e manifesta solidariedade neste momento de profunda consternação. E a bancada parlamentar da Frelimo indica em comunicado que recebeu com profunda tristeza a notícia do falecimento do jornalista Ricardo de Mendes. Entretanto, a bancada parlamentar da Frelimo enaltece o profissionalismo, dedicação ao jornalismo e compromisso com a informação, feitos com os quais, ao longo da sua carreira, Ricardo de Mendes contribuiu para o fortalecimento da comunicação social e para o direito dos cidadãos à informação. Neste momento de profunda dor e consternação, a bancada parlamentar da Frelimo endereça as mais sentidas condolências à família enlutada, aos colegas, amigos e todos com quem ele privou. E o secretariado executivo do Sindicato Nacional de Jornalistas destaca o contributo do falecido jornalista Ricardo de Mendes na implantação, assim que é, e fortalecimento dos órgãos da organização. Em comunicado, o SNJ destaca ainda a carreira marcante de Ricardo de Mendes na estação pública de radiodifusão, na qual ingressou ainda jovem e se destacou como repórter, editor de jornais, moderador de debates radiofónicos e apresentador de noticiários. Dada a sua experiência e compromisso com a causa jornalística, Ricardo de Mendes foi destacado para assumir funções de diretor do Gabinfo, distinguindo-se pelo seu profissionalismo, dedicação ao serviço público e entrega no fortalecimento da comunicação institucional do governo. No outro comunicado enviado à nossa redação, o SNJ participa com profundo pesar o falecimento de Fernando António Ferrão, antigo jornalista da televisão de Moçambique, na Beira. Fernando António Ferrão perdeu a vida na quinta-feira, vítima de doença. No desporto, Moçambique e Senegal empataram esta sexta-feira em Maputo a um golo no arranque da campanha de qualificação à Taça de África das Nações em futebol. No outro jogo do Grupo J, o Sudão ganhou a Etiópia por 1-0. Na próxima jornada, Moçambique recebe o Sudão e a Etiópia joga com Senegal. E a Seleção Nacional Sub-20 Mambinha já apurou-se para a final da Taça COSAFA da categoria ao vencer ontem no Tchumena a congênere da Namíbia por 3-0. Na sequência, o Presidente da República felicita a Seleção Nacional de Futebol Mambas pelo empate a uma bola diante da congênere do Senegal nesta primeira jornada do Grupo J de qualificação ao CAN 2027. Em mensagem, o chefe de Estado saúda igualmente a Seleção Nacional de Futebol Sub-20 Mambinhas pela vitória diante da Namíbia, resultado que assegurou a qualificação para o Campeonato Africano das Nações. Apresentamos as notícias das 9 às próximas às 11 horas.

0: deixamos uma grande mensagem sobre a decisão que o governo da República de Moçambique tomou, que de junho de 2026 a junho de 2027, a emissão de documentos de identificação, como certidão de nascimento, cédula de nascimento e bilhete de identidade, são mahala, e que há necessidade de mobilizar a população para que tanto as crianças como os adultos possam ter esses documentos. Certidão de nascimento, cédula pessoal e o bilhete de identidade.
1: Presidente da República, Daniel Chapo.

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6: 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Seguimos agora com a linha direta e o nosso painel principal está no nosso emissor provincial de Inhambane. Votos de uma ótima audição.

0: Ora viva, muito bom dia. Estamos no Linha Direta, um espaço de reflexão sobre diversos assuntos da vida do país. Hoje elegemos o tema Desenvolvimento do Turismo e o papel do setor na dinamização da economia de Moçambique. Para a conversa, temos nos estúdios os diretores provinciais da Cultura e Turismo, Samuel Júnior, de Inhambane, e Ângelo Bandi, de Manica. Temos em Niassa os senhores Celestino Tomás, chefe da Repartição de Promoção e Desenvolvimento do Turismo, que está acompanhado pelo presidente do Conselho Empresarial, Alferes Soares. Ainda neste painel, contamos com o vice-presidente do Conselho Empresarial em Inhambane, Zeca Kwamba. Estamos com o acadêmico João Gove Júnior, representante da Escola Superior de Hotelaria e Turismo, e Justino Marcos, do Comando Provincial da Polícia da República de Moçambique. O amigo ouvinte também é especial convidado. Na segunda hora desta conversa, irá interagir diretamente com os membros do painel. Bom dia, meus convidados em Inhambane, Manica e Niassa, e obrigado pela presença. E vou começar esta conversa com esta questão: qual é o atual papel do turismo na economia do país, no caso, na província de Inhambane, senhor diretor?
1: Muito obrigado, muito bom dia aos ouvintes da Rádio Moçambique. Queremos, em primeiro lugar, agradecer a si, a colega Matsimbi, por esta oportunidade que nos dá para partilharmos algumas informações sobre o turismo. Nós, como província de Inhambane, falar de turismo é sempre um prazer, se tivermos em conta que a província de Inhambane foi declarada a capital do turismo e tudo deve ser feito para a sua consolidação, como para este estatuto. Bom, a falar de turismo, permita-me começar por dizer que é um setor que podemos considerar como setor democrático. Setor democrático porque cabe todas as pessoas. Aquela pessoa que estudou muito tem espaço para trabalhar no setor do turismo. Aquele que estudou pouco também tem espaço, e até aquele que não estudou. Portanto, estamos a dizer que o setor do turismo é aquele que emprega todos os estratos de pessoas. E precisamos saber também de que o turista, quando ele vem para um determinado destino, para além de dormir, para além de comer, ele precisa de várias outras facilidades. Ele adquire o combustível para se deslocar, ele adquire produtos alimentares para poder garantir a sua presença, ele precisa de adquirir algumas informações, precisa de comunicação, precisa de transporte. Portanto, é aquele setor que dinamiza quase os outros restantes setores. Como província de Inhambane, em termos de números, queremos tomar como referência o ano 2019, o ano antes da Covid-19, que é aquele que nós tivemos o máximo em termos de fluxos turísticos, que tivemos cerca de 560 mil turistas que visitaram a nossa província, que trouxeram como produção global cerca de 8 mil milhões de meticais. Queremos comparar também com o ano de 2024, que nós tivemos cerca de 242 mil turistas, e que em termos de contribuição, em termos financeiros, o Estado encaixou cerca de 9 mil milhões de meticais. No primeiro semestre de 2026, com cerca de 119 mil turistas, conseguimos encaixar cerca de 6 mil milhões. Se for a ver, comparando aquilo que é a tendência de crescimento dos fluxos turísticos, está acompanhado também pela tendência de crescimento em termos de produção global. Essas seriam talvez as primeiras palavras e poderíamos avançar os elementos a posterior. Obrigado.
0: E dizia que em 2019 houve maior

0: presença de turistas e de lá para cá há uma tendência, talvez, de redução. O que é que estará a acontecer, além do fator Covid-19, que já é uma doença que já passou?
1: Perfeito. O primeiro fator foi esse da Covid-19. Como disse, em 2019 foi o melhor ano que nós tivemos em termos de fluxo turístico, mas para o ano 2020 reduzimos para cerca de para quase um terço daquilo que foram os fluxos turísticos. E mas depois da melhoria das condições da sanidade, portanto, o controle da Covid-19, a tendência foi de recuperação. Uma recuperação lenta, porque para além da Covid-19, ou depois da Covid-19, tivemos situação de algumas limitações financeiras, crise financeira global. Temos que saber que o turismo ele precisa de determinantes económicos para que o turista possa viajar. Mas há uma tendência de crescimento após o desaparecimento da Covid-19 e queremos achar que o esforço que nós estamos a fazer como província está a contribuir para o aumento daquilo que são os fluxos turísticos ao nível da nossa província. Se podemos olhar para o primeiro semestre do ano passado, tivemos cerca de 62 mil turistas, mas no primeiro semestre de 2026 tivemos quase o dobro. Então, o que significa uma tendência de recuperação em termos de fluxo turístico e é uma tendência também de maior contribuição na economia da província.
0: E eu queria perceber também que potencial turístico a província possui e até que ponto este potencial está a ser aproveitado.
1: Bom, falar de potencial, podemos até ocupar todo o programa. A província de Inhambane não foi a belo prazer que foi declarada a capital do turismo. É preciso saber que ele representa cerca de 60% do turismo nacional, sobretudo o turismo de sol e praia. Assim porque acima de 25% daquilo que é a linha de costa de Moçambique está na província de Inhambane, são cerca de 700 km de linha de costa, com uma temperatura sempre quente, o que permite uma biodiversidade marinha, mas também terrestre, que permite com que, portanto, tenhamos os 5 Big Five marinhos e 5 Big Five terrestres na nossa província. Portanto, é o único território, permita-me fazer este atrevimento, que ao nível de África, que tem a possibilidade dos 5 Big Five marinhos e os terrestres coabitarem e com a possibilidade do turista, em apenas um dia, ter esta possibilidade de ver os Big Five marinhos que estão no arquipélago no Parque Nacional do Arquipélago de Bazaruto e em poucos quilómetros conseguir visitar o Parque Nacional de Zinave, que também alberga os Big Five terrestres. Para além, portanto, da herança cultural que nós tivemos, permita-me dizer que a primeira Constituição da República de Moçambique foi aprovada aqui, na Praia do Tufo, então temos lá um memorial, mas também a nossa província alberga o património imaterial da humanidade, que é a Timbila, que é um dos grandes atrativos e que por conta disso nós temos vindo a realizar alguns eventos com vista à sua valorização, que é a realização do Festival de Moçal. Mas também a cidade de Inhambane, ela apresenta ainda apresenta os vestígios da presença dos vários povos que passaram por aqui. Então, é uma cidade cultural, é uma cidade histórica que carrega consigo aquilo que é a história do país. Estamos a falar disto, mas também podemos falar da gastronomia, que é típica, para além também daquilo que é a característica do seu povo, que é acolhedor, que qualquer um que vem para aqui consegue sair com boas recordações, mesmo pelo atendimento que ele recebe das populações que vivem nesta região.
0: Obrigado, Sr. Diretor. Vou agora ouvir o diretor Ângelo Bandi, a partir de Manica. Qual é o papel do turismo na economia da província de Manica e pode-nos avançar aqui em termos de potencialidades que existem?
2: Muito obrigado. Primeiro, agradecer por este momento, indo à questão que me coloca, dizer que a província

0: localizado no interior de Chimanimani, e também temos montanhas por toda a província. É preciso entender que a nossa província é planáltica e também montanhosa. E por via disto, também temos as cascatas e temos um mosaico cultural favorável também ao turismo. Portanto, em termos de contribuição, nós, fazendo uma comparação para o ano de 2025, nós tivemos uma média de mais de 40 mil hóspedes e 45 mil dormidas. E também tivemos uma produção global de mais de 200 milhões de meticais. Este valor, quando olhado, pode ser pouco, mas, do ponto de vista daquilo que é o efeito multiplicador do turismo, como estava a dizer o primeiro interveniente, o diretor Samuel Júnior, o turismo contribui com muito mais do que tanto estes números, porque não vou repetir o que ele disse, mas o turismo tem efeito multiplicador, como bem ele disse.
1: Senhor diretor, queria perceber, disse 40 mil hóspedes e 45 mil dormidas. Pode explicar o que significa isso?
0: Bom, isto significa que um hóspede pode pernoitar num hotel duas ou três noites. Portanto, o número de dormidas sempre é superior em relação ao número de hóspedes.
1: Exato. Quais são atualmente os principais destinos turísticos na província de Manica? O que motiva as pessoas a irem para lá?
0: Muito obrigado. Nós temos, como já estava a mencionar, o Parque Nacional de Chimanimani, que é a nossa bandeira. E no interior do parque temos o Monte Binga, que é o ponto mais alto do país. Mas também temos área de caça, que são propícias para a caça desportiva. Temos, por exemplo, na região norte, a cortada oficial número 9, que neste momento está em franco desenvolvimento, também recebe turistas de várias origens, motivados pela caça. E também temos a nossa bandeira aqui na cidade de Chimoio, que é o Monte Cabeça de Velho, que é o cartão de visita. Qualquer um que chega quer conhecer o Cabeça de Velho, quer ter uma boa fotografia, e por aí acaba representando um dos nossos ícones principais. Mas também temos na região oeste da província a Serra Vumba, localizada mesmo na fronteira com o Zimbábue, também atrai um segmento especial de turistas. Então, tínhamos já há anos o Lago Xicamba, que promovia a caça desportiva, mas devido à questão da mineração, paramos um pouco, mas é uma questão de tempo. Entendemos que nos próximos tempos, a caça desportiva voltará a ser promovida e também vai agregar valor àquilo que é o potencial turístico da província de Manica no seu todo.
1: Sim, dizia Cabeça de Velho. O que é que traz este ambiente natural em termos de receitas para o Estado?
0: Bom, como eu dizia, em termos de receitas, nós estamos ainda num nível que já trazia um número de referência de 2025, que são mais de 200 milhões de meticais, mas
1: isso, a partir da cabeça de velho.
0: A partir da cabeça de velho, neste momento, nós temos um desafio de estruturar aquele ponto que é para conseguir trazer receita. Neste momento, não temos uma receita indicativa porque não temos um operador que está a explorar aquela montanha. Este é um desafio também da província, não só cabeça de velho. Temos inúmeros pontos turísticos que devem merecer investimentos, devem ser humanizados, que é para receber turistas e também por via disso incrementar aquilo que é a receita do turismo

0: a nível da província de Manica.
1: Em relação ao Binga?
0: O Binga também está neste manancial. Nós temos o Parque de Ximanimani no seu todo e temos promovido em todas as feiras, eventos, para que haja investimento do setor privado. Há sinais de algum investimento. Neste momento já temos um lodge com mais ou menos capacidade de 20 camas, mas entendemos nós que ainda é pouco. Nós precisamos mais investidores para podermos explorar o Monte Binga. Precisamos de trilhas, precisamos de equipamento propício para a exploração do turismo de aventura. Razão pela qual também, nascente daquilo que é o desafio do contexto atual do governo, nós planificamos realizar um fórum sobre o desenvolvimento do turismo da província de Manica. Fórum este que vai promover e também vai trazer aquilo que são áreas de interesse, de investimento, para que estas áreas mereçam atenção por parte dos investidores.
1: Por outras palavras, ainda existem fragilidades no aproveitamento das potencialidades turísticas da província de Manica.
0: Neste momento podemos dizer que sim, ao nível da infraestruturação para a exploração do produto turístico no sentido verdadeiro do termo. Mas nós temos um potencial vasto que, como já tinha explicado, precisamos de humanizar. Entretanto, já temos recebido turistas, temos também algum indicativo de atração, ou seja, de equipamento já criado para receber, mas precisamos mais para que essas áreas recebam um fluxo maior de turistas do que o número atualmente recebido.
1: Vamos a Niassa para ouvirmos o Sr. Celestino Tomás, do setor do turismo. Igualmente, existe a reserva e o Lago Niassa. Como está a situação de infraestruturas para permitir que turistas cheguem e usufruam do ambiente de lazer que estes espaços oferecem? Muito bom dia.
2: Bom dia e muito obrigado por esta oportunidade que nos é conferida para partilharmos sobre o desenvolvimento do turismo na província do Niassa. Estamos sim numa semana em que as nações celebram o Dia Mundial do Turismo e é uma honra para nós partilharmos essas sensibilidades ao país e ao mundo. É sabido que o turismo é um setor económico determinante. Ela gera emprego, estimula o autoemprego. E é por conta disso que confere vantagens competitivas a destinos receptores, como é o caso do Niassa. E para tal, esses destinos precisam de dispor de infraestruturas para que possam acolher na máxima cordialidade possível a esses visitantes. Portanto, a província do Niassa conta com o Lago Niassa, e também a Reserva Especial do Niassa, e nesses dois pontos geram uma rota turística com escalas obrigatórias em locais de rara beleza e que dignificam aquilo que é a identidade cultural do nosso povo. Então temos, ao nível da província, uma soma de 264 empresas do ramo hoteleiro, dessas 155 de acomodação turística, e dessas empresas nós contamos com um nível de empregabilidade de 9 trabalhadores por empreendimento, principalmente nas de acomodação, e isto na razão de 1.414 empregos criados. Portanto, trazendo dados reais daquilo que foi a estatística do primeiro semestre deste ano, nós tivemos um movimento de turistas correspondente a 34.900.

0: 1.714 hóspedes entre nacionais e estrangeiros, que geraram cerca de 51.669 dormidas, e em termos de diversificação da oferta turística, naquilo que é receitas em que foram encaixadas ao nível dos operadores detentores desses empreendimentos, está estima-se a 209.427.000 meticais, o que quer dizer que o setor do turismo está a contribuir significativamente para o desenvolvimento da província do Niassa. E, em termos daquilo que é um enquadramento, a produção global do setor do turismo apenas é superada pelos setores da agricultura, que inclui a produção animal, caça e floresta, o de comércio e serviços, de pesca e indústria transformadora. Portanto, situar-se em quinto lugar diante dos vários setores que produzem economia na província é uma vantagem competitiva e é um setor a abraçar na província do Niassa.
1: Obrigado. Sr. Tomás, eu queria perceber que infraestruturas existem para assegurar a acessibilidade aos pontos considerados destinos de preferência?
0: Nós temos o destino Lago, que na Gala do Turismo em Nampula foi atribuído à categoria de melhor destino da província do Niassa. Para esse destino, nós temos dois acessos rodoviários, em que um, que é escalado a partir da cidade de Lixinga, com uma distância de 60 km, este está, neste momento, com terra abatida, portanto, terraplanada, e temos o acesso de Lixinga à Vila de Metangula, que é de mais ou menos 107 km, percorrido numa estrada asfaltada, mas com enormes dificuldades neste momento por conta de alguns acessos que representam um asfalto menos qualificado e que quase foi desfeito ao longo do tempo. Portanto, o acesso ao Lago Niassa é rodoviário, mas também o Lago Niassa conecta-se com o Malawi e a Tanzânia através do acesso lacustre, onde precisamos de introduzir circuitos lacustres, mas também tem algumas pistas de aterragem por reabilitar e também por serem abertas para acesso a voos comerciais. Então, temos acesso, sim, para estes locais e temos empreendimentos já implantados. O caso do Lago Niassa, o lado de Metangula temos o Mikala Lodge e o Kwichi Lodge como empreendimento de referência, mas tem outros residenciais que também acolhem os visitantes. E do lado de Meponda, que também faz parte do Lago Niassa, temos o Nyara Lodge, o Mazulu Lodge, o Milambe Lodge. São empreendimentos econômicos com serviços competitivos.
1: Senhor Celestino, eu queria perceber, em termos de infraestruturas de apoio, estamos a falar aqui de pontos de acostagem de embarcações, se for o caso, dizia que as pistas de aterragem estão a ser reabilitadas.
0: Elas precisam, elas existem, mas precisam de estar abertas ao comércio aéreo. Esta é uma questão que há diligência já em curso, para que, por exemplo, a pista de aterragem de Metangula volte a funcionar e a receber voos, mesmo por conta da dinâmica atual do turismo e das infraestruturas turísticas que já foram implantadas. Em Metangula tem o ponto de atracagem e tem aí a embarcação Xambo, que é a embarcação nacional. No entanto, há necessidade de se ativar e está em curso algum trabalho com a vizinha República do Malawi, no sentido da retoma do navio

0: que antes circulava a partir do Malawi, conectando Nkatabe e Mitangula e a Tanzânia. Portanto, a retoma desses meios de reabilitação das pistas, assim como a requalificação da estrada que dá acesso ao Lago Nyassa, poderá trazer uma nova dinâmica a este destino.
1: A questão de infraestruturas não só está nestas condições, provavelmente em Nyassa. Aqui em Inhambane, qual é o ponto de situação, Sr. Diretor?
2: Muito obrigado. O desenvolvimento do turismo é condicionado pelas infraestruturas. Portanto, infraestrutura de acesso, mas também outras infraestruturas básicas de apoio ao turismo. Na componente de infraestrutura de acesso, a nossa província é acessível por duas infraestruturas aeroportuárias, que é o Aeroporto Internacional de Vilanculo, mas também temos o aeródromo daqui da cidade de Inhambane, que demanda alguma ampliação, alguma requalificação para que ele possa receber mais voos e voos com maiores tamanhos. Em relação ao acesso rodoviário, através da N1, mas também os principais destinos turísticos têm vias de acesso que, tal como referiu o colega de Nyassa, demandam de algumas intervenções. Daí que nós, como província, fizemos levantamento de algumas infraestruturas ou vias de acesso que são prioritárias, sobretudo na zona que foi considerada como polo de desenvolvimento de turismo na nossa província, como é o caso de Inhassorto, Vilanculo, Massinga e Inhambane. Estamos a falar de cerca de 5 vias de acesso que nós fizemos levantamento como prioritárias, como é a via de acesso que liga a âncora de Vilanculo a Inhassor, com cerca de 60 km, mas estamos a falar também da estrada que liga a N1 até ao Parque Nacional de Zinaf, onde nós nos orgulhamos em ser a área de conservação, a única que alberga os 5 Big Fives. Mas também estamos a falar da estrada que liga Massinga a Pomene. Estamos a falar também da estrada N5, a que liga a N1 até as praias de Bara e do Tufo. Mas também temos a estrada que liga a N5 até...
1: Senhor Diretor, essas estradas todas com uma certa precariedade.
2: Algumas mais graves e outras menos graves, mas que precisam de serem melhoradas para que os turistas possam circular com maior segurança e tranquilidade.
1: Senhor Vice-Presidente do Conselho Empresarial, Zeca Kwamba, até que ponto esta situação das infraestruturas afeta aquilo que é o vosso negócio?
3: Muito obrigado. Queríamos primeiro começar aqui por saudar os colegas nossos de Manica e Nyassa, ouvintes da Rádio Moçambique, e também agradecer muito a este convite que nos foi formulado pela Rádio Moçambique como Conselho Empresarial da província de Inhambane, que é mesmo para podermos dar o nosso contributo quanto ao tema que nos foi proposto aqui. Mas também queria saudar os empresários da província de Inhambane, os fazedores da economia da província. E voltando concretamente para o tema que nos é colocado, diria que as infraestruturas condicionam em grande a dinamização da atividade turística. Como já diziam aqui os diretores, para chegar aos pontos onde existem lá os empreendimentos turísticos, é preciso muitas das vezes usar carros de tração 4x4. Então, este é um grande problema, porque aqueles que andam de carros pequenos, a tração de duas rodas, acabam não conseguindo chegar lá. E este seria parte maior que poderia fazer o turismo. Então, nós achamos que o melhoramento das infraestruturas é fundamental ao nível da nossa província para que possamos realmente concretizar esta questão de que Inhambane é a capital do turismo.

0: Como é conviver com esta realidade?
1: É desafiador. E se calhar esta pode vir a ser uma das situações que fazem com que maior parte dos turistas sejam internacionais e não nacionais. Porque maior parte dos turistas que frequentam as nossas praias acabam sendo realmente que vêm de fora do país. Então, é desafiante. E estamos a dizer aqui que estamos a perder a receita, que podia nos valer muito. Então, limitamos a nos dizer que esta mesmo é uma questão de desafio muito maior para a prática do turismo ao nível da província.
0: Sim, vou do Aniassa para ouvir o homem do Conselho Empresarial. Qual é a experiência de conviver ou fazer negócio numa área onde as infraestruturas são um tanto quanto precárias?
2: Muito obrigado. O meu nome é Manuel Silva Quimbini, sou vice-presidente de CEP-CTA, em representação do meu presidente ausente. Na verdade, a província do Niassa goza de privilégios imensuráveis, quer de caça que pode ser observado por todos aqueles que amam esta prática. Mas também dizer que o esforço que está sendo feito na província faz com que consiga-se transitar. É verdade que não transitar como nós pretendemos. O esforço está sendo feito no sentido de a transitabilidade seja melhorada. E é verdade também de que em todas as vias pode haver covas, mas nós temos a experiência do uso de calcário. E nós somos produtores de calcário. E em algumas reuniões fizemos este apelo de que calcário em pó é hidratada, ou seja, molhada, e vai socorrer aqueles lugares que são intransitáveis.
0: Por outras palavras,
2: deve ser utilizada para o nível
0: vice-presidente
2: de todas aquelas províncias que são vizinhas do Niassa, pois que o calcário é abundante. As grandes quantidades de calcário que nós temos, daí que foi necessário a introdução ou a fábrica de cimento que usa exatamente o calcário. Mas não só serve para produzir o cimento, mas sim serve para acautelar aquelas vias que não é transitável por causa das chuvas. Muito obrigado.
0: Muito obrigado. Vou ouvir aqui o representante da Escola Superior de Hotelaria e Turismo. Até que ponto estas dificuldades, numa análise académica, podem retrair aquilo que são os investimentos, mesmo o fluxo de visitantes?
3: Muito obrigado, Matsimbi. Quero saudar em primeiro lugar a todos os ouvintes da Rádio Moçambique e agradecermos este convite formulado como uma instituição de ensino a nível nacional. Orgulhamos-nos de ter sido a primeira instituição nesta área de hotelaria e turismo. Referir que desde a sua implantação na província de Inhambane já formou cerca de 2 mil quadros que estão a servir em todo o país e ocupando setores estratégicos na área de turismo e não só. Respondendo à questão que me é colocada diante destas dificuldades, é de se lamentar, mas queremos acreditar que dentro de algum tempo essas infraestruturas, por exemplo, ou os desafios que temos na área de turismo poderão ser superados. Há um esforço enorme, evidente, obviamente, sobre esta área que é o turismo, que se considera uma área bastante estratégica para o desenvolvimento económico e social do nosso país. Há muitas iniciativas, não é, que estão sendo desencadeadas e nós, como academias,

0: Estamos cá para dar o nosso contributo como acadêmicos através de pesquisas, através de formação. E a Escola Superior não está alheia a esta busca de solução para a nossa área de turismo, estando a formar não só os quadros a nível superior, mas também em vários outros níveis. Vamos até às comunidades. Porque é lá na comunidade onde o turismo se acontece, formamos a comunidade, preparamos esta comunidade para receber os turistas quando cá estiverem. Portanto, a academia vai continuar a fazer as suas críticas, né, para quem toma as decisões, e esperamos que essas críticas sejam ouvidas e coloquem-se em prática, e é isso que a academia espera.
1: Dizia que estão em parceria com o governo. Concretamente, queria perceber aqui, esta parceria, em que é que consiste e como é que tem sido mesmo o contributo da academia para o setor do turismo?
0: Muito bem. Esta parceria é bastante estratégica, a partir do momento em que o governo e outros. Esta parceria, então, dizer que é estratégica, a partir do momento em que o governo e outros parceiros, sejam eles privados ou de outros setores, contam com a academia para a realização de vários estudos, não é? Estudos esses que visam buscar solução de vários problemas que este setor enfrenta diariamente. E, portanto, contamos, obviamente, com o setor empresarial nessa parceria, porque os quadros que nós formamos, eles têm, por exemplo, estágios, não é, ao longo da sua formação académica, é no setor privado, nomeadamente hotéis e outras instâncias turísticas, em que nós colocamos lá os nossos estudantes. E é lá onde eles aprendem o fazer saber na área de turismo, e que é esta qualidade que nós desejamos, porque um turismo sem qualidade é um turismo inexistente, não é? Quando um turista aparece na nossa província ou num destino turístico, o turista não só quer vislumbrar daquilo que é a maravilha da natureza, mas também precisa de um serviço de qualidade. E onde é que encontramos esses profissionais que oferecem serviço de qualidade? Nessas instâncias turísticas que saem de onde? Da academia. Então a academia tem esse contributo bastante importante, que conta com essa parceria do setor privado na formação dos quadros que tenham qualidade.
1: Dizia na introdução desta conversa que contamos com o representante do Comando Provincial da Polícia da República de Moçambique, Justino Marcos. Qual é que tem sido o contributo da Polícia da República de Moçambique no desenvolvimento do turismo aqui na província de Inhambane?
2: Muito obrigado. Saudar em primeiro lugar os ouvintes e aos colegas do painel. Indo concretamente à questão que me é colocada, a segurança é um fator preponderante para o desenvolvimento do turismo, tendo em linha de conta que o primeiro elemento que entra em contato com o turista é mesmo o agente da polícia. Muitas das vezes este agente da polícia aparece para direcionar, para ajudar, para oferecer segurança em primeiro lugar, a apresentar-se como um agente que vai lhe cuidar, vai lhe proteger durante a sua estadia na nossa província. Nós, como agentes da polícia, estamos imbuídos de informação relevante em relação ao turismo. E se verificar, estamos neste momento a receber alguma informação, algum conhecimento em relação à língua inglesa, tendo em linha de conta que muitos dos turistas que visitam a nossa província são pessoas que vêm de outros países e que esses países falam a língua inglesa. Então precisamos saber comunicar. Precisamos oferecer a comodidade, a hospitalidade, e daí nós achamos que a segurança contribui em grande medida para a promoção e desenvolvimento do próprio turismo.

0: Em épocas de pico, há quem diz que a polícia tem sido entrave na mobilidade dos turistas, principalmente os que vêm em viaturas próprias de matrícula estrangeira a paragens repetitivas. Algum comentário?
1: Sim, há um comentário. Na verdade, isto verificar fazer há 5, 6 anos lá idos. Mas nestes últimos anos tem-se verificado a fluidez e o respeito pelos turistas. E nós estamos aqui com o Conselho Empresarial, pode até testemunhar. Nestes últimos dias, nestes últimos anos, os turistas não têm se queixado pelo tratamento irregular dos agentes da polícia, em particular a polícia de trânsito. Nós primamos pela mobilidade, pela segurança e pelo direcionamento. Então, é esta que é a nossa tarefa em momentos de pico. Nós já estamos a nos preparar para a chegada do período pico, é que vamos permitir que os concidadãos nossos e pessoas estrangeiras possam visitar a nossa província de forma cortês, de forma saudável, sem que tenham situações amargas em relação à segurança.
0: Obrigado. Eu vou pedir ao diretor provincial da Cultura e Turismo em Manique, qual é a experiência desta articulação Polícia da República de Moçambique, operadores turísticos e o Executivo?
2: Muito obrigado.
0: Senhor diretor, Bande?
2: Sim, sim. A experiência é boa.
0: Não é desta vez, mas voltamos para Manica lá mais adiante. Agora, queria perceber que fatores têm contribuído para o crescimento ou redução da atividade turística na província de Inhambane e como é que, por exemplo, a academia podia aconselhar o governo e operadores para maximizar as potencialidades que ganham terreno. Tem indicação de que Manica está a responder.
2: Perguntava que experiência nós temos com a polícia de trânsito e o executivo. Eu dizia que a experiência é boa. Sempre que há algum aspecto a discutir, nós reunimos e discutimos. Temos a N6 com um tráfego intenso de caminhões. Tem sido algum fator preocupante, mas tivemos uma reunião, só para ter um exemplo, para dar um exemplo de que temos uma boa relação. Tivemos uma reunião no primeiro semestre, onde discutimos sobre como é que poderia se regular a mobilidade de viaturas ao longo da N6 para favorecer o turismo, e esta reunião teve lugar e depois houve algum acordo, já há regularidade em termos de circulação das viaturas, mas principalmente para alguns pontos que dão acesso a locais de atração turística, porque as viaturas fechavam até os desvios, principalmente na área de Missica. Mas de lá para cá, os operadores que estão a explorar áreas mais no interior do distrito estão satisfeitos, porque já há abertura e há menos problemas quanto a isso. Portanto, este é um indicativo de que há uma boa relação com a Polícia de Trânsito, há uma boa relação com todas as forças vivas que lidam com os turistas.
0: Obrigado. Será que esta experiência é a mesma para Niassa?

0: Sim, obrigado. Temos a louvar o nível em que Niassa se encontra neste momento em termos de interação com a polícia, no que diz respeito a pontos turísticos e a mobilidade em si nas rotas que nos levam a destinos turísticos. Para além dos encontros que têm vindo a acontecer de forma frequente, Niassa conta com um programa que é de nível nacional, mas que é executado à dimensão da província, que é o programa Bem Servir, e quando em vez restaurante amigo do cliente. Nós temos estado junto da polícia a fazer essa campanha, primeiro a visitar os empreendimentos turísticos e a aconselhar sobre boas práticas em turismo, mas também temos estado nos principais pontos de trabalho do policiamento, neste caso, nos principais pontos de entrada, onde temos realizado campanhas de boas-vindas aos turistas, e aí a força participa com a devida vitalidade, de tal maneira que essas campanhas, Bem Servir e Restaurante Amigo do Cliente, o envolvimento dessas entidades naquilo que são as campanhas boas-vindas aos turistas, faz com que a dimensão, a forma de tratamento que é dado ao turista conheça outros contornos. Portanto, não temos muitas reclamações com relação a isso, até porque a polícia é um dos pontos que nos ajudou a descobrir algumas tendências de mal intencionados que pretendiam, com determinada frequência, adrabar aqueles que são os operadores de alojamento turístico. Então, a partir deles, fomos fazendo um trabalho e detectamos estas situações e conseguimos contornar e manter um ambiente salutar que não prejudicou, de certa forma, aos agentes económicos da área de turismo. Portanto, sentimos que a nossa relação é sumpimpa, maravilhosa e altíssima qualidade entre nós, como setor do turismo, tanto público quanto privado, e os agentes de lei e ordem, incluindo o policiamento de trânsito.
1: Obrigado. Eu queria perceber se o setor empresarial, no caso, vice-presidente, sente esta leveza.
2: Muito obrigado. Na verdade, nós, como setor empresarial, nós acompanhamos passo a passo tudo quanto é feito para engrandecimento da província, assim como o cumprimento daquilo que está destinado à província do Niassa. E é verdade que, ao nível da província do Niassa, nós precisamos de mais. Mas o que é realizado é visível, é credível, embora precisamos que ultrapassemos as metas para metas melhores. E na província do Niassa,
1: obrigado.
2: Os visitantes...
1: Vamos devolver a palavra para os estúdios centrais para o sinal horário das 11 horas. Das 10 horas.
3: 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É manhã de sábado referente a 26 de setembro do ano

2026. Dentro de alguns instantes voltaremos então para a segunda e última parte do programa Linha Direta, a partir da cidade de Inhambane, onde abordamos exatamente o tema sobre o turismo, muito a propósito do Dia Internacional, da Semana Internacional do Turismo. Em Moçambique, são 10 horas.

0: Amigo ouvinte, voltamos então à província de Inhambane para a segunda e última parte do programa Linha Direta.
1: Mais uma vez, muito bom dia. Queria perceber como é que a Academia pode aconselhar o governo e operadores turísticos para maximizar a coleta de receitas, olhando para estas diversidades em termos de problemas ou dificuldades apresentados.
2: Muito obrigado. Como Academia, em coordenação com o governo, o setor empresarial, o que nós podemos dizer é que é preciso que, primeiro, criem-se infraestruturas de apoio à atividade turística. Em segundo lugar, é preciso apostar na qualidade da mão de obra. Quem trabalha neste setor de turismo sabe disto, que o turismo, tal como dizia há pouco tempo, que não existe sem a qualidade dos serviços que são prestados. É importante que o governo, sua vez, busque desburocratizar os processos, por exemplo, de instalação de uma unidade turística. É preciso que os impostos, né, sejam igualmente reduzidos, porque há muito empresariado que quer investir nesta área de turismo, mas ainda persiste uma relativa burocratização para a implantação, por exemplo, de instâncias turísticas. É preciso também que o empresariado invista um pouco mais. Eu vou cingir no investimento relativamente à mão de obra qualificada. O que acontece atualmente é que os formados na área de turismo, seja a diversos níveis, principalmente no nível superior, estes não são absorvidos, não é, pelo empresariado. Se são, as condições salariais, por exemplo, não agradam a quem que foi formado a nível superior e acabam migrando para outros setores diferentes do setor do turismo. Portanto, como Academia, diríamos isso, tanto a nível do governo assim como ao nível do empresariado. É preciso que haja esta parceria mais forte, não é, com o empresariado, e que o empresariado tenha esta ligação com a Academia e desenvolvam as diversas atividades com vista a melhorar este setor do turismo.
1: Senhor Vice-Presidente do Conselho Empresarial em Inhambane, queria perceber como é que funciona a articulação entre a Academia e a vossa área no que diz respeito ao acolhimento ou enquadramento dos quadros formados.
3: Bem, neste momento, os empresários interessados, principalmente em receber os funcionários que saem da Academia, têm aparecido nas instâncias turísticas ou nas empresas de forma individual. Então, não tem sido um link em que a Academia lança os estudantes, os profissionais no mercado, e direciona-lhes numa lista que já vai ao Conselho Empresarial ou às empresas. Ainda é de forma individual. Se calhar esta é uma das razões que fazem com que acabam tendo esta situação de se sentirem em algumas empresas que o salário não é o suficiente e acabam abraçando outras áreas que não são da formação. Pelo que também queríamos aproveitar este momento, se calhar para que a Academia, sempre que lançar profissionais,

0: jornais, entrar em contacto com o Conselho Empresarial para que possamos divulgar a existência desses profissionais. E, se calhar isso pode ajudar. E também o mesmo pode-se coordenar com a Direção Provincial da Cultura e Turismo para que todos nós possamos estar juntos nesta cadeia de tentar lançar os profissionais ao mercado do emprego.
1: Obrigado, do amigo ouvinte, pode participar nesta conversa ligando para 86-93-86-399. 86-93-86-399. Liga e participe. Estamos já a falar das iniciativas para o desenvolvimento do turismo ou dinamização do turismo na economia de Moçambique. Estamos com 10 horas e 5 minutos. O que fazer para que a maior parte das receitas geradas pelo turismo permaneça na economia do país? Eu vou pedir aqui ao senhor diretor provincial que estratégia que está sendo adotada para que o que se gera ou o que se cobra. Sim, antes disso, tenho indicação de Barbados, a partir de Inhambane. Muito bom dia. Qual é a sua contribuição?
2: Bom dia. Para melhorarmos o turismo na nossa praça, falo da cidade de Inhambane, é bom que também se melhore a via de acesso. Por exemplo, o local, o turista local tem dificuldade de ir, por exemplo, à Baía dos Cocos, à Pendane, por causa das vias de acesso. Até mesmo para chegar à Praia do Touro, começa a pensar duas vezes. Eu vou para lá, depois tenho que levar a viatura para manutenção, porque a estrada está esburacada. Então, deviam melhorar as vias de acesso. O turismo, eu estava a ouvir aí, por exemplo, Chimoio meteu 200 e tal milhões de meticais. Então, Inhambane, que tem tantas praias, quanto é que mete na receita pública? Então, é preciso que se melhore essas vias de acesso, porque existe dinheiro, entra dinheiro. Então, por que não pegar 40% desse valor e investir nas vias de acesso? Portanto, essa é que é a minha contribuição. Obrigado.
1: Obrigado, Sr. Barbates. Esta questão relacionada com as vias de acesso parece que imperam para a acessibilidade por parte dos turistas. Eu questionava aqui como fazer para que maior parte das receitas geradas pelo turismo permaneça na economia nacional, Sr. Diretor. E pode também responder a essa questão, Sr. Barbados.
3: Muito obrigado. Bom, primeiro é que tínhamos que promover o empresariado local, na medida em que se tivermos mais empresários que investem no setor do turismo serem locais, certamente que os valores que provêm do setor do turismo podiam permanecer dentro do país. Nós estamos a dizer que o investimento estrangeiro não contribui em grande medida, aliás, é ele que tem vindo a suportar o setor nestes dias. Outro elemento é a necessidade de nós controlarmos como é que é feito o processo de pagamento. Há situações, certamente, de pagamentos que são feitos fora do país e, de alguma forma, sem algum controle, mas é um trabalho que está sendo feito pelo Estado e que, neste momento, queríamos apelar aos operadores para poderem aderir, que é o sistema de registro dos empreendimentos turísticos em plataformas eletrónicas, que é o ERNET, que é uma plataforma que permite que nós tenhamos que saber quantos turistas entraram, qual é que foi a receita que, portanto, esse empreendimento turístico conseguiu amealhar e, a partir dali, pudesse fazer a dedução daquilo que são as receitas que deviam

0: contribuir para o Estado, entre várias outras ações que pensamos nós que podiam ser feitas. Agora, quero concordar com Barbato e desde já agradecer, é porque está atento àquilo que são os fatores determinantes para o setor do, para o desenvolvimento do turismo, que é a questão das vias de acesso. Nós fizemos menção a isto. Neste momento estamos num processo de elaboração do plano integrado para o desenvolvimento do turismo e dentro desta proposta de plano nós elegemos 6 eixos estratégicos. O primeiro, mais importante, é o desenvolvimento das infraestruturas. É por isso que na minha intervenção anterior fiz menção daquilo que são as vias de acesso prioritárias para o nosso setor, enquadrados naquilo que é a zona económica especial para o desenvolvimento do turismo, que é Inhaçoro, Vilanculo, Pomene, incluindo as ilhas, e estendemos para também a cidade de Inhambane e distrito de Jangamo. E há um trabalho também que está sendo feito, estamos neste momento a discutir com o Banco Mundial a elaboração de um programa chamado MOS Turismo, que vai se dedicar para o financiamento de várias atividades, entre elas o desenvolvimento de infraestruturas. E colocamos para este projeto a nossa prioridade de 7 infraestruturas, vias de acesso sobretudo, que é aquela que já tinha feito menção, que é a construção da estrada panorâmica que liga Inhaçoro e Vilanculo e aquelas outras que nós aqui fizemos menção. Agora, em relação a...
1: Sim, tenho indicação, Sr. Diretor, do Sr. René Kumbane, a partir de Nampula. Muito bom dia, o seu nome.
2: Hermito Kumbane.
1: Sim, obrigado. Sua contribuição, se faz favor.
2: Muito obrigado. Saudações a si, moderador, e aos painelistas, a todos os ouvintes da Rádio Moçambique. Eu penso que a questão do turismo, por exemplo, é muito importante e é um dos setores que pode entregar maior número de pessoas que têm níveis acadêmicos, pessoas com escola e sem escola. Mas o grande problema que temos é aquilo que o outro falou. Enquanto não se investir seriamente nas vias de acesso, por exemplo, eu sou de Jangamo. Estando, por exemplo, da Vila Sede de Jangamo para chegar em Paindane, para chegar em Ligogo, as vias de acesso não estão boas. Mas se tivesse as vias de acesso bem organizadas, independentemente do tipo de viatura que a pessoa pudesse ter, quer turista nacional, assim como internacional, seria muito mais valia. A potenciação, por exemplo, das comunidades locais. Eu sinto que o Estado precisa também fazer uma questão de potencialização das pessoas que estão perto das zonas turísticas, em termos de infraestruturas, em termos de fazer uns bons mercados. A legislação também é muito importante, que o turista, por exemplo, não possa trazer tudo quanto precisa no período que há de vir, ficar, por exemplo, num determinado sítio. Tem que ser lá nas zonas locais. Pode-se potencializar que o turista não precise, por exemplo, sair de Paindane para chegar à cidade de Inhambane para fazer compra de alguma coisa ou para a cidade da Machis. Mas lá pode encontrar algum aspecto. Outra componente é a academia. Eu penso que a academia tem que ser levada a sério. Por quê? Os acadêmicos é que vão fazer estudos, vão fazer pesquisas, e essas pesquisas servirão de evidências científicas para serem usadas para melhorar o setor do turismo. Mas se não fazermos isso, só vai acontecer aquilo que tem acontecido nos últimos tempos, de que faz-se trabalho de formador, que quando é tempo de festas assim, é quando há uma movimentação aqui e acolá para poder dizer isso mais aqui. Mas eu sinto que se investirmos muito nas infraestruturas, potencialização das zonas turísticas, assim como da academia, eu acho que podemos dar um salto qualitativo. Muito obrigado, contribuindo com o trabalho.
1: Obrigado, Sr. Kumbane. O amigo ouvinte pode participar, bastando ligar para 86-93-86-399. Estamos a falar do desenvolvimento do turismo, o papel do setor na dinamização da economia de Moçambique. Sr. Diretor, aqui o Sr. Kumbane levanta aqui uma questão da fragilidade na legislação e também este

0: essa questão da potenciação das comunidades locais. Há casos em que o turista deve percorrer 70 quilómetros para a capital provincial para vir comprar um azeite.
1: Bom, muito obrigado. Essa seria uma das... A questão de capitalizar a produção local seria um dos elementos que haviam de contribuir para que o turismo, de fato, promova o desenvolvimento económico local e que se retenha o valor produzido no setor turismo para o nosso país. E é certo, sim, há uma discussão que há em relação a isso, mas precisamos compreender que, antes de nos limitarmos à importação, precisamos estarmos preparados para produzir com quantidade e qualidade os produtos que os turistas precisam para virem para cá. Há alguns empreendimentos turísticos com os quais nós temos vindo a interagir, que, por exemplo, um simples alface eles têm que trazer de algum sítio fora do local onde eles estão implantados, porque primeiro não têm a certeza em termos de qualidade daquilo que é o produto que é produzido local. É certamente a responsabilidade do Estado treinar, portanto, as comunidades locais para que possam produzir com qualidade. Mas também acreditamos que isso é responsabilidade do setor privado, que ele também esteja preparado para produzir em quantidade e qualidade para poder atender ao setor do turismo, antes de nós garantirmos a limitação do processo de importação. A questão de capacitação faz parte, portanto, dos 5 gestos estratégicos que vão corporizar o nosso plano integrado. Aliás, já a Escola Superior já vem há muito tempo a fazer a formação, portanto, de crianças provenientes das comunidades em recepção a andares, em artes culinárias, que é mesmo para criar condições para que eles possam ser eles a serem empregues nos empreendimentos turísticos. Esta é uma das formas para garantir que, portanto, a população local ganhe pelo setor do turismo. Para além das atividades que nós temos vindo a realizar de realização de eventos, que garantimos que haja aí a participação da comunidade local.
0: Sim, antes desta parte, falávamos das receitas e eu vou também nesta questão. O governo tem se queixado muito que operadores turísticos fazem reservas e pagamentos no exterior e esta é uma reclamação quase que já tem barba branca. O que é que está a falhar? Tenho indicação de mais um ouvinte em linha. Muito bom dia, o seu nome, de onde é que está a falar? Perdemos este ouvinte, mas sim, senhor diretor, o que é que estará a falhar nesta questão de pagamentos fora?
1: Bom, este é um trabalho que tem que ser feito de forma multissetorial. O setor que responde por esta componente de transações, como é o caso do Banco Moçambique, a questão também de tributação, que é a autoridade tributária. Então é uma atividade que tem que ser feita de forma coordenada. Mas nós, como setor, como disse, foi instituído uma plataforma de controle eletrónico, que é o ERNET, e esta é uma das estratégias que é para mesmo garantirmos que nós controlemos este tipo de situações. Mais uma vez, como província de Inhambane, como são cerca de 833 empreendimentos turísticos, desses apenas 300 e tal é que estão registados. Então queremos apelar para que haja esse registro para podermos talvez combater essa situação que, como disse, tem barbas brancas.
0: Setor empresarial em Inhambane, aqui há uma indicação de que investem pouco e também tem esta questão de algumas receitas não serem declaradas.
2: Bem, queríamos aqui também dizer que perante esta questão realmente toca a nós como empresários, mas é preciso perceber que a província de Inhambane, maior parte são os estrangeiros que investem. Eles vêm de seus países e há regras para eles estarem aqui em Moçambique. Dos questionamentos que temos feito por causa mesmo desta questão da reclamação do governo sobre fuga ao fisco, temos tido respostas tais como

0: para eles estarem aqui em Moçambique, vivem na base de um documento chamado visto, ou DIR. E este DIR, por si só, dá a oportunidade de estar aqui um ano renovável. E isto tem trazido desconforto, porque o estrangeiro acaba pensando que depois de um ano, se o governo não renovar o seu DIR, por exemplo, por alguma razão, todo o dinheiro que terá deixado em Moçambique não terá como tirar daqui. Então, nós achamos que este, se calhar, pode ser um dos grandes fatores que fazem com que os estrangeiros prefiram deixar o dinheiro nos seus países, fazer reservas fora do país e vão trazendo aquilo que acham que precisam para usar para o dia-a-dia do funcionamento da empresa. Ficamos felizes de ouvir que está-se a criar aqui estratégias do ERNET, mas o foco principal, eu acho que o governo precisa começar a motivar os estrangeiros que fazem negócios em Moçambique para que eles próprios sintam que não seria problema trazer seu dinheiro, ficar aqui, porque ele também é daqui. Imaginemos se os serviços de imigração começarem a pensar em como dar, atribuir residências permanentes, por exemplo, aos estrangeiros que se identificam com negócios fortes em Moçambique, eu acho que eles próprios vão sentir que é importante deixar o dinheiro aqui, porque haverá segurança. Eu acho que esta é uma questão. A outra questão é que nós temos, por um lado, o APEX, que é o departamento que aprova os projetos de investimento direto estrangeiro, que aprova projetos que vão até 5 anos. Mas, em contrapartida, o mesmo investidor que precisa investir no seu, precisa ficar aqui para assistir o seu negócio, é admitido a ficar um ano renovável. Então, há uma contradição entre o prazo do que se aprova o investimento e o prazo que o tal dono do investimento deve permanecer aqui em Moçambique. A outra questão que nós achamos que não menos importante é esta questão de o próprio dono da empresa ter que ser trabalhador da sua própria empresa. Eu acho que aqui poderia-se estudar formas de motivar, mostrar a ele, porque ele já é o patrão, ele é o dono da empresa, se calhar, em vez de ele ter que ter contrato com a sua própria empresa, poderia-se estudar outros mecanismos que poderiam motivar este estrangeiro, este empresário, a trabalhar e produzir a receita na sua própria empresa e sentir o conforto de que não precisa contratar-se para a própria sua empresa. Então, são fatores que nós achamos que, para além dos apresentados pelo diretor Júnior e outros, mas estes também são fundamentais. Quero já louvar o ouvinte de Jangamo que falava da legislação. Precisamos olhar para a nossa legislação para trazer aspectos motivacionais que possam realmente puxar dinheiro para a nossa província e para Moçambique.
1: Obrigado, Sr. Diretor Bande. Eu queria perceber, estes elementos, pagamentos fora do país, a limitação da permanência dos investidores no país, também tem algum impacto aí em Manica?
2: Bom, mais uma vez, obrigado. Quanto à primeira questão, eu devo dizer que o nosso maior empresariado é local, portanto, se temos essas questões, são mesmo reduzidas, porque a maior parte dos investidores são locais. E a segunda questão, pode me repetir, desculpa, não a percebi melhor.
1: Então, não há situações de pagamentos fora do país ou fora da província de Manica?
2: Não, existe sim, porque tem alguns que fazem reservas online, mas não temos uma indicação como sendo um problema grande em relação à receita se fazer refletir na província. Nós neste momento não temos, mas tem sim os pagamentos que são feitos a nível do exterior, e é por isso também este programa de ERNET é extensivo também para a nossa província, portanto, a província de Manica.
1: Sim. Em relação à NIASA, qual é o ponto de situação, Sr. Tomás?
3: Reconhecemos a fuga de capitais

parte daquilo que tem sido o desenvolvimento do turismo em determinados destinos e faça isso bem antes do Registro Nacional de Empreendimentos Turísticos. Niassa mapeou as unidades hoteleiras e cadeias ligadas ao setor, tanto estrangeira quanto as nacionais, e ligadas ao setor.

0: muito bom dia, a sua contribuição.
1: Bom dia, Rádio Moçambique. Bom dia, o painel. Primeiro, agradecer pela oportunidade de me juntar com os painelistas. Primeiro, eu queria lamentar, eu sou escultor, trabalho muito mais com turistas. A área de turista moçambicana não está bem. Primeiro, as receitas que o governo moçambicano cobra nos estágios é muito elevado. Isto é, very expensive. E também o turista em si, dentro do território moçambicano, não é respeitado. Isso é muito importante. A nossa polícia moçambicana não respeita o turista. E, porque o turista é uma pessoa que vem de vários mundos, países do mundo, né? Queria dizer assim, que essa nossa a maneira de fiscalizar, de colocar máquina de licença de velocidade embaixo de uma mangueira ou do cajueiro, eles não entendem. Mas quando ele entra pelado, a nossa polícia não ensina, não educa, aperta o dedo até chamar em andeio. Essa turista que entrou no nosso país, da próxima vez não entra mais. Moçambique is very bad. Is very bad. Ah, no, no come back. Is very bad. E nós perdemos muita coisa. É a primeira questão. Para terminar, eu queria pedir para a direção da área de turismo na província de Inhambane, no distrito de Langamo, estou a denunciar, no distrito de Langamo, o lodge chama-se Blanche, qualquer coisa por aí. Está lá em cima, lá no topo mesmo. Aquele turista está a torturar os moçambicanos. Lá não entra quem pode. Aliás, quem quer, entra quem pode. Primeiro, tem que marcar audiência a ele, o dono do lodge. Quem é você? Vem de onde? Não é quem quer entrar lá, não. Vai quem pode. E dois, há muita coisa que se trata lá. Tem armas lá em cima, lá. E eles estão expulsando os moçambicanos de uma forma, de qualquer maneira. Automaticamente, os moçambicanos estão a passar mal. Eu já fui lá, trabalhei com aquela pessoa, acompanhei tudo.
0: Seu Bans,
1: eu não tinha como poder denunciar isso. Peço, por favor, visita
0: obrigado, aquele lote. Obrigado, Sr. Bans. O tempo já é escasso. Vamos voltar a Niassa. O Sr. Celestino Tomás, para fechar a sua intervenção.
2: Na verdade, falava de equipes multissetoriais, que cada um vai lançando o olhar em cada empresa, e isto com uma frequência de 2 vezes por ano ajudou bastante a corrigir determinadas situações.
0: Sr. Portanto, Tomás,
2: o setor do turismo olhava para o Alvará, a INAI naquela altura, agora a entidade, iam vendo também a parte que lhes diz respeito, mas faltava a componente das finanças, que era ver como é que está sendo feita a articulação em termos de receitas. E essas questões foram sendo ultrapassadas. A sorte de que Niassa se orgulha é que também há simpatia, os empresários estrangeiros da área do turismo tendem cada vez mais a se sentir em casa e não há tanto contraste que se pode registar. Obrigado.
0: Eu queria perceber o que é que diz o plano de desenvolvimento do turismo, se é que existe aí em Niassa, e o que é que está sendo feito para que haja orientação clara do setor do turismo?
2: A província de Niassa dispõe de um plano de desenvolvimento de turismo e neste momento está a avançar com a

0: elaboração de um plano específico de desenvolvimento de turismo, de desenvolvimento integrado de turismo para a região do Lago Nyassa. Mesmo por conta do nível de desenvolvimento que se registra em termos de infraestruturas e a necessidade de orientar a alocação adequada dos investimentos ao longo da orla lacustre. Este último plano de que estou a referir vai capitalizar aquilo que falámos anteriormente, a questão de conectividade da região, mas também vai impulsionar novos empreendimentos turísticos para além daqueles que já temos neste momento concentrados na Vila de Mtangula e em Maponda. Há uma área de cerca de 560 km de linha de costa na orientação norte-sul que pertence à linha de costa lacustre moçambicana, muita dela aparentemente inexplorada. Então, este esforço que está sendo feito é no sentido de trazer mais dinâmica à região e também capitalizar o interesse de determinadas instituições, incluindo o setor público, a alocar investimentos, infraestruturas que permitam a mobilidade e também a operacionalização do turismo ao longo da orla lacustre. E uma delas, tal como se falou, é mesmo a via de acesso.
1: E, Sr. Dr. Bande, em Manica, existe algum plano de desenvolvimento do turismo? O que é que preconiza?
2: Muito obrigado mais uma vez. Nós temos um plano já que foi elaborado em 2015, que coloca Manica como um destino turístico preferencial. O desafio é tanto investimentos orientados para os espaços naturais, tanto com atrações naturais, mas que neste momento não têm empreendimentos turísticos. E também fazer uma ligação com a província de Sofala e o interior, portanto, o Interland. Portanto, como sendo uma província que está entre Sofala e Zimbábue, então o plano preconiza este turismo regional, olhando para o potencial turístico que Manica apresenta. E o grande desafio é a exploração, ou seja, o resgate de área de caça. Nós tínhamos 4 áreas de caça, agora temos apenas uma área que está em pleno funcionamento, mas também temos outras cotadas, que são em Machase, Tambara e também em Macossa. Então, essas áreas enquadram-se no plano estratégico de desenvolvimento do turismo na província de Manica, para além também do investimento que deve ser orientado para o Monte Binga e a região de Chimanimani, ou seja, a região de Manica Distrito, que é a Serra Vumba e também a parte do Lago Chicamba.
1: Está satisfeito com o nível de implementação do plano, passados 10 anos?
2: É um desafio. É preciso entender que a província é vasta. Estamos satisfeitos na medida em que à medida que o tempo passa, há um investimento mais para a área de alojamento. Nós temos distritos que há 10 anos não tinham alojamento, mas hoje já é possível encontrar esses serviços, assim como também os serviços de restauração e bebidas. Portanto, é um desafio porque o processo de investimentos precisa de capitais, mas estamos satisfeitos porque pelo menos algum segmento do plano, que é a parte de alojamento, assim como de restauração e bares, está sendo observado com muita dinâmica.
1: Eu vou pedir aqui o representante da Escola Superior de Hotelaria e Turismo para nos dizer qual é que podia ser o papel da academia na orientação dos governos, assim como o setor privado, na produção de um plano execuível de desenvolvimento do turismo.
3: Muito bem, obrigado. O papel da academia nesta questão de colaboração com o governo e setor privado é que estes dois setores governamentais, que estes dois setores, governo ou privado, é que devem aceitar que a academia faça.

0: passa o seu trabalho. Se digo isso, é que nós como academia sentimos alguma dificuldade junto a estes dois setores, em que se a academia se aproxima a estes dois setores, há uma certa dificuldade ou limitação para que deem os dados, disponibilizem o seu tempo para colaborar com a academia. Sentimos isso. É importante que estes dois setores se abram à academia, reconhecendo que esta academia que traz o seu contributo, né, no desenvolvimento do turismo a nível nacional. Esta academia que pode propor inclusivamente alguns instrumentos, sejam eles normativos, sejam eles de desenvolvimento deste setor de turismo, falo caso concreto de plano de desenvolvimento de turismo, que esta academia, falo em particular da Escola Superior, que já há tempos elaborou um plano bastante ambicioso, plano de desenvolvimento de turismo na província de Inhambane e outros instrumentos normativos. Então, a academia tem este papel de colaborar, não é, com estes dois setores na elaboração de instrumentos. Sentimos igualmente que os dados turísticos a nível nacional são bastante escassos. Né? São escassos, a academia quando vai pedir esses dados dificilmente tem dados mais atualizados, dados mais concretos. Então é a academia que pode colaborar no levantamento desses dados turísticos, né, junto destes setores, sejam empresariado ou setor mesmo do governo. Portanto, a investigação aplicada é bastante importante. É importante que Moçambique tenha dados do turismo, Moçambique tenha uma informação disponível para que todo tenha acesso a esta informação sobre o turismo em Moçambique. Se não tivermos esses dados, vamos nos limitar, ou os setores vão se limitar em imitar modelos dos outros. É importante para olhar para a realidade nacional. O que é que temos com potencial? Quais são, portanto, os produtos turísticos a nível nacional? E o que é que se pode fazer com esses produtos turísticos? E quais são as formas de potencializar cada vez mais esses produtos turísticos? Que mecanismos podem-se traçar para que o turista realmente adira a esses produtos turísticos? A academia pode contribuir muito nestes quesitos todos. Então, é por aí. Pedimos sim ao setor governamental, mais uma vez, estou a privar, que se abra a academia, porque a academia é bastante importante nesta área.
1: Sr. Diretor, o que é que está a travar a necessidade de apropriar-se de uma investigação aplicada para o desenvolvimento do turismo para evitar, imitar eventos ou atividades de outros pontos turísticos do mundo?
2: Bom, muito obrigado. O meu colega do painel da academia, o que estava a falar não é muito mais para, não é mais pela província de Inhambane, assim porque temos alguns elementos que evidenciam esta abertura e envolvimento, portanto, da academia nas nossas ações. A Escola Superior de Hotelaria e Turismo de Inhambane é parceiro estratégico do setor do turismo. Primeiro, na componente de formação, eu sou diretor provincial, sou fruto daquela Escola Superior de Hotelaria e Turismo. Sem querer tirar a palavra a Manica e Niassa, o diretor de Manica, o colega Band, é fruto da Escola Superior de Hotelaria e Turismo. Aliás, o caro ilustre Matsimbi é fruto da Escola Superior de Hotelaria e Turismo. O colega de painel, através de Niassa, é fruto da Escola Superior de Hotelaria e Turismo. E elementos concretos, nós no ano passado realizamos a primeira Conferência Internacional do Turismo. Um dos grandes parceiros que nós trabalhamos com é a Escola Superior de Hotelaria e Turismo. Estamos a formar desde o dia 20 de julho, durante 3 meses, a 40 agentes da Polícia de Trânsito em língua inglesa, em noções de inglês, aliás, noções de turismo, boas práticas de atendimento. Esta atividade está sendo realizada pela Escola Superior de Hotelaria e Turismo. E mesmo a nossa Direção Provincial da Cultura e Turismo, no setor do turismo, aliás, o Departamento de Turismo, é composto por funcionários formados pela Escola Superior de Hotelaria e Turismo. E temos vindo a trabalhar com a Escola Superior na elaboração do plano integrado. Então, o que mostra alguma abertura ou total abertura em relação à integração ao setor da academia. Há realmente

0: Realmente um desafio em relação à sistematização dos dados e que vamos contar sempre com a academia para nos garantir ou nos apoiar neste processo de sistematização de informação.
1: Obrigado, Sr. Diretor. Eu queria também aqui saber, existem algumas políticas para tornar o turismo acessível às comunidades moçambicanas?
0: Bom, há uma estratégia que estamos a tentar adotar, que é a promoção do turismo doméstico, através de um trabalho que estamos a fazer junto dos operadores para a criação de pacotes promocionais para os nacionais, mas também estamos a promover o turismo comunitário. Temos, por exemplo, no Parque do Arquipélago de Bazaruto, um lodge comunitário que é o lodge de Zenguilim. Como pode saber, o Parque do Arquipélago de Bazaruto é mais para turismo de elite. Então, para evitar ou para criar condições para que as comunidades também tenham acesso à possibilidade de praticar turismo naquele local, foi colocado aquele lodge. Mas também a questão da capacitação para que estes, portanto, também por si só tenham a possibilidade de produzir negócios que servem para a assistência ao setor do turismo. Então, entre várias outras iniciativas que estão sendo desencadeadas.
1: Sr. Diretor Emanica, como garantir que as comunidades que vivem nas zonas turísticas beneficiam-se diretamente da atividade?
2: Nós temos o exemplo das cotadas, que tem lá o comitê de gestão. Anualmente, estas comunidades recebem 20%. Na verdade, são dois contratos. Tem uma parte do valor que vem do Estado, que são 20% de exploração de recursos florestais e faunísticos, mas também tem um contrato específico com a empresa que está, neste momento, a gerir a cotada, que são 25% dos rendimentos anuais provenientes da caça desportiva. E este valor é anualmente alocado a essas comunidades que estão na área tampão da Cotada 9. O outro exemplo é mesmo do Chimanimani. Tem lá comunidades que beneficiam-se não só da percentagem do turista, mas também dos projetos vários que são desenvolvidos ao longo da zona tampão, como a agricultura de conservação, a apicultura, e também tem um lodge que foi construído em 2014, e que neste momento o lodge está a ser gerido pela comunidade em parceria com uma empresa privada, portanto, em joint venture. Portanto, há isto que nós podemos considerar que as comunidades ganham diretamente pelo turismo. Para além de que a maior parte do parque hoteleiro, tanto localizado na província, usa a mão de obra local. E como nós já sabemos, também já foi dito, a maior parte são mulheres, portanto emprega mais mulheres, mas todos esses são locais. O que dá a entender que o turismo contribui diretamente para benefícios comunitários no contexto da província de Manica.
1: E a Niassa, de que forma o turismo pode contribuir para reduzir a pobreza nas comunidades, Sr. Celestino?
3: Muitíssimo obrigado. Em Niassa temos exemplos idênticos aos de Manica no que se refere à Reserva Especial do Niassa e alguns programas como o programa Spanchet e algumas cotadas que temos na província. No entanto, há um procedimento um pouco diferente que estamos a introduzir em outros destinos, com destaque no Lago Niassa, em que o primeiro aspecto é estamos a explorar conteúdos locais, no sentido de termos detalhes sobre as tradições, os hábitos e costumes, e colocar esses hábitos e costumes ao critério ou à disposição do visitante. O que acontece e acontecia antes era depender apenas a existência de um empreendimento turístico significava emprego. Mas para nós, o real desenvolvimento do turismo naquelas regiões e naquelas comunidades deve transitar do emprego para estimular o autoemprego. E para tal, queremos que o turista que vem, por exemplo, em Metangula, ele usa

0: canoagem tradicional guiada por um pescador para que conheça melhor os contornos do lago. Use a bicicleta de um residente para conhecer os contornos do Lago Niassa e conhecer a história, explorar os detalhes. É esta atividade que temos vindo a fazer com o empresariado para que ele assuma a comunidade como parte de um ativo no desenvolvimento e até na sustentabilidade do próprio empreendimento. E há danças tradicionais a decorrerem unidades hoteleiras, há artesãos a expor o seu material de arte em unidades hoteleiras, em recepções e outras partes, e com preços até, que depois eles consigam reaver uma parte do valor em conformidade com os memorandos. Então, é um trabalho, de fato, um pouco desafiador, mas que precisamos tornar as aldeias turisticamente viáveis e que a comunidade comece a sentir que o turismo não beneficia apenas no emprego, mas também há outras formas de participação que estimulam o desenvolvimento e reduzem aquilo que é a necessidade do próprio povo.
1: Eu queria perceber que mecanismos estão a ser implementados para que o desenvolvimento do turismo não provoque conflitos nas comunidades. Niassa.
0: O primeiro mecanismo, penso que já me referia, que é a identificação daquilo que é ativo diferenciador de cada região. Quando numa determinada comunidade é descoberto algo excepcional que torna a comunidade única e capaz de mobilizar um fluxo considerável de visitantes, nós mapeamos este espaço, identificamos as áreas e reservamos para fins de investimentos turísticos. E a posterior, este processo começa na base comunitária, com consentimento das comunidades. E quando o desenvolvimento começa a vir, a implantação de projetos começam a vir, a comunidade acolhe aquele projeto como fazendo parte de uma infraestrutura que vai beneficiar e ele já reconhece um real benefício. Este aspecto de interação que começa logo desde a identificação do espaço e a reserva por conta do Estado, não só facilita a alocação do investimento naquele espaço, mas também reduz a possibilidade de surgimento de conflitos de interesse no desenvolvimento dessas atividades. Então, a comunidade oferece o que diz respeito à tradição local, ao empreendimento, e o empreendimento oferece aquilo que é a capacidade de empregabilidade, mas também a capacidade de fazer com que a cultura se viva no interior do empreendimento e nas áreas envolventes.
1: Falava do investimento, eu queria perceber aqui, no caderno de oportunidades de Niassa, a implantação de estância ecológica na floresta artificial de Nziz, que trabalho concreto está a ser realizado?
0: A estância ecológica de Nziz surge no contexto do Arco Norte. É um projeto que visava ligar as regiões, as três províncias da região norte, para que o visitante de Nampula, Pemba ou Cabo Delgado fosse a Niassa e saísse do Niassa para essas regiões e encontrasse um padrão aceitável de acomodação que justificasse o mesmo padrão na região norte. E é assim que surgiu a zona de interesse turístico de Nziz. Neste momento há um investidor nacional e por sinal local da província do Niassa que está a reestruturar o espaço no sentido de dinamizar o turismo com infraestruturas requalificadas. Portanto, essa instância está mesmo num dos antigos empreendimentos turísticos de realce na província, que é a Quinta

0: Marieta. Então, está sendo reestruturada. É verdade que o volume de investimento deveria justificar um pouco mais por conta do nível, o padrão de divulgação que se fez em relação a esta zona. Neste momento também há um processo de reflorestamento da zona, mesmo porque sofreu alguma invasão por parte da população. Foi retirando parte das árvores que justificavam a implantação de pousadas ecológicas e outras unidades que justificassem mais ou menos o ambiente ecológico que se pretendia na região. E este é um desafio mesmo para a reestruturação da instância turística de Enzis.
1: Obrigado. Eu queria saber aqui, senhor diretor provincial de turismo em Inhambane, que medidas devem ser adotadas para proteger as praias, parques, reservas ou áreas onde é explorada a atividade turística na província de Inhambane? E talvez saber também o papel do governo para que seja praticado um turismo sustentável.
2: Bom, muito obrigado. Um dos elementos muito importantes que nós devemos ter em conta para o desenvolvimento de um turismo sustentável é colocar a comunidade no centro do desenvolvimento. O que é isso de colocar a comunidade? É que ela deve se sentir beneficiada. Deve sentir alguma coisa, quer dizer, deve fazer alguma diferença naquilo que é a sua vida. E como é que nós podemos garantir isso? É que envolvamos a comunidade desde o processo de planificação, desde o processo de implementação até o processo de monitoria, criando plataformas de comunicação entre a comunidade e o Estado ou o Governo, para que se possa, portanto, colocar o que são as suas contribuições e melhorias ao longo do tempo. E também isso vai contribuir para que esta população garanta a proteção das áreas de conservação, para que ela também possa contribuir para garantir a proteção das zonas sensíveis. Não é só a comunidade, não é só o Estado, mas também o Estado, sim, através de diferentes setores, no sentido de garantirmos que as obras não sejam colocadas em zonas muito sensíveis, se tivermos em conta, por exemplo, algumas situações que nós tivemos por conta da subida das águas na Praia da Barra, que acabou danificando algumas infraestruturas, alguns empreendimentos turísticos. Então, é um trabalho que tem que ser feito não só pelo Estado, não só pelo setor privado, mas é um trabalho de todos nós para garantir que tenhamos o desenvolvimento do turismo sustentável.
1: Sr. Zeca Kwamba, qual é que podia ser o papel do setor privado para preservar os locais onde flui o vosso negócio? No caso, no turismo, estamos a falar das zonas, das ilhas, assim como na zona costeira.
3: Bem, muito obrigado. Quanto a esta questão, diríamos que realmente, se forem a ver, por exemplo, na Barra, algumas casas estão sendo engolidas pelas águas, porque a erosão está cada vez a aproximar. Então, significa aqui que esforços devem se evitar, não apenas pelo empresário em si, de forma individual, pode não conseguir. Então, significa que o governo, os empresários, precisam de mãos dadas, ir ao encontro das soluções nessas regiões, citei apenas Barra, mas podem existir outros locais ao longo da nossa costa que têm esses problemas, que precisam de um apoio, mas que não seja de uma única instituição privada ou pública.
1: Há quem diz que o setor privado, o empresariado, impõe a necessidade de implantar as suas unidades de produção em locais sensíveis. Que trabalho deve ser feito? Porque dizem que, por exemplo, na Barra, a legislação já é clara em relação à construção, à distância entre a primeira duna e a infraestrutura que deve ser implantada.
3: Bem, eu penso que é uma culpa partilhada, porque todos aqueles que estão a construir na Barra têm licenças. Não é? E alguém deu licenças e o único que atribui

0: as licenças para se construir o próprio estádio. Portanto, o próprio empresário vai para ali e também sabe que aquele local não é correto e coloca seu investimento. Então, eu acho que aqui há um trabalho que deve ser feito, tanto do lado dos empresários, mas também do lado do próprio governo, para encontrar cenários que não possam dar autorizações a locais que depois criam este tipo de problemas. Porque são investimentos que agora estão a irem embora.
1: Obrigado. Na contribuição da academia, será que não existe espaço aqui para trazer alguma reflexão sobre a proteção ambiental?
2: Obrigado. Existe espaço, na minha opinião, bastante espaço. Tal como disse o vice-presidente, que esta culpa deve ser compartilhada, que se calhar faltou ali alguma consulta, seja da academia ou do setor que rege sobre esta questão de implantação, né, de infraestruturas nestas zonas sensíveis. A academia pode sim contribuir e bastante. A partir do momento em que contactada esta academia para ajudar no estudo, por exemplo, do impacto ambiental e dentre vários outros aspectos, pode trazer a sua contribuição nesse sentido. Então, há todo espaço e a academia é uma área aberta para qualquer um que se aproxima nela e vai dar seu contributo.
1: Sim, eu queria perceber também, em relação a esta questão da conservação, temos visto agentes da polícia ao longo do mar, da costa, mas em contrapartida é lá onde a destruição das dunas ocorre através de motorizadas, barcos. O que é que estará a falhar?
3: Na verdade, é um assunto que ocorre dentro das áreas de conservação ou áreas proibidas para a realização desta atividade. Mas aqui fica o fator homem. Apesar de saber e ter informação que esta zona é uma zona protegida, é uma zona proibida para uma prática, mas ele insiste e ele espera que esteja lá um capataz, esteja lá alguém a dizer não, tu não podes fazer isso. E nós já dizia que o senhor doutor provincial, que a nossa área é muito extensa. Então, não é possível colocar em todas as áreas agentes, mas chamamos a atenção para o cumprimento estrito da regra.
1: Senhor Diretor Samuel Júnior, a Conferência Internacional de Turismo deixou algumas orientações, foi realizada o ano passado. Queremos saber qual é o nível de implementação destas orientações e quais são as perspectivas em termos da próxima edição?
4: Muito obrigado. Realmente, a primeira Conferência Internacional de Turismo deixou cerca de 7 decisões estratégicas, algumas delas que consistem, portanto, na declaração de Inhambane como a capital de turismo, mas foi uma declaração, sim, mas havia necessidade de que esta declaração fosse traduzida em lei. Neste momento decorre um trabalho junto dos órgãos centrais, porque esta é a responsabilidade do nível central, decorrem atividades de produção deste decreto para que realmente Inhambane seja declarada oficialmente como a capital do turismo. Houve outras decisões, como é a questão da transformação do co-business do extinto Inatur, portanto, passando a ser uma agência. Isto já foi cumprido, a Inatur já não é, é a Anditur, com responsabilidades claras, visando a garantir a promoção do país, assim como também do investimento. Entre várias outras, e foram traduzidas estas 7 decisões em 47 ações estratégicas de nível central, mas ao nível provincial tivemos cerca de 16 ações estratégicas que devem ser feitas localmente. Uma das ações é a construção daquilo que é a marca da província de Inhambane. Felizmente já

0: foi lançada a marca e está sendo divulgada e que apresenta aquilo que são os elementos que constituem aquilo que são as potencialidades, mas é aquilo que é a visão que nós temos como província de ser Inhambane um destino de excelência para visitar, assim como também para investimento. Há ações que estão sendo desencadeadas para este desiderato, mas também a questão de criação de espaços, áreas para investimento. Isto está sendo feito pelo setor respectivo. Há um levantamento daquilo que são as áreas disponíveis para investimento turístico, assim como também para a implantação de campos de golfe. A questão também da formação dos profissionais ligados ao setor do turismo. Já estamos a ver a formação dos guias de turismo e fizemos referência aqui à formação dos agentes da Polícia de Trânsito, que é mesmo para garantir o cumprimento daquilo que são as decisões que tivemos na primeira Conferência Internacional de Turismo. A perspectiva, certamente, para o próximo mês de novembro, dia 5 e 6, já está sendo feito um engajamento ao nível internacional em termos de divulgação, já foram eleitos os temas estruturantes que vão ser apresentados, está em curso a elaboração e compilação dos grandes projetos que vão ser colocados à disposição para a atração de investimento, mas também levantamento de terras disponíveis para serem colocados à disposição daqueles que vão precisar de investir. Já está a decorrer o processo de cadastramento daqueles que vão precisar de fazer de participar neste evento, porque vai ser via cadastramento, que esperamos cerca de 1000 pessoas, e ao nível local também estão sendo criadas as condições do local para o acolhimento, assim como também atividades que vão ser realizadas como atividades paralelas a este evento e várias outras atividades que estão sendo realizadas.
1: Obrigado, Sr. Diretor. Vou ver o diretor provincial de Manica. Se tivesse que identificar três prioridades para transformar o turismo num verdadeiro motor de desenvolvimento económico de Moçambique, quais é que seriam em 30 segundos?
2: Muito obrigado. Bom, a primeira prioridade seria transformar o potencial em produto. Nós já vendemos muito potencial, temos apresentado em todas as feiras, todos os fóruns, mas precisamos de projetos concretos de investimento para atacar a cada atração que nós temos na província. E não só, também temos a questão da mão de obra qualificada. Precisamos de continuar a promover formações ao nível dos estabelecimentos turísticos para que estes tenham a mão de obra qualificada.
1: Obrigado. Representante de Manica, Celestino Tomás, três prioridades em 30 segundos.
3: O primeiro é o desenvolvimento de desportos radicais na orla lacustre do Lago Nyassa. O segundo que seria a qualificação da mão de obra, este num processo constante. E o terceiro é a conectividade da província.
1: Obrigado. É difícil esgotar assuntos relacionados com o setor do turismo. Estivemos nesta conversa com os diretores provinciais do turismo em Inhambane, Samuel Júnior e Ângelo Bandi. Tivemos os senhores Celestino Tomás, chefe da repartição de promoção do turismo em Nyassa, e o vice-presidente do Conselho Empresarial. Tivemos também o vice-presidente do Conselho Empresarial em Inhambane, Zeca Kwamba, o senhor João Gove, representante da Escola Superior de Hotelaria e Turismo, Justino Marcos, da Polícia da República de Moçambique, uma conversa conduzida por Alexandre Matsimbe, Tomás Valor esteve na sonorização e Ediraldo Menete na sonorização. Até a próxima, se Deus quiser.

0: As notícias esta hora apresentadas por Adérito Lipanga. Muito bom dia.
1: Vitor Reis e ouvinte, bom dia. Acidentes de mototáxi matam 7 estudantes em menos de um mês na vila municipal de Boane, província de Maputo. Detalhes por Rigoberto Chissano. Vamos a esta nota daqui a pouco. Para já, a mortalidade materno-infantil aumenta na província de Nampula e preocupa a classe médica. O médico gineco-obstetra no Hospital Central de Nampula, Diniz Viegas, diz que a situação é precipitada devido a rupturas uterinas e fístulas obstétricas. Diniz Viegas explica que a situação agrava-se ainda devido à insuficiência de recursos humanos e materiais, numa altura em que dos 23 distritos da província de Nampula, apenas 8 hospitais têm capacidade cirúrgica.
2: Temos uma tendência crescente de casos de ruptura uterina. Que a ruptura uterina é a explosão do útero antes do bebê ser expelido pelo canal vaginal. Isso é preocupante. A ruptura uterina é a maior catástrofe obstétrica que existe. Portanto, é esta cerne que nos trouxe a esta plataforma, porque Nampula está a liderar em todo o país em termos de registro de casos de rupturas uterinas.
1: Preocupações levantadas num encontro híbrido entre a classe médica com o objetivo de procurar soluções para a redução da mortalidade materno-infantil em Nampula. Na ocasião, os antigos ministros da Saúde, Ivo Garrido e Nazir Abdullah, comprometeram-se a dar o seu contributo para fazer face à mortalidade materno-infantil. O presidente da República, Daniel Chapo, manifesta profundo pesar e endereça a mensagem de condolências à família, colegas e amigos de Ricardo Dimandes, jornalista reformado da Rádio Moçambique, falecido na madrugada de ontem, em Maputo, vítima de doença. A mensagem do chefe de Estado destaca que, como jornalista, Ricardo Dimandes exerceu a atividade de repórter e assumiu responsabilidades como editor de jornais e moderador de diversos programas e ainda como diretor de informação e diretor de informação da Rádio Moçambique e do Gabinfo, ou seja, funções através das quais contribuiu para a informação do público e para o desenvolvimento da comunicação social no país. Assim, o presidente Daniel Chapo endereça em nome do governo, do povo moçambicano e em seu próprio, à família enlutada, aos colegas, amigos e demais pessoas, as mais sentidas condolências e manifesta solidariedade neste momento de profunda consternação. E a bancada parlamentar da Frelimo indica em comunicado que recebeu com profunda tristeza a notícia do falecimento do jornalista Ricardo Dimande. Entretanto, a bancada parlamentar da Frelimo enaltece o profissionalismo, dedicação ao jornalismo e compromisso com a informação, feitos com os quais, ao longo da sua carreira, Ricardo Dimande contribuiu para o fortalecimento da comunicação social e para o direito dos cidadãos à informação. Por sua vez, o secretariado executivo do Sindicato Nacional de Jornalistas destaca o contributo do falecido jornalista Ricardo Dimande na implantação e fortalecimento dos órgãos desta organização. Em comunicado, o SNJ destaca ainda a carreira marcante de Ricardo Dimande na Estação Pública de Radiodifusão, na qual ingressou ainda jovem e se destacou como repórter, editor de jornais, moderador de debates radiofónicos e apresentador de noticiários. Neste momento de dor, o secretariado executivo do SNJ, em nome dos órgãos sociais e dos membros do sindicato, lamenta esta perda e apresenta os sentidos de profundo pesar à família enlutada, aos amigos e colegas de trabalho. E num outro comunicado, o SNJ participa com profundo pesar o falecimento de Fernando Ferrão, antigo jornalista da televisão de Moçambique, na Beira. Fernando Ferrão perdeu a vida na quinta-feira, vítima de doença. Regressamos à nota de abertura. Dissemos que acidentes de mototáxi matam 7 estudantes em menos de um mês na vila municipal de Boane, província de Maputo.

0: Rigoberto Chissano.
1: Acidentes de mototáxi matam 7 estudantes em menos de um mês na vila municipal de Boane, província de Maputo. O primeiro acidente envolveu 4 estudantes que estudavam no curso noturno quando estes voltavam da escola secundária da Malangatana, na Massaca, e que se faziam transportar no mesmo meio. O segundo envolveu também estudantes em número de 3 na zona de Mazambanini, quando estes estavam a caminho da escola.
0: Nota segundo a qual acidentes de mototáxi matam 7 estudantes em menos de um mês na vila municipal de Boane, província de Maputo. No desporto, Moçambique e Senegal empataram esta sexta-feira em Maputo a 1 golo no arranque da campanha de qualificação à Taça de África das Nações em futebol, e a Seleção Nacional de Futebol Sub-20 Bambinha já apurou-se para a final da Taça Cusafa da categoria ao vencer ontem no Tchumena com gênero da Namíbia por 3-0. Na sequência, o presidente da República felicita a Seleção Nacional de Futebol Mambas pelo empate a uma bola diante da congênera do Senegal e saúda igualmente a Seleção Nacional de Futebol Sub-20 Mambinhas pela vitória diante da Namíbia, resultado que assegurou a qualificação para o CAN da categoria a realizar-se próximo ano. Apresentamos as notícias das 11, às próximas às 12 horas e 30 minutos, inseridas no Jornal da Tarde.

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1: Muito bom dia, estimado ouvinte. Começamos a emissão matinal deste sábado, dia 26 de setembro do ano 2026. Um mês em que o mundo, o país e a província e a cidade param para refletir em relação ao número crescente de suicídio dos jovens por conta de jogos de azar e uso ou consumo de vários tipos de drogas. E nós pensamos que o estimado ouvinte está atento à nossa emissão, por isso aconselhamos a abandonar esta prática que só destrói, só desconstrói e retarda o desenvolvimento da nação. Estimado ouvinte, sabe que é o nosso convidado, portanto, quando forem 11 horas e 10 minutos, o ouvinte de Palmo e Meio tem um convite obrigatório para acompanhar o programa Clube da Pequenada, na rubrica A Malta Toda, na plataforma de adolescentes e jovens, que vão refletir sobre a componente suicídios, dissemos, setembro amarelo. Já estão todas as condições criadas para um programa a não perder-se. Portanto, quando forem 12 horas, as notícias da província, 12 horas e 5 minutos, o programa Uma Data na História, 12 horas e 10 minutos, informações de utilidade pública, 12 horas e 30 minutos, o Jornal da Tarde, em cadeia nacional, também um convite, aliás, tem um convite obrigatório, e o mesmo estende-se para as 13 horas, a acompanhar a primeira edição do Jornal de Nampula, que a esta altura já está sempre preparado. Quando forem 13 horas e 20 minutos, informações de utilidade pública, às 13 horas e 30 minutos, um compacto que vai trazer aqui ao pormenor a componente de suicídio, ou melhor, de setembro amarelo. Às 14 horas, as notícias em cadeia nacional, 14 horas e 10 minutos, música variada até às 14 horas e 55, momento em que faremos a transição da emissão de língua oficial para a língua imágua. Otávio Cumba, responsável pela componente técnica, e Lúcia Máquina, com gosto, fala.

para o ouvinte, vamos estar juntos até à hora prevista, já anunciamos no introito da nossa emissão, votos de uma excelente recepção. Somos a sua estação de primeira, há 51 anos ao serviço do ouvinte. Bom dia e bom fim de semana. Seguimos através da música, jovem da ilha de Moçambique, chama-se Jeezy, com a música que projetou a vários níveis, sobretudo na carreira profissional.

0: Tempo para convidar Neuza Renato e Lina Moisés ao lado de Abdul Garrido para trazerem aqui a malta toda, tal como dizemos, momento em que o adolescente ou o ouvinte de Paulo Nemeio, adolescente e jovem da Estação da Primeira, tem um espaço reservado para falar de assuntos que mexem com esta faixa etária. Bom dia, Neuza, e bom dia a Abdul e Lina. Bom dia e bom programa.
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Olá, olá, olá, olá, meu querido amigo ouvinte, bem-vindo ao programa Entre Nós PPAJ. Eu já estava com saudades de estar na tua companhia neste dia tão importante, né? Nestes dias em que o Entre Nós PPAJ bate à porta para conversar e trazer-te o melhor da informação e aprendizagem, né? Vinda de adolescentes e jovens fazedores de programas da Rádio Moçambique. Eu sou a Neuza Renato, a tua amiga que te fará companhia no dia de hoje. Também estou na companhia de Nina Moisés e Abdul Carlitos na sonorização. E o nosso tio Gildo Máquina é o nosso tio que acompanha este programa.

Não importa onde esteja, se é na cidade de Nampula, algures, né, nos bairros de Carupeia, na Pipini, Moivir, na Micopo, onde quer que o amigo esteja, ligue seu rádio, aumente o volume e acompanhe esta conversa que teremos daqui a pouco. O programa Entre Nós PPAJ do dia de hoje vai trazer um tema super importante, ou seja, traz um tema super interessante para nós jovens da cidade de Nampula, de Moçambique no geral e do mundo, né? Como gerir as nossas expectativas, né? Como podemos gerenciar os nossos sonhos, as nossas aspirações, para que elas não possam frustrar-nos, para que não possam colocar em risco a nossa saúde mental. Visto que estamos no mês do Setembro Amarelo, né? O mês da conscientização sobre a saúde mental e do suicídio, né? Então é melhor nós conversarmos sobre esta causa, né, que nós temos mentalizado, que são os nossos sonhos. Como é que nós podemos gerir toda esta demanda e não colocar em risco a nossa saúde mental?

teremos as nossas rubricas de habitual, né? O Tu Sabias, o momento em que nós vamos sanar as nossas dúvidas sobre as curiosidades, né? Vamos sanar as dúvidas no Tu Sabias. Teremos a nossa conversa com um painel super recheado. Temos aqui jovens bonitos, por acaso, meu amigo ouvinte. Espero que as vozes tenham aí, as vozes deles estejam mesmo a fazer com que o amigo ouvinte possa pensar de quão bonitos são os nossos convidados do dia de hoje, nossos jovens que vão conversar conosco acerca deste tema. Eles são estudantes, são membros das associações, voluntários, né, entre aspas, e também são pessoas que convivem com seus sonhos e seus planos. Daqui a pouco nós vamos conversar com eles e vamos permitir também que o amigo ouvinte converse conosco acerca do número, não é? Que nós vamos mandar daqui a pouco. Nós vamos passar daqui a pouco para o amigo ouvinte ligar para nós, mandar mensagens e conversar acerca da gestão de expectativas quanto à adolescência e jovens. Para já, vamos à nossa primeiríssima rubrica, o Tu Sabias, para sanar as nossas dúvidas. Até já!

Meu queridíssimo amigo ouvinte, seja muito, mas muito bem-vindo à rubrica Tu Sabias. Eu sou Nina Moisés e hoje vamos sanar as nossas dúvidas em torno do dia 25 de setembro. Amigo ouvinte, tu sabias que no dia 25 de setembro comemora-se o Dia das Forças Armadas de Defesa de Moçambique e assinala-se o início da Luta Armada de Libertação Nacional. A data marca o dia 25 de setembro de 1964, quando os guerrilheiros da Frelimo, liderados por Alberto Chipande, atacaram o posto administrativo de Chai, em Cabo Delgado, dando início à luta contra o colonialismo português. Esta luta, que no lado português é conhecida como uma das frentes da guerra colonial, terminou a 7 de setembro de 1974, com a assinatura dos acordos de Lusaka, abrindo caminho para o cumprimento da promessa da independência do país a 25 de junho de 1975. O feriado nacional reconhece o papel essencial dos combatentes e das atuais Forças Armadas na defesa da soberania, da paz e da integridade territorial do país. Então, amigo ouvinte, tu sabias disso?

Nossos manos, titios e titias que têm combatido para a paz e soberania do nosso país, né? Estes guerreiros que têm feito bastante para que nós, adolescentes e jovens, possamos viver em paz e possamos também estudar, brincar e nos comportarmos como é do habitual da nossa idade. Então, um forte abraço a todos eles. Muito obrigada e nos comportarmos como é da

0: lembrarmos de nossa história e também vamos lembrar que a nossa saúde mental é importante. Não vamos fazer não vamos viver bem sem cuidarmos da nossa saúde mental. Então, por isso que a nossa conversa vai iniciar agora com os nossos convidados. Como eu já disse, temos um painel recheado de jovens bonitos, inteligentes e que vão apresentar-se daqui a pouco, ou seja, agora, né? Então, por favor, apresentem-se, meus colegas, meus pares. Sejam bem-vindos ao Entre Nós PPAJ. O meu querido amigo lá de casa quer conhecer-vos e acompanhar a nossa conversa. Primeiras damas, né?
1: Bom dia, caro ouvinte. Daqui Castilha Chama, dali de membro da PPAJ Nampula. E hoje estarei aqui a fazer parte do painel do nosso programa Entre Nós PPAJ. Obrigada.
2: Ora viva, saudações aí em casa. Bem, eu sou Nelson Eduardo Halleck e estou aqui no painel para apresentar as minhas expectativas relacionadas à juventude.
3: Ora viva, caríssimos ouvintes da Rádio Moçambique. Aqui fala Jordão Domingos Horácio, cineasta da cidade de Nampula. Estou aqui no painel para conversarmos sobre a expectativa de jovens atuais. Obrigado.
4: Olá, bom dia. Eu sou o Wagner Faisal, membro da PPAJ Nampula, apresentador do programa Roda Viva. Obrigado.
5: Cordiais saudações, caros ouvintes. Meu nome é Lucumani Muterua, membro do Conselho Distrital da Juventude em Nampula. Estou aqui para abordar um tema extremamente fundamental, sobretudo para a nossa camada juvenil. Muito obrigado.
0: Obrigada a eu, obrigada a nós, né? A equipa do Entre Nós PPAJ agradece. Então, hoje estamos a falar sobre a gestão de expectativas. Quanto jovens, né? Como é que nós podemos gerir o que nós pensamos, o que nós queremos ser na vida e não colocarmos em risco a nossa saúde mental. Primeiro, eu gostava de saber para vocês o que são expectativas.

0: Bem, expectativas do modo geral posso dizer que são previsões, não é? Previsões emocionais que as pessoas têm para o seu futuro. De uma forma resumida, é isso.
1: Alguém mais tem uma outra opinião acerca do que? O que é expectativas?
2: Eu, como o colega aqui estava a dizer, não é? São previsões que nós implantamos nas nossas consciências. De uma certa forma, para que nós tenhamos a obter certos resultados do que nós pretendemos a alcançar, segundo as coisas que nós traçamos para futuramente obtermos. Este é um ponto de vista que eu tenho em relação a isto.
3: Bom, do meu ponto de vista, expectativas é mais sobre aquilo que nós desejamos, aquilo que nós pensamos ou planificamos que possa vir a acontecer ou que nós possamos receber de alguém ou de qualquer uma outra coisa, mas do meu ponto de vista, expectativas é aquilo que nós pensamos que pode vir a acontecer ou que nós possamos vir a receber.
4: Bem, resumindo, a expectativa é o que você imagina ou espera o que vai acontecer no futuro. Isso, por mim, é o conceito da expectativa.
1: Da expectativa, então, em outras palavras, é o que nós pensamos em fazer ser. Ou seja, em fazer e ser. Não é?
0: Bem, não exatamente assim. É o resultado que nós esperamos obter depois de praticarmos certas ações.
1: Ok, ok.
0: Posso dizer filosoficamente?
1: então, nós jovens convivemos com expectativas. A verdade é essa. Né? E como é que nós podemos ter essas expectativas e não colocar em risco a nossa saúde mental?
0: Boa pergunta. Expectativas seguras, posso assim chamar, não é? Acredito eu que para termos mais expectativas seguras, devemos ser realistas. E que as pessoas são mais, ideais. Ideais são aquilo, são as coisas que as pessoas acham que seriam melhores para elas, mas sem confrontar naquilo que é a realidade, né? Então, para tu teres uma boa expectativa, tu deves ser real. Saber como é que as coisas funcionam realmente na vida real do que simplesmente na imaginação. Como por exemplo, se tu estás a trabalhar ou estás a estudar, né? Estás a estudar e estás a fazer, por exemplo, mecânica industrial. Tens teus sonhos, é claro, né?
1: Claro.
0: É para terminar, conseguir um emprego, para construir e tal. Até aí está tudo bem, não há nenhum mal nisso. O problema começa quando tu já idealizas que depois de sair, depois de um mês, vou ter que ter meus primeiros 8 milhões.
1: 8 milhões.
0: Meus 8 milhões, vou comprar 2 jatos, vou para Caraíbas, Estás a ver? São ideias, não é, da tua cabeça que seriam boas, né, de se concretizar. Mas não bate com aquilo que é a realidade. Tu, como técnico, vais encontrar 8 milhões em um mês. Vais trabalhar aonde? Então, há necessidade de sermos mais realistas do que idealistas.
1: E alguém tem um outro porém acerca de como é que nós podemos gerir as nossas expectativas versus a realidade para não colocarmos em risco a nossa saúde mental, né? De lembrar que estamos no mês de setembro amarelo. Estamos a finalizar o mês de setembro amarelo, não é? Então é importante nós falarmos sobre a saúde dos jovens na cidade de Nampula. A saúde dos jovens, entre parênteses, a saúde mental. Como vocês sabem, é um problema gravíssimo e que muitas das pessoas não levam a sério. Então, como é que nós podemos gerir? Porque nós notamos que as expectativas podem até parecer, aliás, podem ser a causa de algumas frustrações, não é? Concordam? Então, como é que nós podemos gerir essas expectativas para não colocar em risco a nossa saúde mental?

0: Wagner já deixou ficar o seu parecer, que foi bom para mim, e os outros também acredito que tenham algumas ideias.
1: Bom, acrescentando, além da nossa imaginação, nós temos expectativas que simplesmente estão na nossa imaginação e nós não sabemos se isso realmente pode vir a acontecer, não temos a certeza que isso pode vir a acontecer. Eu penso que uma das coisas também mais importantes é nós termos expectativas de acordo com a nossa, as nossas capacidades, as nossas condições, porque nós podemos ter expectativas de algo, de, por exemplo, como ele estava a dizer, de ter um carro, ter dinheiro e tal. Mas nós, a sabermos que não temos as condições ideais para ter esse carro. Então, o importante também é ter foco naquilo que é a tua pessoa, são as tuas capacidades, as tuas habilidades, para que isso não possa vir a te criar frustrações, até a vir a praticar algumas atividades que possam vir também a prejudicar a tua saúde mental. Então, eu penso que também uma das coisas importantes, além de ficar muito mais na imaginação, também vermos qual é a nossa realidade, as nossas capacidades, e é sobre isso.
2: Uhum. Eu também gostava aqui de reforçar, não é? Que é dizer que existem componentes que influenciam para que nós implantamos muito essas expectativas no nossa mente, não é? Estou mesmo a falar das redes sociais, não é? Nós estamos em uma era em que vivemos de status e buscamos comparação constante. Só porque suponhamos que eu tenho um amigo na África do Sul e eu ainda estou em Nampula, ele me deixou cá já faz uns 5 anos, eu não sei o que ele está a fazer lá. Eu vejo nos status deles carros, casa, boa vida, e eu ainda estou em Nampula, estou a correr com a vida, entre aspas, estou a sofrer. E gera frustração, para ser sincero. Tu já consegues gerar uma previsão que pode até ser mesmo imprevisível ao mesmo tempo, não é? De dizer que, olha, eu sou pobre e eu vou continuar a ser pobre daqui a tantos anos. Então, de que adianta eu ter que continuar? Essa é uma componente que nós jovens, atualmente, vivemos com isso, comparações constantes. Por causa do uso constante das redes sociais.
3: Então é por causa de se não fazer isso, como posso continuar? É daí então que as pessoas entram no mundo das drogas por não saber a saída. Então é mais ou menos isso.
0: Então, com isto, as expectativas podem nos levar a vivermos um mundo em que não é nosso e consumir substâncias psicoativas, e dessa forma como queria dizer, não é?
3: Certo, certo.
0: Então, conte-me um pouco sobre isso, né? Seguindo a realidade da juventude na província de Nampula. O que é que leva realmente os jovens a... que leva realmente os jovens a viverem o que não é deles? São as expectativas ou é o comportamento?
4: É um bom ponto, não é? Gostaria primeiramente enfatizar aquilo que eu deixei aqui. Eu disse que as pessoas ou os jovens, não é? Eles idealizam imenso as coisas que de vez em quando não são reais, não é? Mas não quis dizer que deves sonhar pouco também, isso tá errado. Deves sonhar sim, à altura, mas desde que seja um sonho realista. E respondendo a sua pergunta, que era sobre as drogas, né? Que as expectativas de certa forma podem levar as pessoas nas drogas. Acredito que sim, porque chegada à altura em que tinha que se recolher aquilo que são os frutos das expectativas, e dos mesmos frutos não foram colhidos ou não amadureceram, né? pode criar frustrações, sim, porque as pessoas ficam naquela de que não consegui em 2 anos conseguir

0: minha mansão, mas meus amigos lá já estão, sei lá,
1: já estão numa
0: vida boa. Epa, fiquei sozinho. Epa, Deus me esqueceu. Estou aqui. Deus me esqueceu. Então, isso pode levar as pessoas nas ruínas. Eles podem perder-se, tentar aliviar aquilo que é a sua dor, que eles sentem, né? Tentar esquecer. Então, podem optar em seguir esses caminhos maliciosos.
1: Alguém tem mais uma outra opinião?
2: Muito obrigado pela concessão da palavra. Queria mais uma vez acrescentar em relação a este nosso nobre tema. A juventude atual não é como aquela juventude da antiguidade, né? Sim. Então, a juventude atual tem que ter em conta de que a partir de agora, seremos nós os jovens a liderar com os rumos deste país. Então, razão pela qual precisamos de nos abster de atos que podem minar com o nosso desenvolvimento. Sim, existem esses comportamentos, ou melhor, essas condutas negativas, que muitas das vezes têm sido por conta de influências. O ambiente em que nós convivemos contribui, sim, bastante, da razão pela qual, como jovem, precisamos de nos abster. Temos índices de droga, terrorismo, sobretudo. Então, eu queria exortar a camada juvenil para que não se engane. E recaindo para as expectativas, nós temos que ter em conta de que as coisas não têm dono. E é uma narrativa que anda por aí de que as coisas têm dono. Por exemplo, um jovem concorre para uma universidade, sim, e não consegue admitir. E qual é o passo a seguir? São frustrações. Sim. E essas frustrações, em algum momento, trazem pensamentos negativos. Sim, que em algum momento podem recair ao suicídio, e que é um mal, que,
1: Exato, de
2: sim,
1: fato.
2: sim, que é um mal que está a abranger, sobretudo, na camada juvenil. E como é que nós, como jovens, podemos erradicar este mal? Precisamos de promover palestras de conscientização, sim, porque eu penso que algumas entidades juvenis, associações, estão por detrás disso. Então, razão pela qual, como jovem, aconselharia aqui de que não podem se enganar com a narrativa de que as coisas têm dono. A única entidade que detém o dom da vida é Deus. Então, razão pela qual nós temos que respeitar o processo, sobretudo a perseverança. Muito obrigado.
1: Alguém tem outro parecer, né?
3: Eu só gostava de reforçar o que o colega acabou de apresentar, não é?
1: Sim.
3: Foi bastante interessante. É mesmo de dizer que, com tudo isto que os jovens vivem atualmente, faz com que eles olhem mais para aos demais, não é? Para que eles olhem mais, por exemplo, a África do Sul, Maputo, Beira, e dizer que, olha, lá existem inúmeras oportunidades e onde eu estou cá não temos nada, ainda vamos continuar na pobreza, enquanto que não. Isso faz com que nós tenhamos um pensamento muito negativo, de enxergarmos a nossa província como se não tivesse oportunidade, não é? E isso faz com que nós não tenhamos aquele espírito, por força de vontade, não é? Em gerar essas oportunidades que também ainda não

0: então isso influencia bastante a nós jovens,
1: uhum,
0: para que olhemos aos demais em relação a nós mesmos e aonde nós nos localizamos.
1: Então, os adolescentes e jovens têm visto muito e esquecem-se da sua realidade.
0: Exato.
1: Por causa mesmo da mídia, da internet, por aí vai.
0: Exato.
1: Nós consumimos muito a internet. E isso, por um lado, gera um mal, também gera um benefício. Né? Então, como é que nós podemos gerir a internet versus as nossas expectativas e, por cima, a nossa saúde mental?
2: Achei a pergunta muito interessante. Do meu ponto de vista, né,
1: uhum,
2: podemos gerir a internet de uma forma muito simples e prática. Viver não se imita. Então, quando nós vamos na internet, vamos simplesmente tirar aquilo que é essencial, aquilo,
1: uhum,
2: que vai nos dar um benefício. Não podemos ir lá para comparar, porque eu tenho 20 anos, esse que também tem 20 anos tem avião, também vou ter avião.
1: E olha que são as trends atuais.
2: Exatamente, não podem fazer isso. Tudo bem, cada um tem sua vida. Talvez essa pessoa que tem esse avião, quem conseguiu comprar o avião foi o pai, porque o pai trabalhou antes. Trabalhou e bem duro para que o filho conseguisse ter aquilo naquela idade. Epa, infelizmente não é no caso de todos, não é? Também nem todos podemos ser ricos de uma única vez.
1: Uhum.
2: Então, nós devemos analisar dessa forma, não podemos simplesmente correr para o imediatismo. Epa, porque os outros têm, também têm que ter. Não. Então, vamos olhar a internet neste sentido. Sentido de procurar nos motivar, nos inspirar.
1: Uhum.
2: Se aquele conseguiu, eu também posso conseguir, trabalhando, não é?
1: Sim.
2: Trabalhando com muito esforço, então quem sabe lá um dia futuramente conseguirei. Porque se nós tentarmos correr para o imediatismo, é aquilo que vemos jovens agora se perdendo nos jogos de azar, não é? Aviator,
1: sim,
2: que vem como resposta para aquilo que é o imediatismo dele.
1: Exato.
2: Exatamente.
1: Imediatismo dele. E as expectativas, como vocês já disseram, as expectativas acima da realidade.
2: Exatamente, acima da realidade. Porque o que é que se passa quando as pessoas veem as vidas ostentadas nas redes sociais,
1: uhum,
2: principalmente quando são jovens? Eu realizo isso porque os jovens pressionam outros jovens.
1: Ah, é? De que forma?
2: Pressionam nas redes sociais.
1: Como assim?
2: Há sempre essa pressão. Imagina, agora acabaram de lançar o iPhone 17. Ou 18, aliás. 18. iPhone 18. Ainda estás no 7. Ainda estás no iPhone 7. Mas estás a ver um colega teu que talvez está na mesma escola contigo, mas já comprou o iPhone 18. Como é que comprou o iPhone 18? Mas isso não tem nada a ver, porque é aquilo que eu disse no início, né? Viver não se imita. Talvez ele tenha mais dinheiro. Talvez os pais trabalham não sei aonde, trabalham não sei em que empresa. E é isso. É só encararmos a nossa realidade e aquilo que nós pretendemos alcançar e não tentar imitar o que é dos outros.
1: Então, Lai, bem-vinda. Gostava que se apresentasse para os nossos... Aliás, para o meu amigo ouvinte, que nesse momento está sentado no chá para escutar o programa, que estamos a falar sobre a gestão de expectativas como adolescentes e jovens. Como é que nós podemos gerir as nossas expectativas e cuidar da nossa saúde mental?
3: Olá, bom dia a todos, caros ouvintes. Quem me conhece já sabe, eu sou a Lai Napoleão, mas a Lai está toda hora na rádio.
1: Exato.
3: Espera, aqui é em casa, então bom filho volta a casa. Estamos aqui a debater um tema bastante importante e que eu estou aqui com os outros manos para podermos debater. Muito obrigada pelo convite, Mana Neuza.
1: Obrigada. Então, Wagner, o teu ponto de vista...
2: Bem, eu já terminava mesmo de falar, né?
1: Uhum.
2: Que era sobre o imediatismo das pessoas, dos jovens.
1: No topo, a nossa saúde mental.
2: Exatamente.
1: Do lado direito, as expectativas. E do lado esquerdo, a internet. Como é que nós jovens temos de gerir esses todos pontos, esses pontos que eu já disse? Como é que nós podemos gerir isto e continuarmos saudáveis mentalmente? Temos as nossas trends, que também são
2: é uma pressão.
1: É uma pressão e tanto.
2: E tanto, é.
1: Então,

0: que falem sobre isso. Como é que nós podemos gerir? O Wagner já deixou ficar aqui um ponto muito, muito bom, né? Que viver não se imita. Cada um tem a sua forma. E cada um tem a sua forma de viver. Tem os seus sonhos, tem os que vieram na sua trás. E nós, que os que estão na nossa trás não são pessoas com condições para realizar os nossos sonhos. Como é que nós devemos viver quanto a esta realidade aqui?
1: Bem, o que leva muitos jovens, por exemplo, como o companheiro que acabou de comentar acerca do imediatismo, bem, o que leva muitos jovens a se perderem é por causa da pressão, né? Porque todos nós temos a expectativa de que assim que eu fazer, por exemplo, a 12ª, ou assim que eu fazer o curso de professorado, mais dois anos, aí eu vou ter um emprego, vou ajudar a minha família, aí eu vou fazer o curso de 2 anos e vou ficar desempregado, e supostamente a única saída eles veem no mundo das drogas, então que é a pior saída em que um ser humano deve entrar. Alguns entram no mundo das drogas, alguns acabam cometendo suicídio, que não é a saída. Então, devemos evitar o imediatismo, né? Devemos saber de que tudo tem seu tempo.
0: Tudo tem seu tempo. Alguém mais?
2: Bom, Mana Neuza, acrescentando, internet, saúde mental e nossas expectativas. Bom, eu penso que os jovens de agora veem a internet como se fosse... Não sei nem como é que eles veem, como é que eles olham para a internet, mas a internet é mais sobre busca de informação. Então, eu acho que para gerirmos as nossas expectativas, cuidarmos da nossa saúde mental, nós devemos olhar a internet como uma fonte de informação e podermos nos inspirar com aquilo que nós vemos, com aquilo que nós olhamos na internet. Porque nós ficamos mais tempo na internet a ver a vida das pessoas, até porque, por vezes, ficamos com inveja e ficamos a nos limitar, cada um com suas capacidades, cada um com suas condições, cada um com suas habilidades. Então, uma forma de gerirmos as nossas expectativas, cuidarmos da nossa saúde mental, também é muito importante nós termos na nossa mente que eu sou eu, ele é ele e cada um é cada um. Então, é muito importante nós termos em conta que cada um é cada um tem suas habilidades. A internet não é um centro onde nós possamos ir para lá, ver coisas, nos odiarmos, não sei o quê. A internet é um centro onde nós podemos buscar informação, nos inspirar em algumas coisas, nos motivar, até porque costuma existir algumas frases na internet de motivação, daquelas coisas todas, mas... Se nós vamos mais para lá para olhar para a vida das pessoas, como é que as pessoas vivem, como é que as pessoas são no seu dia a dia, eu acho que isso é uma coisa que advir também a nos criar problemas com a nossa saúde mental. Então, se nós formos mais para lá, mesmo vendo a vida das pessoas, ver aquilo como uma fonte de inspiração, ou nos motivarmos como é que aquela pessoa vive, e nós arranjarmos maneiras de também, se nós gostarmos da forma que aquela pessoa vive, arranjarmos maneira de nós também sermos como ela, mas nós olhamos aquilo como, ela é não sei o quê, mas cada um é cada um. Então, eu penso assim, é o meu ponto de vista.
0: Devemos usar a internet ao nosso favor, né, Lai?
3: Bom, pegando a deixa dos manos aqui que estavam a falar, só para frisar, cada um tem o seu tempo e cada coisa tem o seu tempo. E a pergunta que eu queria fazer para os nossos caros ouvintes: e se não existisse a internet, o que é que estaríamos a fazer? E se não existissem as pessoas que criam as trends, fora das trends, o que é que estaríamos a fazer? É bem visto que hoje abandonamos a nossa essência, aquilo que é a nossa cultura, os livros, deixamos de sentar com os mais velhos para aprender, porque estamos todo momento na internet a querer aprender coisas com pessoas que já têm a condição máxima para viver aquela vida que está a viver. Então, como o Mano aqui disse, imediatismo, há tempo para tudo. Hoje, tu tens nós estávamos aqui, estávamos numa hierarquia, era Smart Kika 1, 2, 3, e hoje está onde? Já foi. Agora é iPhone, sei lá, agora já estamos no 18, tudo desaparece. E a sua vida? E a sua condição financeira?

0: Porque, ok, eu lá não tenho um iPhone, mas tenho um celular que dá para fazer trabalhos da escola. Uhum. Tenho bibliotecas ao meu redor, tenho meus pais, amigos e irmãos. E o que eu quero desafiar aos meus amigos aqui, caros ouvintes, é: que tal tu teres, como tem dito, um tempo sabático, sem um celular, só teu? E vamos descobrir que nós somos mais criativos fora do celular. Porque há pessoas que dizem, não tenho celular, minha vida acabou. Não. Deixa o celular, tenha um tempo sabático. Deixa o celular e vais ver que és muito mais criativo para além daquilo que a internet tem a dar para si. Hoje tu não tens e amanhã podes ter mais que isso. Como tem dito Lily Wayne, é vez, vez.
1: Sim, quando a Mana Lai Napoleão, nossa poetisa maravilhosa, estava cá.
2: E olha que ela quando fala parece que está a declamar uma coisa igual a essa.
1: É, gostaria também de frisar aqui um outro tipo de pressão que eu vejo que não é menos importante, né, que é a pressão dos pais. Por exemplo, nas expectativas profissionais, nós vemos que geralmente, quando os jovens saem do ensino médio, eles são colocados. Os pais é quem escolhe o curso que eles vão fazer. Tu vais fazer medicina, tu vais fazer mecânica, tu vais fazer isto. Uhum. Eu acho que não deveria ser assim. Por quê? Porque quando as pessoas fazem algo para agradar os outros, geralmente não cumprem aquilo que são as suas próprias capacidades. Nem todos conseguem entender certas matérias ou certos aspectos da mesma forma.
2: Exato.
1: Quando a Neuza vai fazer geografia, é porque se identifica com a geografia. Quando a Lai vai fazer medicina, é porque se identifica com a medicina. Agora, se eu me identifico com mecânica e o papai vem e diz vai fazer medicina, isso pode criar pressão. Por quê? Porque quando formos a aprofundar naquilo que é os estudos em si, eu posso não conseguir segurar, não é?
2: Sim, porque a pessoa está a viver a expectativa do pai.
1: Exatamente. Exatamente, a expectativa do pai, não as minhas.
2: Exato.
1: Eu me identifico mais com saber fazer do que as teorias, os artigos e tal e tal. Uhum. Isso me subcarrega. Mas se eu for fazer um curso que tem mais a ver com prática, é a minha área, eu entendo.
2: Exato.
1: Como dizia Mano Sigaval, ele citou um dia numa das suas palestras: trabalha naquilo que tu gostas, que nunca trabalharás. Interessante, né?
2: Uma frase mesmo para podermos encerrar este debate, né? O tempo já nos foge e eu gostava que em segundos deixassem ficar as vossas considerações finais, né? Em gesto de conselho aos nossos amigos, bem rápido, porque hoje estamos a falar de expectativas versus a nossa realidade, né? Filhos não podem viver, aliás, os pais devem deixar de criar as suas expectativas e colocar em causa, né, como Wagner disse, a saúde mental dos seus filhos, né? Os pais devem controlar esta área. Por favor, muito rápido assim, Katija.
0: Ipa!
2: Tempo.
0: Bom, muito obrigada, Mana Neuza, pelo convite. Gostei muito de estar aqui a partilhar essa experiência com os ouvintes da Rádio Moçambique, com os manos aqui do painel. Bom, dizer que nós devemos gerir as nossas expectativas de acordo com a nossa realidade, de acordo com a nossa condição, de acordo com as nossas habilidades, as nossas capacidades. Então, é muito importante nós termos em vista aquilo que nós somos, aquilo que nós conseguimos, porque se nós estamos na expectativa de uma coisa que nós sabemos que podemos não vir a fazer ou pode não vir a acontecer, pode também criar-nos problemas com a nossa saúde mental. Então,
2: exato,
0: precisamos gerir a nossa saúde, as nossas expectativas de acordo com a nossa realidade.
2: Claro.
0: Dói, né? Quando chega esta hora. Mas obrigada pelo convite. O que eu tenho a dizer para os meus queridos amigos ouvintes é que viva a tua realidade, que o teu momento vai chegar. Tu podes até ter expectativas, mas daquilo que está ao teu alcance. Nunca é demais esperar o seu tempo, como diz a Mana Neuza. Estamos no tempo da tempestade e chegará no tempo da bonança.
2: Claro,

0: Claro.
1: Bem, em primeiro lugar agradecer pelo convite e também dizer que os pais deixem os seus filhos fazerem o que eles querem, né? Quer dizer que muitas vezes acontece porque o pai queria ser militar e o pai não conseguiu, logo força o filho para ele ser militar. Então isso é muito complicado, né? Uma pessoa quando está forçada a fazer uma determinada coisa não sai como nós pensamos, né? É mais ou menos isso. Obrigado pelo
0: convite. Muito obrigada mesmo. Eu acho que as palavras são as mesmas, encorajamento e também, sim, Wagner, muito rápido mesmo.
2: Ah, sim, vou ser bem breve, né, para deixar a minha última consideração para os manos que estão a ouvir aí de casa. Sejam mais realistas do que idealistas. Procurem se focar naquilo que é a realidade vossa, do país, do mundo todo, sei lá, generalizar.
0: Exato,
2: tudo.
0: Exato.
2: Vemos até que ponto podemos ser realistas. E vocês não são como aquele jovem que é Roger, né? Querer tudo na hora, na hora. Não.
0: Na hora, exato.
3: Estimados ouvintes, já estamos na reta final. Dizer que a juventude é a seiva da nação.
0: Exato.
3: Volto a repisar. Sendo a seiva da nação, a expectativa dá-nos direção. Mas é a disciplina, a preparação e persistência que nos ajudam a transformar os nossos objetivos na sociedade.
0: Muito obrigada. Hoje estiveste na companhia de Neuza Renato, Abdul Carlitos, Nina Moisés, na apresentação e produção do programa. O tio Gil de Máquinas esteve a acompanhar de perto neste programa como coordenador. Até a próxima. Que Deus nos abençoe.
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Parece que a morosidade processual, burocracia e formalismo processual são maiores obstáculos para os cidadãos acederem aos tribunais. Segundo Maita Al-Sulaimane, juíza de direito e coordenadora dos serviços de mediação judicial no Tribunal Judicial Provincial de Nampula, os anos que levam o processo para o seu desfecho e não só desgasta os cidadãos que procuram a resolução dos seus problemas. Maida Al-Sulaimane apela aos cidadãos para utilizar os serviços de mediação processual para a resolução dos seus problemas, pois foram implementados para ajudar as pessoas em conflitos com outros. A Direção Provincial de Transporte e Comunicações de Nampula identificou um espaço na cidade de Nampula para a construção de um terminal ferroviário. Localizado no bairro de Natiquiri, junto à Estrada Nacional número 8, o projeto da construção de novo terminal vai ser submetido ao Conselho Executivo Provincial para posterior lançamento do concurso para possíveis investidores. O diretor provincial de Transporte e Comunicação de Nampula, Luís Vasconcelos, disse que a ideia é de implementar um terminal ferroviário de referência a nível da região, com vista a criar condições condignas para os utentes do setor. A empresa de água e saneamento, Unidade de Negócios de Nampula, apresenta um déficit de cerca de 80 mil metros cúbicos de água para satisfazer a demanda dos consumidores na capital provincial. Neste momento, a empresa fornece cerca de 40 mil contra 120 mil metros cúbicos para satisfazer os consumidores através de 40 mil ligações domiciliárias. Em uma informação avançada à Rádio Moçambique pelo Vidigal Jaime, diretor técnico da empresa Água e Saneamento. A classe médica em Nampula relata com preocupação o aumento de casos de mortalidade materno-infantil na província. Segundo o médico ginecologista obstetra do Hospital Central de Nampula, Denis Viegas, a situação é precipitada devido a rupturas uterinas e fístulas obstétricas. A informação foi avançada esta quinta-feira na cidade de Nampula, no encontro da classe médica com o governo provincial e parceiros que trabalham na área de saúde, bem como a classe empresarial. O governo do distrito de Rapala, Nampula, constitui equipas de sensibilização para combate a possíveis casos de queimadas descontroladas ao nível das comunidades. Os trabalhos decorrem numa altura em que as famílias já se preparam para começar a lavrar a terra face à aproximação da época agrária 2026-2027. Para a administradora do distrito de Rapal, Maria 90, a população com destaque para os produtores deve estar atentos a evitar queimadas descontroladas por constituir uma ameaça à biodiversidade. Instrutores da Federação Internacional de Futebol Amador FIFA, baseados na província de Nampula, instam ao governo e à Associação Provincial de Futebol a promover de forma irregular cursos de capacitação e atualização para treinadores e árbitros. A FIFA defende que a formação continua a única via para garantir a qualidade competitiva e o crescimento do futebol na região norte do país. Adilson Paulo e Horácio Tagaste afirmam que a província de Nampula possui um enorme potencial de talentos, mas a falta de reciclagem técnica regular tem condicionado a evolução dos profissionais locais. A Associação Provincial de Karate de Nampula pretende organizar um campeonato denominado Open no mês de novembro, com vários estilos da modalidade das artes marciais na província. O presidente da Associação Provincial de Nampula, Arlindo Mema, indicou que Open ajuda para a unificação de todos os estilos de karate. Mema falou na necessidade de uniformização das regras no karate para que cada estilo possa seguir as regras internacionais. Estas foram as notícias a esta hora, próximas às 13 horas, no Jornal de Nampula.

0: Uma data na história.
1: 26 de setembro de 1970. A vila de Angoche é elevada à categoria de cidade. Celebra hoje 55 anos da sua elevação. 'Angoche é uma cidade na província de Nampula, em Moçambique. Até 1976, esta cidade era designada por António Enes por este ter sido comissário régio para Moçambique. A cidade de 'Angoche possui uma rica e longa história associada ao comércio de escravos. Desde os séculos passados, foi um importante centro comercial portuário devido às facilidades de acesso aos navios. Sobre as suas origens, existem várias versões. Por exemplo, Machado refere que, até o século XV, foi sede de um sultanato de grande importância no comércio entre o Interland e a Índia, cujo chefe se chamava Xhosa. Os fundadores de origem Swahili atribuem ao local o nome de Koti e a si próprios a Koti, nome de um sheik amazoida de origem Albexin. Os Makuas modificaram para Ankoti ou Antigi, de onde resultou o aportuguesamento Angoche. A outra versão refere que o termo Koti ou Akoti é derivado das populações Makualomwe da região Marevoni ou mesmo dos montes Namwali, que no passado se deslocavam ao local fugindo das guerras étnicas ou à procura de comerciantes árabes. Ao chegarem à península de Angoche, diziam "I, no Kota", que a língua local significa "chegamos finalmente ao destino", passando a se intitularem de Nkota, e assim chegaram ao local por extensão à ilha insular. Entretanto, uma tradição muçulmana corrente entre os séculos 19 e 20 referia que o Sultanato de Angoche teria sido fundado por volta de 1386 por três sultões irmãos, Assani, Abdala e Selemani, provenientes de Zanzibar. Chegados ao local, instalaram-se nas ilhas de Mafamete e Catamoio, onde desenvolveram e dominaram o comércio de escravos que envolvia a região compreendida entre Maganja da Costa até ao Ibo. Na sequência da morte de Assani, Musa, seu parente,

e sultão da ilha de Moçambique, instalou Xhosa, filho de Assane, como sultão de Angoche. Na altura, a povoação era conhecida por Parapato, nome de um nativo que mais tarde se tornou Sipaio.

O declínio das trocas comerciais em Sofala, como consequência da transferência da capital de Moenemutapa para o Vale do Zambeze, aumentou a importância econômica do sultanato, que já vinha gozando de uma posição, e prenderam o sultão em 1511. Em seguida, tentaram por vias indiretas bloquear as rotas comerciais de Angoche. Porém, essas medidas não tiveram sucesso, pois os comerciantes afro-islâmicos continuaram a comercializar com Melinde, Mombasa, Quilua e outras regiões, evitando o patrulhamento naval imposto pelos portugueses. A povoação, criada pelo decreto de julho de 1685, em 1892, foi atribuída à designação de António Enes pela portaria número 449 de 21 de setembro. Em 1861, os portugueses criaram no local um comando militar com atribuições de capitania-mor. Nesse mesmo ano, voltaram a atacar e ocupar o sultanato, tendo o sultão Mussa sido obrigado a refugiar-se em Madagascar, onde iniciou uma guerra Santa Jihad pela reconquista de Angoche, a qual se prolongou por 15 anos. Apoiado pelos traficantes de escravos, Mussa recuperou Angoche em 1863. Em 1896, os comerciantes de escravos locais organizaram uma nova coligação que atacou os portugueses em protesto contra a polícia portuguesa de ocupação efetiva, que punha em causa os seus interesses esclavagistas. Pouco depois, o decreto número 9, de 10 de dezembro de 1896, alegando o estado de abandono em que a guerra deixou os serviços municipais, extinguiu a Câmara Municipal e determinou que a edilidade ficasse a cargo do administrador do Conselho. Só em 1910, os portugueses conseguiram ocupar efetivamente o local.

a povoação António Enes foi então transformada em sede da circunscrição a 30 de julho de 1921 e do concelho a 31 de outubro de 1934, tendo sido elevada à categoria de vila nesse mesmo ano. O Código de Postura foi aprovado pela Portaria 11.585, de 4 de agosto de 1956, e no dia 26 de setembro de 1970, foi elevada à categoria de cidade pela Portaria número 23.470. Com a proclamação da Independência Nacional, a cidade de António Enes toma a designação de Angoche em fevereiro de 1976. Em 1978, a Câmara Municipal foi transformada em Conselho Executivo Distrital e classificado de cidade de nível D. Em 1997, a cidade é elevada à categoria de município ao abrigo da Lei 10/97, de 31 de maio. Em uma data na história, recordamos o dia em que a vila de Angoche foi elevada à categoria de cidade. Foi a 26 de setembro de 1970. Completa hoje 55 anos da

0: sua elevação à categoria de cidade. Este programa foi escrito por Alberto Mazanga. A sonorização foi de Jerônimo Wamba e a locução de Rosa Freitas.
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Um pouco de música no receptor do ouvinte, Momada Ali Fak, de Angoche, que celebra hoje mais um ano de existência, ou mais um ano de elevação à categoria de cidade. São, na verdade, 56 anos da vila de Angoche. Momada Ali Fak, com Haraka Haraka. Boa tarde, daqui a mais um pouco vamos ficar com informações de utilidade pública. Por ora, aproveitemos ao máximo o bom balanço musical de Momada Ali Fak, numa combinação perfeita de instrumentos musicais.

0: Quando meu marido acorda, ainda estás a sonhar. Não disseste que hoje tens trabalho cedo? 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
1: Como amanheceu rápido, mulher. 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
2: 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O colchão do Doma é mesmo bom.
0: É verdade, amor. Mesmo amigo, estou a acordar. E
1: 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Mas como dizem, um colchão bom nos dá...

0: leste a norte fraco a moderado, soprando por vezes com rajadas locais. Pequena subida da temperatura máxima, sendo acentuada na zona centro do país. Boletim meteorológico para navegação marítima até 50 milhas da costa de Moçambique. Não há aviso de vento forte. Situação geral às 6 horas, tempo universal do dia 26 de setembro de 2026. Circulação de noroeste fraca. Previsão válida até às 12 horas, tempo universal do dia 27 de setembro de 2026. Entre os paralelos 10 a 27 graus sul, prevê-se vento de nordeste 5 a 15 nós, 10 a 30 km por hora, rajadas locais até 25 nós, 50 km por hora. Estado do mar, pouco agitado a agitado. Altura das ondas até 2 metros. Visibilidade boa. Boletim meteorológico para navegação marítima no canal de Moçambique. Não há aviso de vento forte. Situação geral às 6 horas, tempo universal do dia 26 de setembro de 2026. Circulação do nordeste fraca sobre o canal. Previsão válida até às 12 horas, tempo universal do dia 27 de setembro de 2026. Em todo o canal prevê-se vento do nordeste 5 a 15 nós, 10 a 30 km por hora, rajadas locais até 25 nós, 50 km por hora. Estado do mar pouco agitado a agitado. Altura das ondas até 2 metros. Visibilidade boa. Apresentamos assim o boletim meteorológico. São 12 horas e 23 minutos.
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Os nossos compromissos comerciais a passarem também aqui a esta hora, neste início de tarde de sábado. Dentro de alguns minutos levaremos até si as notícias, estas já inseridas no Jornal da Tarde e em cadeia nacional. Esperamos, acima de tudo, que o amigo ouvinte esteja a ter uma excelente tarde de sábado, um excelente fim de semana, que começou exatamente mais cedo, ontem, com a celebração do Dia das Forças Armadas de Defesa de Moçambique. Então, continuação de uma excelente tarde e uma ótima escuta.

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0: edição, a transmissão do Jornal da Tarde. A partir deste momento passamos a transmitir em cadeia nacional o Jornal da Tarde, hoje editado e apresentado por Adérito Lipang. São 12 horas e 30 minutos.
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Amigo ouvinte, a esta altura vamos chamar a sua atenção.

Boa tarde, estimado ouvinte, bem-vindo ao Jornal da Tarde. Acidentes de mototáxi matam 7 estudantes em menos de um mês na Vila Municipal de Buane, província de Maputo e de Inhambane. Chega também um quadro negro sobre os acidentes de viação. O rescaldo referente a este ano aponta para 72 mortes. Em Doa, na província de Tete, está controlado o surto de sarampo, registado há algumas semanas neste distrito. No estrangeiro, 14 senadores norte-americanos instam o presidente Donald Trump a retirar o convite ao homólogo russo Vladimir Putin para a cimeira do G20 a realizar-se em dezembro próximo em Miami. Destaques do Jornal da Tarde deste sábado, que conta com Leonardo Matimelli nos cuidados técnicos. Eu sou Adérito Lipang, na edição e apresentação. Votos de ótima escuta.

0: Está no ar o Jornal da Tarde da Rádio Moçambique. Comecemos com as reações que nos chegam sobre a morte do jornalista reformado desta estação emissora, Ricardo Diamante. Começamos então com a reação do presidente da República, Daniel Chapo, que manifesta profundo pesar e endereça a mensagem de condolências à família, colegas e amigos de Ricardo Diamante, jornalista reformado da Rádio Moçambique, falecido na madrugada de ontem em Maputo, vítima de doença. A mensagem do chefe do Estado destaca que, como jornalista, Ricardo Diamante exerceu a atividade de repórter e assumiu responsabilidades como editor de jornais e moderador de diversos programas e ainda como diretor de informação da Rádio Moçambique e do Gabinfo, funções através das quais contribuiu para a informação do público e para o desenvolvimento da comunicação social no país. Assim, o presidente Daniel Chapo endereça em nome do governo, do povo moçambicano e em seu próprio à família enlutada, aos colegas, amigos e demais pessoas, as mais sentidas condolências e manifesta solidariedade neste momento de profunda consternação. E a bancada parlamentar da Frelimo indica em comunicado que recebeu com profunda tristeza a notícia do falecimento do jornalista Ricardo Diamante. Entretanto, a bancada parlamentar da Frelimo enaltece o profissionalismo, dedicação ao jornalismo e compromisso com a informação, feitos com os quais, ao longo da sua carreira, Ricardo Diamante contribuiu para o fortalecimento da comunicação social e para o direito dos cidadãos à informação. Neste momento de profunda dor e consternação, a bancada parlamentar da Frelimo endereça as mais sentidas condolências à família enlutada, aos colegas e amigos. E o presidente do Conselho de Administração da Rádio Moçambique, Mário Albino, considera a morte do jornalista reformado Ricardo Diamante como uma perda irreparável no percurso desta estação emissora, tal como refere o jornalista Rigoberto Chissano.
1: O presidente do Conselho de Administração da Rádio Moçambique, Mário Albino, considera a morte do jornalista reformado Ricardo Diamante como uma perda irreparável no percurso da Rádio Moçambique. Para Mário Albino, Ricardo Diamante foi mais do que um profissional, descrevendo a sua carreira até ao cargo de diretor do Gabinete de Informação de Moçambique, Gabinfo.
2: Um momento também de tristeza, porque, como sabem, nós perdemos um grande quadro da Rádio Moçambique, o

0: que a Demand, Deus o tenha, é um quadro que começou a sua carreira na Rádio Moçambique até chegar ao ponto mais alto em que foi o diretor-geral do Gabifo. A família lutada, nós queremos iniciar as nossas condolências e muito conforto para todos aqueles que trabalharam com ele e que de alguma forma partilharam sua vida com o nosso colega Ricardo Demand.
1: Mário Albino, presidente do Conselho de Administração da Rádio Moçambique. Ricardo Demand foi diretor do Gabinete de Informação de Moçambique, Gabinfo, tendo igualmente desempenhado as funções de diretor de informação da Rádio Moçambique, chefe de redação e ainda de delegado do emissor provincial de Maputo. Paulo Manique, locutor reformado do emissor provincial de Maputo, descreve a sua convivência com o malogrado quando este era delegado do emissor provincial de Maputo.
2: Era um homem social, mas dentro do campo primava-se pela obediência, pela verticalidade e pela versatilidade. O Ricardo Demand foi um dos meus grandes chefes. Na altura, nas lides de liderança, eu era caloiro, mas dele aprendi que ser chefe não é ser capataz. Não sei se me entendem algumas pessoas essa linguagem de capataz, não capataz. Talvez aqueles que vêm do tempo colonial podem perceber o que é isso. Portanto, ele fazia a questão de coordenar e fazer compreender o que estar a dirigir não é estar a mandar, é estar a coordenar as ações. Porque tratava-se de uma filosofia de exibição do conhecimento da área para a qual você era indigitado para exercer certas funções. Portanto, o desaparecimento físico deste homem, para mim, deixa-me um vazio enorme. Aprendi muito com aquele senhor.
1: Ricardo Demand morreu na última quinta-feira, vítima de doença. Rigoberto Chissano, da Terquia de Matola.
3: O secretariado executivo do Sindicato Nacional de Jornalistas destaca o contributo do falecido jornalista Ricardo Demand na implantação e fortalecimento dos órgãos desta organização. Em comunicado, o SNJ destaca ainda a carreira marcante de Ricardo Demand na estação pública de radiodifusão, na qual ingressou ainda jovem e se destacou como repórter, editor de jornais, moderador de debates radiofónicos e apresentador de noticiários. Dada a sua experiência e compromisso com a causa jornalística, Ricardo Demand foi destacado para assumir as funções de diretor do Gabinete de Informação, distinguindo-se pelo seu profissionalismo, dedicação ao serviço público e entrega no fortalecimento da comunicação institucional do governo. Neste momento de dor, o secretariado executivo do SNJ, em nome dos órgãos sociais e dos membros do sindicato, lamenta esta perda e apresenta os sentimentos de profundo pesar à família enlutada, aos amigos e colegas de trabalho. E num outro comunicado, o SNJ participa com profundo pesar o fortalecimento de Fernando Ferrão, antigo jornalista da televisão de Moçambique, na Beira. Fernando Ferrão perdeu a vida na quinta-feira, vítima de doença. Ferrão abraçou o jornalismo poucos anos após a implantação da delegação da TVM na Beira, na década de 90. São 12 horas e 37 minutos, informação de última hora e indicação de que o infantário 1º de maio aqui na cidade de Maputo pegou fogo. Vamos para lá em direto ao encontro do jornalista Jeremias Monclan para o detalhe deste acontecimento. Jeremias, boa tarde.
4: Boa tarde. Confirma-se o incêndio começou por volta das 10 horas e 46 minutos aqui no infantário 1º de maio, onde estavam albergadas 57 crianças de ambos os sexos. O fogo poderá ter sido originado por um curto-circuito na ala masculina, mas com detalhes vamos procurar falar com o bombeiro que está aqui a assistir, o bombeiro Lucas U. Também de referir que a esta altura já se aproximaram várias entidades, entre elas a Ministra de Género e Ação Social, Ministra do Trabalho, Género e Ação Social, isso é, Ivete Maibas, se aproximou para acompanhar de perto o andamento das atividades de recuperação de alguns bens que provavelmente a se restam nestes combustíveis.

0: agora contas com um bombeiro de serviço, Lucas. O que é que de fato aconteceu?
1: Até então não temos dados completos, mas presumo que seja curto-circuito, uma vez que o incêndio teve o seu início na parte de espada, parte de quadro elétrico, e propagou-se para os outros compartimentos, onde se registrou aqui quatro quartos, que eles chamam de dormitórios, né? Três varandas, quatro casas de banho, uma despensa, dois corredores e uma sala de atividade. E o incêndio até então nós já extinguimos, estamos a dar o procedimento de extinção de pequenos fogos. E qual é o nível de estado? Se pode avançar. Até então nós afirmamos que os danos materiais são consideráveis. São consideráveis. Todo o tratado que ficou totalmente destruído é que uma parte dos compartimentos já está caída, tapada, etc. Estas eram as indicações preliminares que podíamos alcançar. Não há danos a lamentar, apenas danos materiais. As 57 crianças que estão aqui albergadas tiveram que ser retiradas com alguma emergência para um lugar seguro. E como podemos aqui reportar, a partir do inventário, o 1 de maio, há muito estrago. Praticamente a infraestrutura do infantário com quatro compartimentos está totalmente destruída, não tem teto e alguns bens materiais tiveram que ser evacuados para um outro local para evitar a propagação do fogo. Então, essas eram as indicações que podíamos avançar a essa altura.
2: Muito obrigado, Jeremias Monteano, jornalista que foi, portanto, conferir este incêndio que deflagrou na manhã de hoje no Infantário 1º de Maio aqui na cidade de Maputo, com esta indicação de danos materiais e para já não há danos humanos a lamentar. Houve indicação de que as 57 crianças albergadas neste centro foram retiradas com segurança e o incêndio já foi extinto, estando neste momento o corpo de bombeiro a extinguir os pequenos focos. O país ainda se ressente dos graves acidentes de viação que têm vindo a ceifar vidas e a mutilar no país. O grave sinistro mais recente foi registrado no distrito de Zavala, em Inhambane, há cerca de uma semana, resultando em 24 mortes. O ministro do Interior traçou hoje um quadro preocupante em resultado dos acidentes de viação na província de Inhambane. Efraim Macitela.
3: 72 pessoas morreram este ano vítimas de acidentes de viação nas estradas da província de Inhambane. Os sinistros causaram ainda ferimentos graves a mais de uma centena de pessoas. Do total de óbitos, 24 ocorreram num único acidente registado há uma semana no distrito de Zavala. Os dados foram atualizados este sábado pelo ministro do Interior, Lucas Xaxine, durante uma parada no Comando Provincial da Polícia da República de Moçambique, em Inhambane. Perante as forças da polícia, o governante exigiu ética e profissionalismo aos agentes de trânsito para travar a sinistralidade.
4: 72 óbitos significa sofrimento de muitas famílias. Há muita gente que ficou órfã, mulheres ficaram viúvas, homens ficaram viúvos. Então temos que fazer a nossa parte para o combate a acidentes de viação. Então temos que lutar para não sermos parte do problema acidente de viação, mas para sermos parte da solução ou sermos a solução dos acidentes de viação. Quando estamos num posto de fiscalização, passa um carro, passa um autocarro que transporta passageiros. Há níveis e há limites. É preciso que a nossa fiscalização seja atenta. São 25. Então, só esses é que devem estar naquela viatura. Se tirarmos as pessoas dentro do carro e não podemos negociar, é preciso exigirmos aquilo que é de lei e fazermos cumprir a lei.
3: Na mesma

0: Parada, Lucas Xaxino manifestou preocupação com os altos índices de desordem pública na província. O ministro reforça que o combate a este mal exige uma resposta pronta e firme das forças da lei e ordem.
1: É preciso combatermos veementemente a desordem pública. Desordem pública significa pôr em causa a autoridade do Estado. Significa pôr em causa os interesses do Estado. Significa pôr em causa a tranquilidade das pessoas. Significa pôr em causa a paz. E nós não podemos permitir focos de desordem pública. Se nós estivermos ligados à comunidade e trabalharmos com as populações, vão nos indicar quem são os agitadores, quem são os instigadores, quem são os criadores de desordem. E vamos combater.
0: E declarações do ministro do Interior, Lucas Xaxine, numa orientação dirigida este sábado aos oficiais da Polícia da República de Moçambique em Inhambane, de onde fala Efraim Macitela.
2: Mais de 70 pessoas morreram na província de Inhambane em acidentes de viação ocorridos este ano e os acidentes envolvendo mototáxi mataram 7 estudantes em menos de um mês na Vila Municipal de Boane, província de Maputo. Detalhe por Rigoberto Chissano, no seu regresso a este jornal.
3: O primeiro acidente envolveu 4 estudantes que estudavam no curso noturno quando estes voltavam da escola secundária da Malangatana, na Massaca, e que se faziam transportar no mesmo meio. O segundo envolveu também estudantes em número de 3 na zona de Mazambanini, quando estes estavam a caminho da escola. Esta situação chocou o administrador de Boane, que lança um vigoroso apelo para que nenhum serviço de mototáxi transporte mais de 2 pessoas na mesma motorizada. Lázaro Mbambamba disse que diariamente são reportados casos de acidentes cujos promotores são os operadores de táxi promotorizada. A estes, o dirigente apela para que sigam todas as normas de condução e da capacidade do meio circulante.
4: Os 2 casos são jovens, mas estudantes. Aqui na Massaca foi de noite. Houve morte, infelizmente. Aqui em Mazambanini foi no fim de dia. Eram meninas, também estudantes. Houve morte. Então a pergunta é, terão que morrer quantos estudantes para nós ganharmos consciência? Então o meu apelo sincero, honesto e vigoroso. Primeiro, aos mototaxistas. Queremos dinheiro? Sim. Queremos trabalhar? Sim. Estamos a interpretar bem, vamos trabalhar? Sim. Mas assim, daquele jeito, não. Transportar 3 a 4 crianças numa moto, não, não, não, não. Ele mesmo, antes de pensar no outro, não transportar mais de 1 pessoa na moto. Usar capacete. Outro aspecto. Nós, pais, temos que falar com os nossos estudantes, nossos filhos, para não querer poupar, entrando na moto com meu amigo, com minha amiga, meu colega, 3, 4 passageiros. Estamos a morrer. Então, precisamos de dar um basta nisso. Este é o meu pedido. Aproveitando a Rádio Moçambique.
3: Administrador de Boane, Lázaro Mbambamba, lançado um vigoroso apelo a todos que fazem transporte de serviço, táxi moto, a tomarem todos os cuidados antes de entrarem nas vias de acesso.
2: Enquanto isso, a Polícia de Trânsito no Niassa reforça a fiscalização para fazer face aos acidentes de viação que têm estado a ceifar vidas nas estradas desta província, tal como refere Mércio João.
5: A Polícia de Trânsito no Niassa intensifica a presença nas estradas e alerta que não vai tolerar desacatos dos automobilistas que se fazem às rodovias. A intensificação da fiscalização do trânsito na província visa controlar, sensibilizar e mitigar acidentes de viação que se têm notificado nas diversas regiões de Niassa. Apesar da redução de casos de acidentes de viação nas estradas de Niassa nas últimas 2 semanas, até a RM diz que o atual cenário de sinistralidade rodoviária no país exige medidas abertas para a eliminação dos sinistros. O porta-voz do Comando Provincial da PRM no Niassa, Nelson de Souza, disse que a corporação encontra-se empenhada na sensibilização dos diversos atores que se fazem às estradas da província e o controlo aos agentes que devem fazer cumprir o código de estrada é feito centralmente com vista a pautarem por transparência

0: nas estradas.
1: A Polícia da República de Moçambique, no seu todo, como assim também a PT, tem estado a sensibilizar aos utentes da via pública como forma de evitar que se envolvam em acidentes de viação. Essa é a razão de estarmos de forma massiva na via pública para esta atividade.
0: Nelson de Souza, porta-voz do Comando Provincial da PRM no Niassa e a intensificação da fiscalização rodoviária na província. Mércio João, a partir de Lixinga.
2: São 12 horas e 48 minutos. Seguimos com outras notas da atualidade. Secretária de Estado em Tete quer celeridade dos farmacêuticos no atendimento aos pacientes depois de serem receitados a medicação. O contexto deste repto por Adriano Bicuani.
3: Cristina Mafumo aconselhou as farmácias a criarem mecanismos para que os doentes não fiquem mais tempo na fila à espera dos medicamentos. Aquela governante manifestou o seu sentimento na saudação feita pelos farmacêuticos por ocasião do seu dia que se comemora a 25 de setembro de cada ano.
4: As farmácias devem ter uma outra estratégia de não pôr o doente mais tempo de espera do que aquele que levou para a clínica. Ciente de que todos os gabinetes acabam drenando para uma única farmácia. Mas é uma atividade que temos que ter capacidade de gerir e reduzindo assim o tempo de espera na nossa farmácia.
3: Na ocasião, os farmacêuticos, através da mensagem apresentada pelo presidente da Associação dos Farmacêuticos, Caetano Pero, enalteceram os esforços que têm sido empreendidos pelo governo no melhoramento das condições de trabalho. E não sou.
5: Saudamos os esforços do governo no melhoramento das condições de trabalho para a classe farmacêutica, aumento de instituições de ensino técnico profissional e superior na nossa província, bem como as ações em curso para garantir a melhoria da disponibilidade de medicamentos e artigos médicos no país. Como classe de profissionais, reiteramos o nosso compromisso em continuar a colaborar para o uso racional de medicamentos, colaborar para combater o desvio de medicamentos para o mercado informal, com o intuito de garantir que a nossa população tenha mais acesso a medicamentos seguros e eficazes.
3: Participaram nesta saudação diretores distritais da saúde, mulher e ação social e outros quadros do setor da saúde. Da cidade de Tete, Adriano Bicuani.
2: Entretanto, em Doa está controlado o surto de sarampo registrado algumas semanas neste distrito. O administrador distrital assegura que as medidas de vigilância e a resposta integrada adotadas pelas autoridades de saúde contribuíram para travar a propagação da doença. Ana Avenila.
6: A Tamo Manonga disse que o surto registrou 126 casos cumulativos sem óbitos, com maior incidência nas comunidades de Anquase, Chueza e Doa Certa. Manonga disse que, apesar da situação estar controlada, a vigilância epidemiológica mantém-se ativa, de modo a evitar o ressurgimento da doença. O administrador distrital apelou, entretanto, à população para manter as medidas de prevenção, prestar atenção aos sinais da doença e encaminhar imediatamente às unidades sanitárias pessoas que tenham qualquer sintoma da doença.
7: A principal orientação é que levem todas as crianças para vacinar, pois a vacina é a única forma eficaz de prevenção. Adicionalmente, pedimos que evitem o contato próximo de crianças saudáveis com crianças que apresentem algum sintoma de sarampo. Sintomas estes que podem ser febre, manchas na pele, entre outros. É importante que as comunidades cumpram as regras de isolamento recomendadas e que reportem imediatamente qualquer caso suspeito ao líder comunitário ou à unidade sanitária mais próxima desta comunidade.
6: Adamo Manonga, administrador distrito de Doa, apelando à tomada de medidas de prevenção de sarampo. Além de Doa, o surto de sarampo já afetou os distritos de Mutarara, Marara e Cidade de Tete, ao nível desta província. Da cidade de Tete, Ana Vanilla.
2: há um do

0: Dia que se arrasta há vários anos, a fixação das pensões dos combatentes da soberania. O governo reitera que este processo deve ser encerrado em definitivo. A garantia foi dada ontem em Inhambane pela ministra dos combatentes aos microfones de Efraim Macitela.
1: A governante frisou que já foram dados passos significativos com vista ao fecho do processo e que neste momento o trabalho decorre em coordenação com o Ministério da Economia e Finanças para apurar e validar rigorosamente os beneficiários com direito legal à pensão. Nhaleto Mungiane esclareceu ainda que, em relação aos veteranos da luta de libertação nacional, a fixação de pensões está totalmente concluída e o pagamento decorre com regularidade.
2: Este processo não pode não ter fim, tem que ter fim. E temos que ter clareza de quem de facto é combatente e quem não é. Estamos a trabalhar nisso com o Ministério de Economia e Finanças e havemos de lá chegar. É preciso fazer uma checagem muito séria junto à comunidade dos combatentes, tanto da luta de libertação nacional, que já, pelo menos nesta província, estão todos cobertos. Agora estamos a falar dos combatentes da soberania.
1: A ministra dos combatentes, Nhaleto Mungiane, falava em Inhambane no âmbito das celebrações do 25 de setembro, dia das Forças Armadas de Defesa de Moçambique e do desencadeamento da luta armada de libertação nacional. De Inhambane, Efraim Macitela.
0: Comissão Técnica para o Diálogo Nacional Inclusivo denota que maior parte dos moçambicanos auscultados na Tanzânia são pelas reformas estruturantes para o desenvolvimento socioeconómico, político e cultural do país. Correspondente Monteiro Bonifácio.
3: A Comissão Técnica do Diálogo Nacional Inclusivo, destacada para Quênia, Tanzânia e Eswatini, termina a audição pública na Tanzânia, comovida com as contribuições dos moçambicanos residentes neste país para o futuro quadro legislativo de Moçambique. O vice-presidente da Comissão Técnica do Diálogo Nacional Inclusivo, Alberto Ferreira, disse que os moçambicanos na Tanzânia são pelas reformas estruturantes para o desenvolvimento socioeconômico, político e cultural do país.
4: Eu saio com impressão e desejos respondidos, onde toda a nossa expectativa foi exatamente respondida. Nós, ao trabalharmos aqui, sabíamos também que Tanzânia seria um daqueles países a responder positivamente a todo o chamamento de Moçambique, tanto que estiveram e estão no início da luta armada, no início da construção do Estado moçambicano, estão também na consolidação do Estado moçambicano e no novo Moçambique, em que nós acreditamos na possibilidade da independência econômica, da consolidação da unidade nacional e reconciliação, da democracia e da afirmação do Estado de Direito. Portanto, a Tanzânia é um daqueles lugares onde todos nós esperamos com grandes expectativas e que não está a desiludir em nenhum momento da história de Moçambique. A história de Moçambique não pode ser contada sem escrever Tanganyika, Tanzânia, e, portanto, nós estamos bastante felizes e contentes.
3: Não obstante terem concordado com todas as propostas de reformas, Alberto Ferreira diz haver ainda espaço para mais contribuições.
4: E os caminhos ainda estão abertos. Até quando este documento não sai das mãos de Sua Excelência Presidente da República, significa que ainda há sempre uma pequena janela para ser remediado. Portanto, as contribuições ainda podem continuar, apesar de estarmos numa fase bastante avançada, que é a fase de audições. Não é mais para ouvir aquelas outras contribuições no sentido de colocação de problemas, mas é exatamente onde nós selecionamos, procuramos responder onde existem propostas de soluções muito concretas para transformar Moçambique. Aqui há de existir uma reforma constitucional, uma reforma a nível do governo e uma reforma a nível de todos os setores importantes, destes setores importantes que nós elegemos como indispensáveis na resolução e na resposta de problemas dos moçambicanos.
3: Vice-presidente

0: da Comissão Técnica do Diálogo Nacional Inclusivo, Alberto Ferreira, no final da audição pública na Tanzânia, onde a Brigada trabalhou nas regiões de Mtwara, Tanga, Dar es Salaam e em Zanzibar. De Dar es Salaam, Monteiro Bonifácio.
1: Um olhar sobre a atualidade internacional, 11 pessoas morreram e 24 ficaram feridas quando um autocarro em que seguiam capotou no Irã. A televisão estatal iraniana noticia que o acidente ocorreu numa autoestrada na província central de Markazi. Segundo a polícia de trânsito da província, o acidente terá sido provocado pelo cansaço e sonolência do condutor. O Irã tem uma das maiores taxas mundiais de sinistralidade rodoviária, onde mais de 17 mil pessoas morrem por ano no país vítimas de acidentes de viação. Um grupo bipartidário de 14 senadores norte-americanos insta o presidente norte-americano Donald Trump a retirar o convite ao homólogo russo Vladimir Putin para a cimeira do G20. De acordo com o jornal The Washington Post, o grupo de senadores enviou uma carta na qual afirmam que Putin é o único responsável pela guerra em grande escala da Rússia contra a Ucrânia e que terá poucos incentivos para concordar com um cessar-fogo se não estiver isolado da comunidade internacional. Permitir que ele participe numa cimeira do G20 nos Estados Unidos levanta sérias preocupações sobre a legitimação e a normalização de um governo que continua a atacar diariamente alvos civis ucranianos, sublinham os senadores. Esta é a reação dos senadores depois do secretário de Estado norte-americano Marco Rubio ter revelado na quarta-feira que os Estados Unidos enviaram um convite formal para Vladimir Putin participar na cimeira do G20 agendada para dezembro próximo em Miami. E por aqui, estimado ouvinte, termina a presente edição do Jornal da Tarde, que contou com Leonardo Matimelli na assistência técnica. Eu sou Adair Tulipang e assino a edição e apresentação. Boa tarde e continuação de bom fim de semana.

0: Antena Nacional da Rádio Moçambique Estúdios em Maputo, estávamos a transmitir em cadeia nacional o Jornal da Tarde. Em Moçambique são 13 horas.
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2: Estimados ouvintes, muito boa tarde. São 13 horas em todo o território nacional. O convite é para acompanhar já a seguir a transmissão da primeira edição do Jornal de Nampula, na voz de Calixto Pedro.

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1: Boa tarde, Lúcia Máquina e ouvintes. Vamos dizer que a Direção Provincial de Transporte e Comunicação de Nampula identificou um espaço na cidade de Nampula para a construção de um terminal ferro-rodoviário. Instrutores da Federação Internacional de Futebol Amador FIFA, baseado na província de Nampula, instam o Governo e a Associação Provincial de Futebol a promoveram de forma regular cursos de capacitação e atualização para treinadores e árbitros. Formulado o convite, fique desse lado e acompanhe o detalhe, o Jornal de Nampula, do Missão Provincial da Rádio de Moçambique. Jamal Afonso e Calixto Pedro fazem votos para quem tenha uma ótima audição. A Direção Provincial de Transporte e Comunicação de Nampula identificou um espaço na cidade de Nampula para a construção de um terminal ferroviário. Lá vamos para já. O Tribunal Judicial Provincial de Nampula reconhece que a morosidade processual, burocracia e formalismo processual são maiores obstáculos para os cidadãos acederem aos tribunais. Vitorino Kumbukane.

0: os anos que leva o processo para seu desfecho e não só desgasta os cidadãos que procuram resolução dos seus problemas.
1: A morosidade processual é um dos maiores obstáculos para que as pessoas possam aceder ao tribunal. O fato de um processo judicial levar anos para chegar ao seu término desgasta a pessoa, quer fisicamente, quer emocionalmente, quer financeiramente. Esse é um dos maiores obstáculos que nós temos para as pessoas não recorrerem ao tribunal. O segundo obstáculo são os formalismos. É uma burocracia muito grande, desde a contratação de advogados, o próprio formalismo processual, então acaba levando muito tempo e as pessoas acabam tendo alguma descrença naquilo que é a decisão do próprio tribunal, porque acaba não garantindo o efeito útil para o qual o cidadão recorreu ao tribunal.
0: Maida Suleiman apela aos cidadãos para utilizar os serviços de mediação processual para a resolução dos seus problemas, pois foram implantados para ajudar as pessoas em conflito com outras.
1: Seja cidadão carenciado, seja aquele cidadão que tem condições, aquele serviço é para todos, não diferencia. Tem uma equipe formada para atender, atendimento simples, sem formalidade, não há formalidade nenhuma, não há processo. Chegou, preencheu o formulário, convidamos a outra parte em 72 horas, em menos de 15 dias, e diz lá quando é que ele tem disponibilidade para ir à sessão.
0: Maida Suleimani, juíza de direito e coordenadora do Serviço de Mediação Judicial do Tribunal Judicial Provincial de Nampula, a dizer que os cidadãos em conflito com outros podem recorrer a estes órgãos para a busca de solução. Os serviços de mediação judicial foram criados à luz da Lei 11/99, de 8 de julho, como meios alternativos de resolução de conflitos e foram lançados oficialmente no país em 2019.
2: O Tribunal Judicial Provincial de Nampula reconhece que a morosidade processual, burocracia e formalismo processual são maiores obstáculos para os cidadãos acederem aos tribunais. Agora sim, voltamos a uma das notas do destaque, onde a Direção Provincial de Transporte e Comunicação de Nampula identificou um espaço na cidade de Nampula para a construção de um terminal ferroviário. Nelson Tatanha.
3: Localizado no bairro de Natiquiri, junto à Estrada Nacional número 8, o projeto da construção do novo terminal vai ser submetido ao Conselho Executivo Provincial para posterior lançamento do concurso para possíveis investidores. O diretor provincial de Transportes e Comunicações de Nampula, Luís Vasconcelos, disse que a ideia é de implantar um terminal ferroviário a nível da região, com vista a criar condições condignas para os utentes do setor. Enquanto isso, Vasconcelos refere que está em curso a construção do parque de estacionamento rodoviário para o distrito de Angoche, numa parceria entre o Conselho Municipal de Nampula e um privado.
4: Está a ser construído esse parque para que os transportadores de Moma Angoche na Metil poder carregar a partir daquele parque, mas também nós, como Direção Provincial de Transporte, temos um espaço que vamos transformar futuramente numa terminal ferro-rodoviária. Este projeto ainda está em carteira, precisamos apresentar à Sua Excelência Governador. Depois disso, vamos lançar um concurso para que apareçam as pessoas que querem investir neste parque.
3: Em relação aos parques ilegais que embaraçam o tráfego na cidade de Nampula, Luís Vasconcelos disse que o setor privilegia, neste momento, atos de sensibilização.
4: Nós já fizemos uma sensibilização para que todos os transportadores voltem ao terminal da Faina. Passado esse tempo da sensibilização, vamos começarmos a fazer o nosso trabalho de fiscalização. Trazer os transportadores na terminal da Faina, assim como quando o nosso parque de Natiquir estiver em funcionamento, aí todos os transportadores vão para o terminal de Natiquir.
3: Diretor Provincial de Transportes e Comunicações de Nampula, Luís Vasconcelos, e as ações em curso para acabar com parques rodoviários de transporte interdistritais ilegais na cidade de Nampula.
2: O governo do distrito de Rapala, em Nampula, constitui equipas de sensibilização para combate a possíveis casos de queimadas descontroladas ao nível das comunidades. Júlio Moro.
3: Os trabalhos decorrem numa altura em que as famílias já se preparam

0: para começar a lavrar a terra face à aproximação da época agrária 2026-2027. Para a administradora do distrito de Rapal e Maria 90, a população, com destaque para os produtores, devem estar atentos e evitar queimadas descontroladas por constituir uma ameaça à biodiversidade. A governante entende que, em alguns casos, a negligência humana tem estado na origem das queimadas descontroladas.
1: Isso acontece quando os nossos produtores, os nossos camponeses, quando começam a preparar as suas machampas, é quando então o fogo escapa e acaba entrando noutra margem. Apelar a todos para termos muita atenção, já que já estamos a entrar no tempo de verão, termos muita atenção nessas queimadas.
0: Maria 90, administradora de Rapal e Nampula, e a atenção que as comunidades devem tomar em consideração para evitar queimadas descontroladas.
2: Jovens ativistas, estudantes e comunicadores de Nampula estão preocupados com a ocorrência de suicídios envolvendo camadas jovens na província. Lúcia Máquina.
3: Dentre os principais fatores que envolvem os jovens a tirar a sua própria vida estão o consumo de drogas, a prática de jogos de azar, o desejo de obtenção de riqueza fácil, a falta de gestão dos sentimentos e emoções, ciclo de amizades e pressão social. Neuza Juvene e Wagner Faisal, entrevistados pela Rádio Moçambique a propósito do Setembro Amarelo, mês de reflexão e consciencialização sobre o suicídio ao nível do mundo, chamam a atenção que a obtenção de riqueza obedece um processo a ser seguido de forma paulatina. Apontam que um dos primeiros passos são os estudos e depois o trabalho, apelando por isso, os jovens a distanciarem-se dos vários males que retrocedem o seu desenvolvimento e do país em geral.
4: Todos os anos é constatado que existem um número máximo de jovens, de pessoas que têm se suicidado, né? Então, procurou-se um mês em que pudesse falar sobre este assunto com mais profundidade e com mais pesar.
5: Geralmente fazemos palestras, não é, nas escolas, também fazemos reels para redes sociais, não é, vídeos curtos com mensagens motivadoras e que de certa forma impactam na vida das pessoas e trazem mais informação sobre aquilo que é a prevenção do bem-estar da mente das pessoas. As pessoas, depois de passarem muito tempo consumindo aquelas drogas, depois das drogas consumirem, as pessoas estarem num estado... Chega uma época em que as pessoas também já são resitadas na família.
3: Os postos administrativos de Muatala e Muhala, na cidade de Nampula, figuram na lista dos mais preocupantes no consumo de vários tipos de droga, fato que motiva as autoridades municipais a prestarem maior assistência moral e alimentar nos centros de recuperação, tal como descreve a vereadora de Saúde, Mulher e Ação Social, Luísa Bamusse.
6: Estão a pôr esses jogos de azar, é isso que nós agora estamos a dizer. O apoio moral sempre acontece em todo momento. O apoio moral é importante. Primeiro, consciencializarmos todos os jovens para que não adiram a essa situação. Mas também agora já tem uma janela, a situação do Fidel é para todos os jovens, que é para também sacarmos essa situação.
3: Luísa Bamusse, vereadora de Saúde, Mulher e Ação Social do município de Nampula, e o apelo aos jovens para abandonarem o consumo de drogas e outras práticas negativas que levam ao cometimento de suicídio. Lúcia Máquina.
2: Lúcia Máquina, as notas dão conta de que jovens ativistas, estudantes e comunicadores de Nampula estão preocupados com a ocorrência de suicídios envolvendo a camada de jovens na província. Enquanto isso, a empresa de água e saneamento, unidade de negócio de Nampula, apresenta um déficit de cerca de 80 mil metros cúbicos de água para satisfazer a demanda dos consumidores da capital provincial. De novo em antena, Vitorino Kumbukane.
7: Neste momento, a empresa fornece cerca de 40 mil contra 120 mil metros cúbicos para satisfazer os consumidores fornecidos através de 40 mil ligações.

0: domiciliares. É uma informação avançada à Rádio Moçambique pelo Vidigal Jaime, diretor técnico da empresa Água e Saneamento. Vidigal Jaime disse que a empresa só consegue abastecer 33% dos mais de 1 milhão de habitantes da cidade de Nampula. Aponta como razão principal do déficit de água a explosão demográfica da capital provincial de Nampula, registrada nos últimos anos.
1: É desafiador o abastecimento de água ao nível da cidade de Nampula. Primeiro porque, se formos a ver, a cidade de Nampula é uma metrópole atualmente que sofreu um crescimento muito acelerado naquilo que é a própria ocupação e os bairros de expansão. O sistema atualmente existente, que é o principal que faz a abstração a partir da barragem de Munapo, teve a sua construção em 2012, foi quando entrou em funcionamento. Nessa altura, tinha sido concebido para abastecer a cidade, que estava com mais ou menos aproximadamente cerca de 600 mil habitantes.
0: Vidigal Jaime, diretor técnico da empresa Água e Saneamento e o déficit de água na capital provincial de Nampula. O abastecimento de água é feito em 9 horas diárias e de forma alternada pelos bairros da cidade de Nampula.
2: A empresa de água e saneamento, unidade de negócio de Nampula, apresenta um déficit de cerca de 80 mil metros de cúbicos de água para satisfazer a demanda dos consumidores na capital provincial. Instrutores da Federação Internacional de Futebol Amadora FIFA, baseados na província de Nampula, instam o Governo e a Associação Provincial de Futebol a promoveram de forma regular cursos de capacitação e atualização para treinadores e árbitros. A FIFA defende que a formação contínua é a única via para garantir a qualidade, competitividade e o crescimento do futebol na região norte do país. Adilson Paulo e Horácio Agaste afirmam que a província de Nampula possui um enorme potencial de talentos, mas a falta de reciclagem técnica regular tem condicionado a evolução dos profissionais locais. Estes dizem que é urgente que a Associação de Futebol Local e a Direção Provincial da Juventude, Emprego e Desporto unam esforços para desenhar um calendário fixo de formações.
3: Numa altura em que o nosso futebol enfrenta algumas dificuldades, encontramos aqui uma pirâmide invertida em termos de praticantes de futebol. Praticamente temos mais praticantes lá na competições nacionais em relação à base, que é o futebol de iniciação. E agradecer o esforço da Associação Provincial de Futebol, em parceria com a Federação Moçambicana de Futebol, por esta iniciativa, que seja um desafio de todos nós, que também se leve a cabo esta formação de atletas infantos juvenis e que também culmine com a realização dos torneios para depois garantir a sustentabilidade desportiva a nível distrito, provincial, quem sabe lá, além fronteiras.
2: Adilson Paulo e Horácio Agaste, instrutores FIFA em Nampula, afirmando que a introdução regular destas formações irá não só elevar o nível técnico do campeonato provincial, mas também garantir que mais árbitros e técnicos de Nampula sejam integrados nas frentes nacionais e internacionais. Fechamos assim as cortinas deste Jornal de Nampula, sábado 26 de setembro de 2026. Recebo as despedidas de Jamal Afonso e Calixto Pedro. Nós voltamos a cruzar o caminho assim que pudermos. Até lá, bom fim de semana.
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5: Estimado ouvinte, muito boa tarde. São 13 horas e 15 minutos e meio. Ouvimos e muito bem Calixto Pedro e Jamal Afonso, que trouxeram com gosto a primeira edição do Jornal de Nampula para hoje, dia 26 de setembro do ano 2026. Seguimos e vamos deixá-lo ficar com um pouco de música e trazemos a proposta de Xerife Vitor, ou melhor, dos Iupuros.

0: Agrupamento musical Lei o Puro, na voz da malograda Zena Bacar, fica então aqui este registro da necessidade de evitarmos estarmos cada vez mais, ou evitar estar em desavença com os membros da família, sobretudo na relação conjugal. O ouvinte é convidado a permanecer na nossa companhia, somos a sua estação de primeira, fazemos muito gosto de mantê-lo aí e trazemos propostas atrativas. Ficamos então com informações de utilidade pública, logo depois música e traremos aqui um compacto referente ao Setembro Amarelo. Uma reflexão que se pretende seja coletiva para evitar situações de suicídio ao nível da nossa província.
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1: Final de semana. Afinal, a grelha da Rádio Moçambique hoje prevê-se a transmissão do programa Sábado Mais. Vamos discutir assuntos ligados à juventude, dar a possibilidade dos mais velhos, mais idôneos, gente da terceira idade, ter um final de semana agradabilíssimo na companhia do Sábado Mais. Roosevelt Boutão, Maria Danina e Abdul Carlitos, ao dispor do estimado ouvinte. Boa audição. Já agora, Sábado Mais. Boa tarde.
2: No Clássicos ao Domingo desta semana, trazemos o filme

Vós sois aqueles que fazem companhia ao amigo ouvinte todos os sábados aqui na Rádio Moçambique. E seja muito bem-vindo com muita alegria, muito amor e boa disposição. O meu nome é Roosevelt Botão e estarei na apresentação e condução deste programa até bem próximo das 14h30. É, Nina Moisés estará connosco nas notícias da semana. Abdul Carlitos, na sonorização hoje. Forte abraço ao meu bom companheiro Guid

como é que está a ser o final de semana. É, esta semana deu-se o início de um novo legado para a juventude sub-20 no futebol moçambicano. Exatamente. Os que sabem, sabem. E Abdul Carlitos só responde com música.

Alô, amigo ouvinte, pode participar do programa? É 87426177. 87426177. Exatamente. 87426177 é o número pelo qual, amigo ouvinte, pode fazer parte desta festa fantástica. E hoje vamos refletir em torno de algo que mexe com o coração dos negociantes, os que fazem táxi moto, os que fazem chapa, os jovens que fazem táxi carro também, todos os jovens, até os jovens que não fazem esse negócio, mas que se locomovem por intermédio dos mesmos. Amigo ouvinte, quer saber qual o assunto de reflexão e debate para a tarde de hoje, aqui na Juventude Nampulense? É a influência da falta de combustível nos jovens negociantes.

Exatamente. A influência da falta de combustível nos jovens negociantes. Como? Como é que vem a ser algo que pode influenciar? Então queremos perceber quais os desafios têm vindo a enfrentar os jovens negociantes com esta falta de um bem que, sinceramente, há que refletir a ausência do mesmo. Então, já que serve como sustento, já que serve como forma de negócio e ganhar l'argent, como se diz no francês, tsuruku, na nossa língua local, o dinheiro, não é? Então, vamos lá perceber com a interação dos nossos ouvintes. O número é o mesmo. E o amigo ouvinte é o nosso especial convidado. Dentro em breve teremos connosco a Nina Moisés a trazer o melhor das notícias. Dentro em breve também vamos escutar a música. A música escolhida por Abdul Carlitos como a música da semana. E Moringa é o nosso especial convidado enquanto artista. Então, amigo ouvinte, tudo é possível para a tarde de hoje.

Julgar, falar, o que quiserem podem fazer, mas ele não vai parar. É o Mr. Ama. Exatamente. E John BK, uma parceria especial aqui no seu receptor, amigo ouvinte. Este é o programa Sobre Demais da Rádio Moçambique. E sim, sim, a festa continua. Esta é a música da semana, a escolha de Abdul Carlitos. Não sei qual mensagem quis transmitir, mas sei que ele gostou bastante da música e é exatamente o que nos proporcionou para este final de semana. Amigo ouvinte, continue desse lado, porque nós estamos aqui para transmitir o melhor da informação. O tema de debate para o dia de hoje: a influência da falta de combustível na vida dos jovens negociantes. Ligue, participe, porque a tarde de hoje é para refletirmos e debatermos aquilo que muito bem sabemos.

0: 7 é o número pelo qual o amigo ouvinte pode fazer parte desta festa muito boa. E ontem foi sexta festa, dia das Forças de Defesa de Moçambique. Sim, sim, para quem não sabia, ontem, porque é que tudo parou? Porque é que ninguém foi trabalhar? É, estávamos a comemorar. Simplesmente dizer dia dos militares, hã? Dia dos militares. E há quem questionava-me, será que militares não trabalham? Neste dia, eles será que só vão celebrar? Mas se eles só celebrarem, quem é que vai ficar a tratar da segurança nacional? Acho que houve uma escala, né? Uns foram, outros ficaram, depois mutou-se. Então, não é? Não era possível todos estarem livres, né? Então, aproveitar e congratular a todos pela data. Alô, boa tarde. Já está a participar do programa Sábado Mais. Com quem tenho o prazer de falar?
1: Boa tarde.
0: Como está?
1: Eu estou com aquele por favor, eu quero falar a minha língua dialeta matria.
0: Por favor, tenha bondade. Tenha bondade. Não estava animado com a papá. Mano.
1: Ah, é mano, tá, papá. O meu porra aí, o fumiô.
0: Echene?
1: Kendo Kaliwa, você tem minha emissora aí, o RMO, a tua aquele do RPM.
0: Ya, yeah, ya. Yeah. Ai.

0: interação tem de ser das melhores. Liga, insista. Ah, está em linha. Alô? Olá. Continua, continua. Fala, fala, fala, fala.
1: Ai, homem, Ana, no 5 Raueira, RMO, Rádio Moçambique, Salama.
0: Ya, salama, salama, salama.
1: Ai.
0: Nyuano?
1: Nyuano, Great Street, o Mkupuro, Posta, de Moçambique, o Mite, Azeia, Kumulade, o Mipepo, Vasco, Manuel, Mugamela, Tina Naka.
0: Ok. Vasco, Tina Ninho, Vasco.
1: Vasco, Manuel, Mugamela.
0: Ok, ok, Koshukuru.
1: Ah.
0: Agora fala sobre o tema. Já basou? Ai, ai, ai, ai, ai, ai. Deveríamos atualizar mais sobre a situação do combustível. Onde quer que esteja. Se é negociante, se é mototaxista, se é chapeiro. Como é que está a ser? Como é que está a ser isto? Em todos os cantos da parte juvenil. Alô, boa tarde, já está a participar do programa Sábado Mais da Rádio Moçambique.
1: Boa tarde, aqui é Pai de Rigo a partir de Namiepe.
0: Quem?
1: Pai de Rigo a partir de Namiepe.
0: E quais são as novidades daí?
1: Aqui na Namiepe.
0: Ai, ai, ai, caiu, caiu a linha. E Namiepe, será que a rede não está boa? Será, será, será? Insista, persista, amigo ouvinte. 87-42-61-767. A influência da falta de combustível na vida dos jovens negociantes. Tenha a bondade, amigo ouvinte. Já está a participar.
2: Sim, boa tarde.
0: Boa tarde, como está?
2: Eu estou bem, não sei na rádio.
0: Aqui na rádio também. Com quem temos o prazer de falar e de onde?
2: Mestre Feliciano.
0: Mestre Feliciano, quais são as novidades?
2: Aqui estou um pouco normal, meu irmão. Estou na antena junto com minha cunhada lá em casa.
0: Ei, que cunhada. Mestre Feliciano não tem cunhada. Pelo menos da parte do Roosevelt. O Mestre Feliciano não tem cunhada. Hã?
2: Mas o mano namora.
0: Mano, mano, vamos lá falar de negócio. Vamos lá falar de combustível. Como é que está a situação do Mestre Feliciano?
2: E aqui está lá tudo bem.
0: Ok.
2: Não percebi.
0: Como é que está a situação? Como é que avalia a situação dos... da falta de combustível?
2: De assunto combustível?
0: Sim, sim.
2: Aqui, mano, está pior. Aqui está 400, 350 um litro. Até para conseguir ir no trabalho, não é fácil.
0: Como, qual é que acha que seria a solução, Mestre Feliciano, como jovem, né? O que é que deveríamos fazer?
2: Sim, não percebi.
0: O que é que devemos fazer para passar desse problema, né?
2: Sim.
0: Acha que devemos fazer o quê?
2: Não sei onde o assunto está, não sei, é lá no governo, não sei, mas é lá mesmo no governo, lá onde está.
0: Tá bom, tá bom. Mestre Feliciano, beijos, abraços para quem vai.
2: E vou deixar consigo, beijos, abraços, o meu amigo Gustavino, o Zeno Mário, minha... Minha mulher Esperança, devia esquecer. Minha irmã Arisha Euroso, que encontra-se sintonizada na rádio Moçambique neste momento.
0: Exato.
2: E todos os manos que estão aí na rádio.
0: Koshukuru Vanchene, no fundo dos nossos murima. Foi-se o Mestre Feliciano e continua conosco Nina Moisés, que por conta do tempo vai entrar na segunda hora, Abdul Carlitos. Vai entrar na segunda hora. Bem, vai entrar na segunda hora. Enquanto isso, ela está ali no canto dela.
1: Boa tarde, mano.
0: Boa tarde, como é que está?
1: Olha, estou bem, não sei na rádio.
0: Aqui na rádio também está tudo ótimo. Com quem tenho o prazer de

0: falar e de onde?
1: Principalmente eu vou falar aqui em Kovani.
0: Ai, em Kovani. Eu queria saber se é que em Kovani tem muitos mototaxistas. Disse Kovani. E eu queria saber também onde é que ficava Kovani. Afinal, não existe Kovani, é Kovani. Boa, em me conta. Mas insista, persista, amigo ouvinte. Boa tarde, já está a participar.
1: Boa tarde, meu irmão.
0: Como está, mano?
1: Óbvio, como vai?
0: Tudo bem, na graça divina. Com quem tenho o prazer de falar e de onde?
1: Já está a falar com o senhor, faz bem a partir de Moecate, gosta de transmissão de semana.
0: Ok, Moecate. Novidades de Moecate?
1: É, aqui novidade está tudo bem. Não sei, nas antenas aí.
0: Aqui nas antenas também está como Moecate está. Mas...
1: O Mano Abdul está bem aí?
0: Ah, ele está bem. Conheça ele.
1: Pode me explorar um pouco para mim.
0: Ele deve... Qual é a música que ele deve tocar?
1: Quero música de Jeezy.
0: Jeezy. Ele já ouviu. Já ouviu e vai tocar.
1: Ok.
0: E vai... Não, ele é de Moecate.
1: Ah, é de Moecate. Ah, ok.
0: Não, eu estava a falar ao Abdul Carlitos, que o nosso mano que ligou agora é de Moecate.
1: Ok.
0: Sim. Então, ele manda um forte abraço para si e vai tocar a música do Jeezy.
1: Muito obrigado. Sim. Vou ficar à espera.
0: Boa. Então, sabe?
1: Não.
0: Hoje estamos a refletir em torno da influência da falta de combustível na vida dos jovens negociantes.
1: E esse assunto aí, mano, estamos mal, de verdade.
0: Ok.
1: Por exemplo, nós que estamos aqui, às vezes, como eu tenho essa moto.
0: Sim.
1: Eu faço o táxi de moto, mas agora não há programa, não há maneira.
0: Ok. Estacionou a sua moto?
1: Não percebi?
0: Estacionou a sua moto? Ou sim, continua?
1: Sim, aqui em Casalento está 351 litros. Mas eu agora estava 400, então... Aqui para o mercado gastamos 2 litros e meio.
0: Ok.
1: Sim, a sair aqui em Mala para o mercado distrito. Yeah. Então não há vantagem para levar uma pessoa para gastar essa gasolina. Uma pessoa vai comprar quanto?
0: Quanto é que pagam normalmente as pessoas aí no mercado?
1: Não percebi, meu irmão.
0: Quanto é que pagam as pessoas?
1: Ok. Aqui está... 350
0: não, daqui para... Não digo combustível, digo táxi, de um ponto para outro. Quanto é que é?
1: Ah, está 400 meticais.
0: 400 meticais?
1: Sim. E nada para...
0: Moecade.
1: Moecade, sim.
0: Ah, ok. Tá bom.
1: Sim. Então não há vantagem, encostei a moto.
0: Encostou a moto. Epa, e como é que faz? Como é que faz para ter umas moedas?
1: Epa, assim agora é como encostar a moda, assim estou na machampa, arrastar para o coiso, da Antioca.
0: Ok.
1: Sim, não há como para entrar na estrada. O assunto da machampa.
0: Tá bom.
1: Dois combustíveis ficaram um pouco, vou entrar de novo.
0: Vai voltar.
1: Sim.
0: Muito bem. Tá bom, beijo e abraços para quem vão.
1: E a passo vai para a minha esposa, Telita Camilo, o meu filho Ivan faz bem, o meu filho também Hortêncio faz bem, Kailene faz bem, esse também, esse mano Abdul aí de novo, também estou a mandar abraço.
0: Ele já recebeu o abraço e vai responder com a música do Jeezy.
1: Com essa mana aí de lado também, só mandar a praza.
0: A mana de lado. Tenho duas manas de lado aqui, a Celestina Pedro e a Nina Moisés.
1: Oh, as tuas! Mana Celestina vai tá mesmo também! A chinena, o capitão mava na chinena.
0: Não tem como, ela é dona, não tem como. Só está rindo. Mas muito obrigado.
1: Muito obrigado, bom trabalho aí, meu irmão.
0: Bom final de semana. Então, porque continuamos, Abdul Carlitos, a pedido do nosso ouvinte, pedimos a música do...

Escutamos a música do Jeezy e agora vamos em sintonia com a Antena Nacional para as notícias. Boa tarde, mas enquanto isso vamos manter o compasso de espera, pois dentro em breve vamos poder ouvir o melhor, porque ouvinte informado vale por dois. Agora, as notícias. Boa tarde.

0: As notícias esta hora, apresentadas por Adérito Lipango. Muito boa tarde.
1: Boa tarde, Vitor Reis e ouvinte. 72 pessoas morreram este ano e mais de 100 ficaram gravemente feridas em acidentes de viação na província de Inhambane. Os dados foram atualizados hoje pelo ministro do Interior, Paulo Xaxine, numa parada no Comando Provincial da PRM em Inhambane.
2: 72 óbitos significa sofrimento de muitas famílias. Há muita gente que ficou órfã, mulheres ficaram viúvas, homens ficaram viúvos. Então temos que lutar para não sermos parte do problema acidente de viação, mas para sermos parte da solução ou sermos a solução dos acidentes de viação. Quando estamos num posto de fiscalização, passa um carro, passa um autocarro que transporta passageiros. Há níveis e há limites. É preciso que a nossa fiscalização seja atenta. São 25. Então só esses é que devem estar naquela viatura. E não podemos negociar. É preciso exigirmos aquilo que é de lei.
1: Do total de óbitos, 24 ocorreram num único acidente registrado há uma semana no distrito de Zavala. E os acidentes envolvendo mototáxi mataram 7 estudantes em menos de um mês na Vila Municipal de Boana, província de Maputo. O primeiro acidente envolveu 4 estudantes do curso noturno da Escola Secundária de Malangatana, na Massaca, e que se faziam transportar no mesmo meio de regresso a casa. O segundo envolveu também estudantes em número de 3 na zona de Mazambanine, quando se dirigiam à escola. A situação chocou o administrador de Boane, Lázaro Mbambamba, que lança um vigoroso apelo para o respeito pela lotação das motorizadas e das regras elementares de trânsito.
3: Dois casos são jovens, mas estudantes. Aqui na Massaca foi de noite. Houve morte, infelizmente. Aqui em Mazambanine foi no fim do dia. Eram meninas, também estudantes. Houve morte. Então a pergunta é: terão que morrer quantos estudantes para nós ganharmos consciência? Então o meu apelo sincero, honesto e vigoroso, primeiro aos mototaxistas: queremos dinheiro? Sim. Queremos trabalhar? Sim. Estamos a interpretar bem, vamos trabalhar? Sim. Mas assim, daquele jeito, não. Transportar 3 a 4 crianças numa moto

0: transporta. Não. Ele mesmo, antes de pensar no outro, não transportar mais do que uma pessoa na moto. Usar capacete.
1: Administrador de Boane, Lázaro Mbambamba, e o apelo para a observância das medidas de segurança no transporte por mototáxi. Enquanto isso, a Polícia de Trânsito no Niassa intensifica a presença nas estradas e alerta que não vai tolerar desacatos dos automobilistas que se fazem às rodovias. A intensificação da fiscalização do trânsito na província visa controlar, sensibilizar e mitigar acidentes de viação que se notificam nas diversas regiões de Niassa. Um incêndio deflagrou na manhã de hoje no infantário 1º de maio na cidade de Maputo, onde estão albergadas 57 crianças de ambos os sexos. O Serviço Nacional de Salvação Pública, SENSAP, por intermédio de um dos bombeiros envolvidos na extinção do incêndio, Lucas Wu, admitiu que o incidente pode ter sido originado por um curto-circuito.
2: Uma vez que o incêndio teve o seu início na parte do esquadro, na parte do quadro elétrico, e propagou-se para os outros compartimentos, onde se registrou aqui quatro quartos, que eles chamam de dormitórios, né? Três varandas, quatro casas de banho, uma despensa, dois corredores e uma sala de atividade. E o incêndio até então, nós já extinguimos, estamos a dar o procedimento de extinção de pequenos fogos.
1: As crianças foram prontamente evacuadas para locais seguros, não havendo, por isso, vítimas humanas a lamentar. A ministra dos Combatentes reitera a necessidade do encerramento em definitivo do processo de fixação das pensões dos combatentes da soberania, um dossiê que se arrasta há vários anos. Nhalete Monkeane frisou que já foram dados passos significativos com vista ao fecho do processo e que neste momento o trabalho decorre em coordenação com o Ministério da Economia e Finanças para apurar e validar rigorosamente os beneficiários com direito legal à pensão.
3: Este processo não pode não ter fim, tem que ter fim. E temos que ter clareza de quem de facto é combatente e quem não é. Estamos a trabalhar nisso com o Ministério de Economia e Finanças e havemos de lá chegar. É preciso fazer uma checagem muito séria junto à comunidade dos combatentes, tanto da luta de libertação nacional, que já pelo menos nesta província estão todos cobertos. Agora estamos a falar dos combatentes da soberania.
1: A ministra dos Combatentes, Nhalete Monkeane, esclareceu ainda que, em relação aos veteranos da luta de libertação nacional, a fixação de pensões está totalmente concluída e o pagamento decorre com regularidade. O presidente do Conselho de Administração da Rádio Moçambique, Mário Albino, considera a morte do jornalista reformado Ricardo Dimande como uma perda irreparável no percurso da Rádio Moçambique. Para Mário Albino, Ricardo Dimande foi mais do que um profissional, descrevendo a sua carreira até o cargo de diretor do Gabinete de Informação, Gabinfo.
4: Um momento também de tristeza, porque, como sabem, nós perdemos um grande quadro da Rádio Moçambique, o Ricardo Dimande. Deus o tenha, é um quadro que começou a sua carreira na Rádio Moçambique até chegar ao ponto mais alto, em que foi o diretor-geral do Gabinfo. A família lutada, nós queremos iniciar as nossas condolências e muito conforto para todos aqueles que trabalharam com ele e que, de alguma forma, partilharam sua vida com o nosso colega Ricardo Dimande.
1: Presidente do Conselho de Administração da Rádio Moçambique, Mário Albino, e a morte de Ricardo Dimande, antigo diretor desta estação emissora e também do Gabinfo, que, para além de ter desempenhado outras funções. Na atualidade internacional, um grupo bipartidário de 14 senadores norte-americanos insta o presidente Donald Trump a retirar o convite ao homólogo russo Vladimir Putin para a cimeira do G20. De acordo com o jornal The Washington Post, o grupo de senadores enviou uma carta na qual afirma que Putin é o único responsável pela guerra em grande escala da Rússia contra a Ucrânia e que terá poucos incentivos para concordar com o cessar-fogo, se não estiver isolado da comunidade internacional. Apresentamos as notícias das 14, as próximas às 18 horas.
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de volta. Estamos de volta. Estamos de volta. Queremos profundamente agradecer a cada um de vocês que fica aí onde quer que esteja também. Queremos dizer obrigado por

0: Estamos de volta! Este é o programa Sábado Mais da Rádio Moçambique. E a música que eu cantava fez com que o amigo ouvinte ligasse. Boa tarde.
1: Pois mais outra vez, mano.
0: Como está?
1: Estou bem, não sei o mano, não sei nas antenas.
0: Aqui também. Então, o que o leva a ligar novamente?
1: Eu vinha falar sobre o assunto.
0: Será que a rede não quer que o nosso querido ouvinte fale? Mas tenham a bondade, tenham a paciência também de poder participar. Agora, vamos às notícias da semana.

Boa tarde, querido amigo ouvinte. Seja muito bem-vindo às notícias que mais marcaram esta semana. Eu sou Nina Moisés. Fique atento. O rapper luso moçambicano Plutónio comprou uma casa para sua mãe na cidade da Beira, protagonizando um gesto de profunda gratidão e amor familiar. O mesmo teve um espetáculo agendado no último sábado em Maputo e aproveitou os dias seguintes para viajar até a cidade da Beira, onde se reencontrou com seus familiares. No arranque da campanha da Taça de África das Nações do próximo ano, Gene Katamu marcou para Moçambique aos 45+2 minutos, já depois de Nicola Jackson inaugurar o marcador aos 32 minutos e garante empate no arranque da qualificação para o CAN 2027 diante do Senegal. A Associação Provincial de Futebol de Nampula, APF Nampula, autorizou o adiamento de alguns jogos do grupo desportivo Chicomo, GDX, devido à pré-convocatória dos 4 atletas do clube para representar a Seleção Nacional de Futsal, Amadinho, Zira, Nick e André. A Federação Moçambicana de Futebol, FMF, confirmou a realização do Campeonato Nacional de Futsal, edição 2026, na cidade,

e província de Nampula entre os dias 20 e 29 de novembro. Está confirmado Moçambique na final de Taça COSAFA Sub-20 2026, após vencer a Namíbia por 3-0 e ainda garantiu a qualificação para o CAN Sub-20 2027 no Ghana. Uma grande vitória num dia especial para o país, 25 de setembro.

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1: 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Fique bem.
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3: Senhoras e senhores, sim, a música que acabamos de ouvir é novidade. Moringa é o nosso convidado especial. Ele é membro do grupo Mascate e não é novidade este grupo aqui no programa Sábado Mais, mas ele sozinho é. Então, bem-vindo ao programa. Com todo orgulho, digo que este projeto pode vir dar de falar.
4: Ah, com certeza, com certeza. Boa tarde a todos ouvintes aí em casa. Meu nome é Moringa, DHR. E estou aqui para falar um pouco desse beat que vocês acabaram de ouvir e mais o projeto também que está incorporado nesse beat aí.
3: Ok, e qual é o título desta obra?
4: É, essa obra chama-se 26 de Março.
3: 26 de Março, hoje é 26 de Setembro. Qual é a razão?
4: Não, é, primeiramente dizer que o projeto em que faz 26 de março parte, no caso, chama-se 4 Dias Deprimido, é basicamente uma história que aconteceu comigo.
3: Ai, ai, ai, ai, ai, ai, ai, ai, ai, ai, ai, ai,
4: atenção,
3: veio,
4: atenção.
3: Veio falar, vamos lá, fala,
4: preciso de
3: fala,
4: referenciar
3: fala.
4: Que não tem nada a ver com o que vocês estão a pensar.
3: Mas vamos a pensar o quê? Estamos em Setembro Amarelo, estamos de ouvido, estamos de ouvido.
4: Sim, então, 26 de março é praticamente o dia

0: em que tudo começou. Para quem prestou atenção à música, é basicamente o início de tudo. Então, foi 26 de março. A música é de ano passado, porque aconteceu ano passado, só que gravei, deixei assim, então hoje eu que decidi já.
1: Uma questão, o início de tudo, de quê mais ou menos?
0: Foi um momento em que, de certa forma, eu percebi que em algum momento nós temos que deixar, ou temos que perder para crescer. Okay. Em algum momento, então... 26 de março foi o dia em que praticamente eu perdi muita coisa ao mesmo tempo.
1: Uhum.
0: Yeah. Falo de relacionamentos amorosos, amigáveis e de certa forma também certas coisas mesmo da vida em que eram muito cruciais para mim. Então decidi fazer esse beat aí. E fiquei 4 dias deprimido. Okay. Por isso que o projeto é 4 dias deprimido.
1: Sim, sim. Atenção. É uma curiosidade. Não, é curiosidade. Perdeu o quê? O DH perdeu o quê? Ah? Perdeu o quê?
0: Uma dama.
1: Ai, ai, ai! Eu sendo sincero, amigo ouvinte. Ele é produtor. Mexe computador, companhia. Eu pensei que ele tivesse perdido um projeto. Não é? Que ele já tinha produzido durante a noite. Só que apagou sem querer. Mas disse que é uma dama. Conta-nos. Então decidiu debruçar-se por intermédio da música.
0: Exatamente, exatamente. Como então, é uma coisa que de facto eu gosto de fazer. Então decidi colocar isso e... Yeah. E de recordar que o projeto todo é sobre mim. No... Tudo que se for...
1: Fatos reais.
0: Yeah, fatos reais.
1: Qual é o título do projeto?
0: 4 dias deprimido.
1: Ah, 4 dias deprimido. Sim, sim, projeto sim, em si. Sim. Então, praticamente, podemos considerar este um calendário.
0: Exato.
1: Porque a música, 26 de março.
0: Sim, 26 de março.
1: 4 dias deprimido é título... Do projeto. Gente. O projeto que é uma EP, um álbum digital.
0: EP, como
1: é que é?
0: EP só.
1: EP. Yeah. É, então vamos lançar um calendário no ano 2027, especialmente para o Moringa. Trouxe mais alguma faixa que se calhar é novidade?
0: Já yeah, trouxe e essa faixa 26 de março já está disponível, podem encontrar lá no YouTube, é só pesquisar Moringa DHL, 26 de março vão encontrar. Então, a faixa seguinte que eu trouxe também hoje é a segunda faixa, ainda não está disponível, mas hoje vou cantar.
1: Vai cantar. Yeah. Abdul Carlitos, será que temos a segunda música preparada? Temos sim. Mas enquanto isso, quero recordar ao amigo ouvinte que pode vir a participar do programa, ligando pelo número 8742-61767. Hoje estamos a refletir em torno da influência da falta de combustível na vida dos jovens negociantes, mototaxistas, chapeiros. Alô, boa tarde. Já está a participar?
2: Boa tarde.
1: Como está?
2: Bem, não sei como está.
1: Deste lado também. Com quem tenho o prazer de falar e de onde?
2: Como?
1: Com quem falo e de onde?
2: Fala com Adamo João Denia Bala, posto administrador de Tchala, província de Nampula.
1: Adamo João. Sim, então, sim. Quais são as novidades aí em Iapala?
2: Como?
1: Quais são as novidades por aí?
2: Estou com dificuldades.
1: Está com dificuldades. Será que é a rede, Abdul? É a rede. Amigo ouvinte, esteja numa área com rede, aproveite e escute essa música que vai mexer com o seu âmago e também vai pensando naquilo que quer partilhar connosco em torno dos desafios que tem vindo a enfrentar com a falta de combustível na cidade.
3: A nossa pontuação era para ser 47.

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0: 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Isso aí foi algo do estúdio.
1: Exato, exato, exato.
0: Agora nos estúdios da Rádio Moçambique. Atenção, senhores e senhoras. É um momento único para poder ouvir este jovem talento nampulense.
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0: Fica na memória. Mas por que teve de fazer isso, cunhada?
1: Por quê?
0: Mas pelo menos ela já teve música. Já fizeram música para ela. Ai.
1: Então, sim, desculpa te cortar, mas só queria explicar um pouco que esse é o ponto final, essa antecede já a primeira faixa.
0: Sim.
1: É o momento em que a pessoa já percebe que de facto já não há como. Então a pessoa entende que alguns ciclos precisam encerrar, porque isso faz parte do processo.
0: Faz parte.
1: Sim.
0: Então, há coisas que aprendem-se só se nós tivermos de enfrentar e parecerem desafiadores.
1: Exatamente.
0: Então, não deu, se não deu é porque não era para ser.
1: Não era para ser, não sei.
0: Mas nós estamos aqui a celebrar a arte, a música. Peço que atenda o nosso ouvinte. Tenha bondade.
1: Boa tarde.
2: Boa tarde.
1: Como está, irmão?
2: Estou bem, não sei a rádio.
1: Também estou bem, graças a Deus. Com quem tenho o prazer de falar?
2: Prazer.
0: Está a tocar no fundo, Abdul Carlitos.
1: Alô? Sim, com quem tenho o prazer de falar?
0: Aproxime o microfone do celular para podermos ter uma melhor interação. Dizia? Não percebi.
2: Armando
0: em Xalawa.
2: Escutou
0: a música?
2: Sim, estou a escutar.
0: O que achou?
2: Epa, pela minha parte, epa, estou bem animado mesmo.
0: Agora sobre a

0: cuñada que dejó un oso humano aquí.
1: ¿Presentí?
0: Y a moça que, né, teve de deixar un oso humano.
1: No, a culpa no.
0: Caiu. Mas bem, como é que as pessoas podem ter acesso a esta faixa? Como é que as

0: Okay.
1: Porque lá entram mais projetos em grupo do que individual.
0: É a ideia.
1: Exato.
0: Perfeito, perfeito. Enquanto isso, amigo ouvinte, liga e participa. Ainda há tempo de interagirmos. Ainda há tempo de percebermos qual a ideia da juventude nos próximos dias e nos últimos dias. Como é que foram? Quais foram os desafios? Temos um ouvinte em linha. Alô, boa tarde. Caiu a linha, mas não tem problema. Moringa é jovem. Moringa é da cidade de Nampula.
1: Certamente.
0: Habita na mesma cidade. Temos mais um ouvinte. Alô, boa tarde.
2: Ora viva, boa tarde.
0: Como está?
2: É, obrigado, não sei como está.
0: Também, ótimo. Com quem temos o prazer de falar e de onde?
2: Adelino Manuel, parte de Corane, parte de Curu.
0: Adelino, então, novidades de Corane?
2: Novidades de Corane, tudo está calmo, sol. Embora que na semana passada chovia chuva, mas assim está sol.
0: Ok. Acompanhou as músicas do nosso convidado?
2: Acompanhei, porque apanhei agora o programa, mas já acompanhei.
0: Ai, ai. Ligou agora o programa?
2: Sim, porque acabo de chegar e estive a fabricar vinho.
0: Tava. Ei! Adelino até riu sozinho. Adelino estava a fabricar vinho.
2: Você é como me riste muito.
0: Não, gostei. Até achei que fosse mototaxista. Queria dizer qual é a situação de combustível aí.
2: A situação de combustível aqui é muito triste. Um litro está 250, 300 meticais.
0: Ai, ai, ai. E como é que...
2: A minha moto aqui quarteia há muito tempo, não consigo conduzir por causa de gasolina.
0: Por causa de gasolina.
2: Até que gostaria de ir participar dia da festa de Yankushi. Queria sair ontem, dia 25, mas não conseguiu por causa de combustível.
0: Não conseguiu. Poderia até vender mais vinho.
2: É isso.
0: Mas é então, isso. A música, o que é que achou das músicas?
2: Não percebi?
0: As músicas... converse com o nosso convidado. Converse com o nosso convidado.
2: Boa tarde, telefone. Boa tarde.
1: Boa tarde, mano Adelino.
2: Boa tarde, mano. Como está, mano?
1: Estou bem, não sei do seu lado.
2: Também estou bem, também.
1: Que bom que estás a gostar das músicas. Algum comentário sobre elas?
2: Sim, as músicas que eu já acompanhei e dedico a um humano, o dono dessa música, né?
1: Exato.
2: Para que cantem bem e não podem cantar músicas que insultam.
1: Exato, obrigado.
2: Cantar músicas que trazem mensagem para a população.
1: Certamente.
2: Aquele que te insulta não pode responder.
1: Tá bem, muito obrigado.
2: É isso que eu te queria recomendar.
1: Sim.
2: Sim, forças. E quantas músicas que tem, humano?
1: Nesse exato momento onde eu estou, estou com duas músicas, mas se mano querer escutar, é só ir lá no YouTube pesquisar Moringa, vai encontrar.
2: Ok.
1: Sim.
2: Tá bom, força então com essa carreira. E cantem bem mesmo, para nós também aproveitarmos as músicas, as mensagens que traz a música.
1: Muito obrigado.
2: Muito obrigado também, bom trabalho.
1: Obrigado igualmente.
0: Grato estamos pela ligação e pela participação. Algo que queira partilhar conosco, que se calhar não deixamos aqui espaço para tal... Contactos para shows, redes sociais.
1: Nesse exato momento, o contacto disponível para shows é 85-55-18037 e podem me seguir no meu Instagram e podem se subscrever no meu YouTube. São redes sociais que eu uso com muita frequência. E podem seguir também canais da Mascate, páginas no Facebook, TikTok, YouTube, Instagram também. Então, lá vão encontrar tudo o que precisam saber sobre a Mascate, sobre a Memoringa e outras informações também.
0: Nós agradecemos bastante pela sua presença.
1: Eu que agradeço.
0: Boa sorte para os próximos dias com o calendário, não é? Por cá estamos. O meu nome é Roosevelt Botão. Por cá ficamos. Este é o Sábado Baixo. Estive coadjuvado pela nossa...

Nina Moisés nas notícias da semana, Abdul Carlitos, o sonorizador, e o Gil do Máquina é o nosso coordenador na secção da criança da Rádio Moçambique. Hoje refletimos em torno do bem precioso que de momento é aqui na cidade de Nampula: combustível. Como é que está a ser a vida dos jovens negociantes, mototaxistas, chapeiros? Como é que está a ser? Difícil? Até pode ser. Mas nós temos de ser resilientes, pois a juventude é a solução desta. Sejamos firmes e o nosso coxo curvanchene no fundo dos nossos burrinhos.

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1: Numa altura em que o nosso futebol enfrenta algumas dificuldades, encontramos aqui uma pirâmide invertida em termos de praticantes de futebol. Praticamente temos mais praticantes lá na competições nacionais em relação à base, que é o futebol de iniciação. E agradecer o esforço da Associação Provincial de Futebol em parceria com a Federação Moçambicana de Futebol por esta iniciativa, que seja um desafio de todos nós, que também se leve a cabo esta formação de atletas infantos juvenis e que também culmine com a realização dos torneios para depois garantir a sustentabilidade desportiva a nível distrito, provincial, quem sabe lá, além fronteiras.
2: Porque essa é a causa, é o objetivo que a Federação Moçambicana de Futebol tem naquilo que é para melhorar a qualidade de futebol apresentado dentro dos recintos de jogo, seja a qualidade técnica dos próprios jogadores que vão passar nas mãos de treinadores qualificados e serão ajuizados jogos pelos profissionais competentes e formados que são os árbitros e só assim vai melhorar o futebol moçambicano. Porque tudo só não começa do topo, deve começar da base. Pela missão que tem a Associação Provincial, está a formar vários distritos e todos os distritos já fazerem um bom trabalho. Isso quer dizer que o Moçambique todo é que vence e a qualidade do futebol apresentado é que vence e é assim que vamos alcançar os melhores objetivos. E quero deixar uma missão para o próprio governo, a associação fiscaliza em trabalho e dê oportunidade de trabalho a esses treinadores, árbitros formados.
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15 horas e 15 minutos. 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

0: 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Boa tarde. Eu não tenho a rádio, não é a hoje?
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1: Boa tarde, Rádio Moçambique, boa tarde.
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4: o que que a vovó está a cozinhar hoje?

0: As notícias a seguir apresentadas por Cristina Xavier. Cristina, boa noite.
1: Boa noite, Sérgio Samuel, boa noite, ouvinte. 72 pessoas morreram este ano e mais de 100 ficaram gravemente feridas em acidentes de viação na província de Inhambane. Os dados foram atualizados hoje pelo Ministro do Interior, Paulo Xaxine, numa parada no Comando Provincial da PRM em Inhambane.
2: 72 óbitos significa sofrimento de muitas famílias. Há muita gente que ficou órfã, mulheres ficaram viúvas, homens ficaram viúvos. Então temos que lutar para não sermos parte do problema acidente de viação, mas para sermos parte da solução ou sermos a solução dos acidentes de viação. Quando estamos num posto de fiscalização, passa um carro, passa um autocarro que transporta passageiros. Há níveis e há limites. É preciso que a nossa fiscalização seja atenta. São 25. Então só esses é que devem estar naquela viatura.

0: não podemos negociar. É preciso exigirmos aquilo que é de lei.
1: Do total de óbitos, 24 ocorreram num único acidente registrado há uma semana no distrito de Zavala. E os acidentes envolvendo mototáxis mataram 7 estudantes em menos de um mês na Vila Municipal de Boane, província de Maputo. O primeiro acidente envolveu 4 estudantes do curso noturno da Escola Secundária de Malangatana, na Massaca, e que se faziam transportar no mesmo meio de regresso à casa. O segundo envolveu também estudantes em número de 3 na zona de Mazandanina, quando se dirigiam à escola. A situação chocou a administradora de Boane, Lázaro Bambamba, que lança um vigoroso apelo para o respeito pela lotação das motorizadas e das regras elementares de trânsito.
2: Nos dois casos, são jovens, mas estudantes. Aqui na Massaca foi de noite. Houve morte, infelizmente. Aqui em Mazamanino foi no fim do dia. Eram meninas, também estudantes. Houve morte. Então a pergunta é, terão que morrer quantos estudantes para nós ganharmos consciência? Então o meu apelo, sincero, honesto e vigoroso, primeiro aos mototaxistas. Queremos dinheiro? Sim. Queremos trabalhar? Sim. Estamos a interpretar bem, vamos trabalhar? Sim. Mas assim, daquele jeito, não. Transportar 3 a 4 crianças numa moto, não, não, não, não. Ele mesmo, antes de pensar no outro, não transportar mais do que uma pessoa na moto. Usar capacete.
1: Administrador de Boane, Lázaro Mbambamba, e o apelo para observância de medidas de segurança no transporte por mototáxi. Na cidade de Nampula já foi identificado o espaço para construção de um terminal ferroviário. É uma informação avançada pelo diretor provincial de Transportes e Comunicações, Nelson Tatanha.
3: Localizado no bairro de Natiquiri, junto à Estrada Nacional número 8, o projeto da construção do novo terminal vai ser submetido ao Conselho Executivo Provincial para posterior lançamento do concurso para possíveis investidores. O diretor provincial de Transportes e Comunicações de Nampula, Luís Vasconcelos, disse que a ideia é de implantar um terminal ferroviário a nível da região, com vista a criar condições condignas para os utentes do setor. Enquanto isso, Vasconcelos refere que está em curso a construção do parque de estacionamento rodoviário para o distrito de Angoche, numa parceria entre o Conselho Municipal de Nampula e um privado. Nelson Tatanha, Nampula.
1: O incêndio que deflagrou na manhã deste sábado no Infantário 1 de Maio, na cidade de Maputo, provocou danos significativos em grande parte do edifício. Segundo o Ministério do Gênero, do Trabalho, Gênero e Ação Social, 67 crianças, incluindo recém-nascidas, foram evacuadas em segurança. Não há registro de danos humanos, segundo a mesma fonte. As crianças serão acolhidas temporariamente em outros centros, onde continuarão a receber os cuidados necessários. As causas do incêndio ainda estão por apurar. O presidente do Conselho de Administração da Rádio Moçambique, Mário Albino, considera a morte do jornalista reformado Ricardo Demanda como uma perda irreparável no percurso nesta estação emissora. Para Mário Albino, Ricardo Demanda foi mais do que um profissional, descrevendo a sua carreira até ao cargo de diretor do Gabinete de Informação, Gabinfo.
4: Um momento também de tristeza, porque, como sabem, nós perdemos um grande quadro da Rádio Moçambique, o Ricardo Demanda. Deus o tenha, é um quadro que começou a sua carreira na Rádio Moçambique até chegar ao ponto mais alto, em que foi o diretor-geral do Gabinfo. A família lutada, nós queremos iniciar as nossas condolências e muito conforto para todos aqueles que trabalharam com ele e que, de alguma forma, partilharam sua vida com o nosso colega Ricardo Demanda.
1: Presidente do Conselho de Administração da Rádio Moçambique, Mário Albino, reagindo à morte do jornalista Ricardo Demanda. No estrangeiro, morreu ao

aos 81 anos, Sidi Touré, antigo primeiro-ministro da Guiné e uma das principais figuras da oposição no país. Touré morreu esta sexta-feira em Paris, onde estava internado há cerca de 2 semanas. Vivia exilado na Costa de Marfim desde o golpe militar de 2021. Líder da União das Forças Republicanas, Touré foi primeiro-ministro entre 1996 e 1999 e tornou-se posteriormente uma das principais vozes contra os sucessivos governos guineenses. O tempo, a cidade de Tete poderá registrar amanhã 39 graus centígrados de temperatura máxima, seguida por Maputo com 35 graus. Para as cidades de Chimoio e Quelimane, prevê-se uma máxima de 34 graus, Nampula e Xaxai 32, Beira 31, Inhambane, Pemba e Lixinga 30 e Vilanculo 29 graus centígrados de temperatura máxima. Apresentamos as notícias das 18, as próximas às 19 horas e 30 minutos, inseridas no Jornal da Noite.

0: deixamos uma grande mensagem sobre a decisão que o governo da República de Moçambique tomou, que de junho de 2026 a junho de 2027, a emissão de documentos de identificação, como certidão de nascimento, cédula de nascimento e bilhete de identidade, são mahala, e que há necessidade de mobilizar a população para que tanto as crianças como os adultos possam ter esses documentos. Certidão de nascimento, cédula pessoal e o bilhete de identidade.
1: Presidente da República, Daniel Chapo.
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0: Boa noite.
1: Alô, boa noite, Rádio Moçambique. Boa noite, mano. Rogério Passani.
0: Mano, tu mais juvencia. Mano.
2: Leonardo Manuel, se não se lembra de Briano.

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1: Caro ouvinte, muito boa noite e seja bem-vindo ao Jornal de Nampula. A cidade de Nampula apresenta um déficit de cerca de 80 mil metros cúbicos de água para satisfazer a demanda dos consumidores. O arcebispo de Nampula, Dom Inácio Sauri, reitera o apelo à consciência dos promotores do terrorismo no norte do país a parar com as atrocidades. Destaque desta edição do Jornal de Nampula, noite de sábado, 26 de setembro de 2026. Jamal Afonso está nos cuidados técnicos e Vitorino Gumbugá na edição e apresentação. A cidade de Nampula, com um déficit de cerca de 80 mil metros cúbicos de água para satisfazer a demanda dos consumidores. Neste momento, a empresa de água e saneamento, unidade de negócio de Nampula, fornece cerca de 40 mil contra 120 mil metros cúbicos para satisfazer os consumidores fornecidos através de 40 mil ligações domiciliárias. É uma informação avançada à Rádio Moçambique pelo Vidigal Jaime, diretor técnico da empresa Água e Saneamento. Vidigal Jaime disse que a empresa só consegue abastecer 33% dos mais de 1 milhão de habitantes da cidade de Nampula. A fonte aponta como razão principal do déficit de água a explosão demográfica da capital provincial de Nampula, registrada nos últimos anos.
2: É desafiador

0: abastecimento de água ao nível da cidade de Nampula. Primeiro porque, se formos a ver, a cidade de Nampula é uma metrópole atualmente que sofreu um crescimento muito acelerado naquilo que é a própria ocupação e os bairros de expansão. O sistema atualmente existente, que é o principal, que faz abstração a partir da barragem de Munapo, teve a sua construção em 2012, foi quando entrou em funcionamento. Nessa altura, tinha sido concebido para abastecer a cidade, que estava com mais ou menos aproximadamente cerca de 600 mil habitantes. Mas se formos a ver, hoje a pressão já é maior. Para Nampula fala-se de cerca de um milhão de habitantes. Então é só ver como é que se fazem as contas para poder fazer o abastecimento. A razão pela qual, em termos de cobertura do abastecimento de água à cidade de Nampula, nós só conseguimos cobrir 33% da população existente.
1: Vidigal Jaime, diretor técnico da empresa Águas e Saneamento de Nampula, e o déficit de água na capital provincial. O abastecimento de água é feito em 9 horas diárias e de forma alternada pelos bairros da cidade de Nampula. O arcebispo de Nampula, Dom Inácio Saúde, reitera o apelo à consciência dos promotores do terrorismo no norte do país a parar com as atrocidades. Nelson Tatanha.
2: O pároco da Arquidiocese de Nampula fez este apelo a propósito da passagem esta sexta-feira dos 62 anos do desencadeamento da luta de libertação de Moçambique. Dom Inácio Saur reconhece a entrega abnegada das forças de defesa e segurança no teatro operacional para acabar com o terrorismo. No entanto, considera que sem o envolvimento de todos os estratos da sociedade, desde as organizações religiosas, a sociedade civil e a comunidade em geral, por meio do diálogo, vai ser difícil acabar com o flagelo do terrorismo.
3: Pedir que Deus toque os corações de todas as pessoas que, de um modo ou do outro, fazem esta guerra. Porque esta guerra acontece porque há mentores, não é? Aqueles que comandam, aqueles que executam no terreno, para que todos nós nos sintamos responsáveis pelo fim desta guerra, não é? E nós também, como igreja, que a oração nunca falte, as pessoas que se encontrem, se falem.
2: Num outro desenvolvimento, o prelado condenou assassinatos, considerando que os mesmos constituem um atentado à vida humana.
3: Esta condenação aos assassinatos, não só quando os assassinatos são políticos ou são da igreja, é completamente um ato abominável, que deve ser condenado e devemos combater. E encorajamos as autoridades competentes a tomar as medidas apropriadas para estancar este mal social também.
2: Arcebispo de Nampula, Dom Inácio Saúri, condenando assassinatos contra as pessoas, reiterando que a única via para a resolução de um problema é o diálogo.
1: Estratos da sociedade civil em Nampula estão preocupados com suicídios. Lúcia Magna é um fenômeno que afeta mais a juventude.
4: Jovens ativistas, estudantes e comunicadores de Nampula estão preocupados com a ocorrência de suicídios envolvendo a camada jovem na província. Dentre os principais fatores que envolvem os jovens a tirar a sua própria vida estão o consumo de drogas, a prática de jogos de azar, o desejo de obtenção de riqueza fácil, a falta de gestão dos sentimentos e emoções, ciclo de amizades e pressão social. Neuza Juvene e Wagner Faisal, entrevistados pela Rádio Moçambique a propósito do Setembro Amarelo, mês de reflexão e consciencialização sobre o suicídio ao nível do mundo, chamam a atenção que a obtenção de riqueza obedece um processo a ser seguido de forma paulatina. Apontam que um dos primeiros passos são os estudos e depois o trabalho, apelando, por isso, os jovens a distanciarem-se dos vários males que retrocedem o seu desenvolvimento e do país em geral.
5: Todos os anos é constatado que existem um número máximo de jovens, de pessoas que têm se suicidado. Vamos nos aceitar como jovens, vamos seguir os degraus da vida. Os nossos pais também respeitaram os degraus da vida, então nós também vamos respeitar os degraus da vida.
6: Geralmente fazemos palestras, não é, nas escolas, também fazemos reels para redes sociais, não é, vídeos curtos com mensagens.

0: motivadoras e que, de certa forma, impactam na vida das pessoas e trazem mais informação sobre aquilo que é a prevenção do bem-estar da mente das pessoas. Depois de passarem muito tempo consumindo aquelas drogas, depois das drogas consumirem, as pessoas estarem num estado... Chega uma época em que as pessoas também já são resistidas na família, em alguns casos, então aquilo chega a causar transtornos mentais.
1: Os postos administrativos de Muatala e Muhala, na cidade de Nampula, figuram na lista dos mais preocupantes no consumo de vários tipos de droga, facto que motiva as autoridades municipais a prestarem maior assistência moral e alimentar nos centros de recuperação, tal como descreve a vereadora de Saúde, Mulher e Ação Social, Luísa Bamusse.
2: E nós, como Conselho Municipal, nunca vamos cansar, aconselhamos os jovens para que não adiram essa situação de suicídio, porque não só eles saem prejuízo, mas também está lá a família que também poderá sair em prejuízo. Porque nós não sabemos qual é que seria o futuro desta jovem. O apoio moral é importante, mas também agora já tem uma janela. A situação do Fidel é para todos os jovens, que é para também sacarmos essa situação.
1: Luísa Bamusse, vereadora de Saúde, Mulher e Ação Social do município de Nampula, e o apelo aos jovens para abandonarem o consumo de drogas e outras práticas negativas que levam ao cometimento de suicídio.
3: O Tribunal Judicial Provincial de Nampula diz que a morosidade, burocracia e formalismo processual são maiores obstáculos para os cidadãos acederem a estas instituições da justiça. Segundo Maida Suleimani, juíza de direito e coordenadora do Serviço de Mediação Judicial do Tribunal Judicial Provincial de Nampula, os anos que levam o processo para o seu desfecho e não só desgastam os cidadãos que procuram a resolução dos seus problemas.
4: A morosidade processual é um dos maiores obstáculos para que as pessoas possam aceder ao tribunal. O fato de um processo judicial levar anos para chegar ao seu término desgasta a pessoa, quer fisicamente, quer emocionalmente, quer financeiramente. Esse é um dos maiores obstáculos que nós temos para as pessoas não recorrerem ao tribunal. O segundo obstáculo são os formalismos. É uma burocracia.
3: Maida Suleimani apela aos cidadãos para utilizar os serviços de mediação judicial para a resolução dos seus problemas, pois foram implantados para ajudar as pessoas em conflito com as outras.
4: Seja cidadão carenciado, seja aquele cidadão que tem condições, aquele serviço é para todos, não diferencia. Tem uma equipe formada para atender, atendimento simples, sem formalidade, não há formalidade nenhuma, não há processo.
3: Maida Suleimani, juíza de direito e coordenadora do Serviço de Mediação Judicial do Tribunal Judicial Provincial de Nampula, a dizer que os cidadãos em conflito com outros podem recorrer a estes órgãos para a resolução dos seus problemas. Os serviços de mediação judicial foram criados à luz da Lei 11/99, de 8 de julho, como meios alternativos de resolução de conflitos e foram lançados oficialmente no país em 2019. O setor dos transportes e comunicações de Nampula vai construir um terminal ferroviário na cidade de Nampula para acabar com parques de recolha e descarregamento de passageiros e bens na cidade de Nampula de forma desordenada. Pergunto ao Néstor Tanha, onde estará localizado o terminal?
5: Localizado no bairro de Natiquiri, junto à Estrada Nacional número 8, o projeto da construção do novo terminal vai ser submetido ao Conselho Executivo Provincial para posterior lançamento do concurso para possíveis investidores. O diretor provincial de Transportes e Comunicações de Nampula, Luís Vasconcelos, disse que a ideia é de implantar um terminal ferroportuário de referência a nível da região, com vista a criar condições condignas para os utentes do setor. Enquanto isso, Vasconcelos refere que está em curso a construção do parque de estacionamento rodoviário para o distrito de Angoche, numa parceria entre o Conselho Municipal de Nampula e um privado.
6: Está a ser construído esse parque para que os transportadores de Momo Angoche na Metil puder carregar a partir daquele parque, mas também nós, como Direção Provincial de Transporte, temos um espaço que vamos transformar futuramente

0: numa terminal ferro-rodoviária. Este projeto ainda está em carteira, precisamos apresentar a sua excelência governador. Depois disso, vamos lançar um concurso para que apareçam as pessoas que querem investir neste parque.
1: Em relação aos parques ilegais que embaraçam o tráfego na cidade de Nampula, Luís Vasconcelos disse que o setor privilegia, neste momento, atos de sensibilização.
0: Nós já fizemos uma sensibilização para que todos os transportadores voltem ao terminal da Faina. Passado esse tempo da sensibilização, vamos começarmos a fazer o nosso trabalho de fiscalização. Trazer os transportadores na terminal da Faina, assim como quando o nosso parque de Natiquir estiver em funcionamento, aí todos os transportadores vão para o terminal de Natiquir.
1: Diretor Provincial de Transportes e Comunicações de Nampula, Luís Vasconcelos, e as ações em curso para acabar com parques rodoviários de transporte interdistritais ilegais na cidade de Nampula.
2: A fraca divulgação da música gospel na cidade de Nampula pode estar na origem de pouco investimento em eventos deste género. E para reverter a situação, os artistas e promotores desta expressão cultural entendem que é a altura de sensibilizar o empresariado e a população em geral a apostar neste género. Nesta sexta-feira, a cidade de Nampula foi palco de uma reflexão com vista a resgatar a música gospel e seus fazedores em eventos organizados pelo God's Love. Os artistas do gospel, Poposeco, Xalawa, Celso Aníbal e Marilu Guerreiro, foram ouvidos pela nossa reportagem.
3: Há uma doença aqui na Nampula, é porque nós não consumimos a música gospel, diferentemente dos outros países, outras províncias que já estão a crescer.
4: Geralmente o que acontece é que quando existe um evento desse, primeiro pergunta-se quem é que está em frente. Olhamos mais para a promoção da pessoa que está em frente do evento em relação àquilo que são os ganhos para o reino.
5: Criar mais movimentos, criarmos networks, procurarmos expandir a música evangélica de forma internacional. De Nampula para o mundo. Assim como os outros países têm esse privilégio, Angola, nós queremos que a música moçambicana, a música macua, seja escutada em Angola, no Brasil.
2: Por seu turno, o diretor da Good's Love, Ornélio de Souza, referiu que o encontro serviu para impulsionar mais interessados da música gospel a juntar-se à causa.
6: Agora nós queremos reunir ou unir forças para juntos podermos fazer alguma coisa notável através do desporto, através da música, através da literatura, através também da cinematografia e várias outras áreas de influência.
2: Durante o evento foi anunciada a realização em outubro próximo na cidade de Nampula da segunda edição do concerto gospel intitulado Deus Exaltado. Notícias sobre o desporto trazido por Calixto Pedro e a indicação de que a Federação Internacional de Futebol Amador, FIFA, quer mais informações dos gestores desportivos.
7: Instrutores da Federação Internacional de Futebol Amador, FIFA, baseados na província de Nampula, estão o governo e a Associação Provincial de Futebol a promoveram de forma regular cursos de capacitação e atualização para treinadores e árbitros. A FIFA defende que a formação contínua é a única via para garantir a qualidade, competitividade e o crescimento do futebol na região norte do país. Adilson Paulo e Horácio Agaste afirmam que a província de Nampula possui um enorme potencial de talentos, mas a falta de reciclagem técnica regular tem condicionado a evolução dos profissionais locais. Estes dizem que é urgente que a Associação de Futebol Local e a Direção Provincial da Juventude, Emprego e Desporto unam esforços para desenhar um calendário fixo de formações.
8: Numa altura em que o nosso futebol enfrenta algumas dificuldades, encontramos aqui uma pirâmide invertida em termos de praticantes de futebol. Praticamente temos mais praticantes lá nas competições nacionais em relação à base, que é o futebol de iniciação. E agradecer o esforço da Associação Provincial de Futebol, em parceria com a Federação Moçambicana de Futebol, por esta iniciativa, que seja um desafio de todos nós, que também se leve a cabo esta formação de atletas.
9: Porque essa é a causa, é o objetivo que a Federação Moçambicana de Futebol tem naquilo que é para melhorar a qualidade de futebol apresentado dentro dos recintos de jogo, seja a qualidade técnica dos próprios jogadores, que vão passar nas mãos de treinadores qualificados e serão ajuizados jogos pelos profissionais competentes e formados, que são os

0: árbitros, e só assim vai melhorar o futebol moçambicano.
1: Adilson Paulo e Orasto Agaste, instrutores FIFA em Nampula, afirmando que a introdução regular destas formações irá não só elevar o nível técnico do campeonato provincial, mas também garantir que mais árbitros e técnicos de Nampula sejam integrados nas frentes nacionais e internacionais.
2: Termina esta segunda edição do Jornal de Nampula, noite de sábado, 26 de setembro de 2026. Vitorino Gumbucani e Jamal Afonso despedem-se. Boa noite.
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19 horas e 17 minutos, ficou para trás a segunda edição do Jornal de Nampula. Quando forem 19 horas e 30 minutos, transmitiremos em cadeia nacional o Jornal da Noite.

0: tu amor. Olá, vovó. Como está?
1: Oh, Teresa, eu estou bem. Tu me pareces muito feliz hoje.
0: E estou mesmo, vovó. E graças a si.
1: Ah!
0: As refeições lá em casa estão mais felizes com as suas receitas.
1: Ah, que bom ouvir isso. Então a tua família está a gostar.
0: A minha família está a adorar. Antes, só comíamos frango e peixe em festas ou dias especiais. Mas aprendi com a vovó que é possível ter refeições deliciosas com esses alimentos regularmente.
1: Oh, prestaste bem atenção às minhas aulas, querida.
0: Sim, vovó. Com o pouco que conseguimos, compramos pedaços de frango ou peixe seco pelo menos uma vez por semana.
1: Esse pouco é muito, Teresa. Isso vai ajudar a tua família a ficar forte e saudável.
0: É verdade. Hoje vou preparar aquele refogado de peixe seco que me ensinou.
1: Ah, ainda te lembras da receita?
0: Sim, vovó. É só cortar a cebola, alho e o tomate e refogar com um pouco de óleo fortificado, mexendo bem até ficar um molho. Depois passar o peixe por água para tirar a sujidade e misturar na panela, mexendo com cuidado para não desfazer. Depois cozer a mandioca com algumas verduras para acompanhar. Não é isso, vovó?
1: É isso mesmo, Teresa. Então já sei onde vou almoçar hoje.
0: Vovó. Faça como nós. Tenha refeições saborosas com ingredientes simples e viva feliz. Mais sabor, mais vida e tanto.

0: Alima! Sara, minha amiga!
1: Ah, pareces preocupada em andar de um lado para o outro nas bancas. Estás bem?
0: É que vamos receber visita da minha tia lá em casa.
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3: Dentro de poucos instantes, transmitiremos o Jornal da Noite em cadeia nacional. São 19 horas e 29 minutos e meio.

Estimado 20, são 19h30, acompanhe a seguir o Jornal da Noite, ótima escuta. Estimado 20, são 19h30,

0: A empresa de água e saneamento apresenta um déficit de cerca de 80 mil metros cúbicos de água para satisfazer a demanda. Enquanto isso, o Conselho Municipal da cidade de Xoco, em Gaza, desdobra-se em ações antecipadas para evitar possíveis inundações na urba na próxima época chuvosa. No estrangeiro, Donald Trump rejeita o plano de Teirão de 7 dias para reabrir o Estreito de Hormuz. Destaques da presente edição do Jornal da Noite. Francisco Jade está na sonorização e Cristina Xavier na apresentação. Ótima escuta. O incêndio que deflagrou na manhã deste sábado no Infantário 1º de Maio, na cidade de Maputo, provocou danos significativos no edifício. Em comunicado, o Ministério do Trabalho, Género e Ação Social indica que 67 crianças foram evacuadas em segurança. O documento refere ainda que não há registro de danos humanos e as crianças serão acolhidas temporariamente em outros centros, onde continuarão a receber os cuidados necessários. As causas do incêndio ainda estão por apurar. A explosão demográfica da capital provincial de Nampula está a afetar consideravelmente os serviços de abastecimento de água à urba. Toda a informação por Vitorino Kumbukana.
1: A empresa de água e saneamento Unidade de Negócios de Nampula apresenta um déficit de cerca de 80 mil metros cúbicos de água para satisfazer a demanda dos consumidores da capital provincial. Neste momento, a empresa fornece cerca de 40 mil contra 120 mil metros cúbicos fornecidos através de 40 mil ligações domiciliárias. É uma informação avançada à Rádio Moçambique pelo Vidigal Jaime, diretor técnico da empresa Água e Saneamento. Vidigal Jaime disse que a empresa só consegue abastecer 33% dos mais de 1 milhão de habitantes da cidade de Nampula. Aponta como razão principal do déficit de água a explosão demográfica da capital provincial de Nampula, registrada nos últimos anos.
2: A cidade de Nampula é uma metrópole atualmente que sofreu um crescimento muito acelerado naquilo que é a própria ocupação e os bairros de expansão. O sistema atualmente existente, que é o principal que faz a abstração a partir da barragem de Munapo, teve a sua construção em 2012, foi quando entrou em funcionamento. Nessa altura, tinha sido concebido para abastecer a cidade, que estava com mais ou menos aproximadamente cerca de 600 mil habitantes. Mas se formos a ver, hoje a pressão já é maior. Para Nampula fala-se de cerca de um milhão de habitantes. Então, é só ver como é que se fazem as contas para poder fazer o abastecimento.
1: Vidigal Jaime, diretor técnico da empresa Água e Saneamento e o déficit de água na capital provincial de Nampula. O abastecimento de água é feito em 9 horas diárias e de forma alternada pelos bairros da cidade de Nampula. Vitorino Gumcan, em Nampula.
0: E Conselho Municipal da cidade de Xoco, em Gaza, desdobra-se em ações antecipadas para evitar possíveis inundações na urba na próxima época chuvosa. Reporta Rogério Madet.
3: Com efeito, estão em curso trabalhos de limpeza da rede de drenagem em diversos bairros desta autarquia, de modo a permitir o escoamento das águas pluviais durante o período chuvoso. O presidente do Conselho Municipal de Xoco diz que esta ação visa evitar cenários de inundações em caso de ocorrência de chuvas intensas nos próximos meses, tendo em conta a natureza de solos lamacênticos. José Moiane aponta como desafio a expansão da rede de drenagem para os bairros que ainda não estão cobertos por este sistema, de modo a controlar as inundações que afetam de forma cíclica a urbe.
4: Atendendo à natureza dos solos aqui da nossa cidade, são solos pesados, são solos lamacênticos, portanto, eles permitem que na época chuvosa, tanto as águas se acumulem por longo tempo. Daí que há necessidade de permanentemente fazemos a limpeza das nossas valas de drenagem, tanto do sistema de vala de drenagem. E não só para ampliar, porque em alguns bairros ainda não temos, portanto, as valas de drenagem. Então, o grande desafio é, de fato, de continuarmos a ampliar esta rede,

0: a rede do sistema de vala de drenagem.
1: Presidente do Conselho Municipal da cidade de Xokwe, em Gaza, José Moyani, e as ações em curso na urbe, tendo em vista a aproximação da época chuvosa. Entretanto, o edil anotou que os trabalhos decorrem de forma condicionada devido ao déficit de equipamentos. Rogério Maded, em Xaxai.
2: Conselho Municipal da cidade de Xokwe, em Gaza, desdobra-se em ações antecipadas para evitar possíveis inundações na urbe na próxima época chuvosa. Ações similares estão em curso na cidade da Beira, como a que reporta Benícia Fayana.
3: O Conselho Municipal da Beira, em Sofala, intensifica ações para mitigar o impacto de inundações face à aproximação da época chuvosa. O destaque vai para a abertura e desobstrução de valas de drenagem nas zonas propensas a enchentes. A garantia foi dada pelo vereador institucional do Conselho Municipal da Beira, Sandy Carmona, em entrevista à Rádio Moçambique. De acordo com o vereador, equipas técnicas da edilidade encontram-se no terreno e, conjuntamente com os munícipes, realizam jornadas de limpeza para evitar danos maiores quando chover com intensidade. Além das obras de engenharia e manutenção em curso, a edilidade apela a uma mudança de comportamento por parte dos moradores. O descarte inadequado de resíduos sólidos nas valas de escoamento continua a ser apontado como um dos maiores entraves à eficácia do sistema de drenagem na cidade.
4: Se forem a sair daqui, a irem nessas zonas onde encontrar pessoas a trabalhar, tudo a olhar para essa época chuvosa que nos avizinha, estamos a fazer o trabalho de abertura de valas, que é um trabalho já constante que está sendo feito, abertura das novas valas, assim como o condicionamento das antigas valas. Portanto, nós estamos a trabalhar olhando para essa situação, nós conhecemos a área que nós estamos a governar, por isso que as épocas chuvosas que passaram não tivemos alarme que fosse digno de realce, porque todo o sistema de escoamento das águas, das chuvas ao nível da cidade da Beira estava a ser encaminhado para o mar.
3: O vereador institucional do Conselho Municipal da Beira, Sandy Carmona, e os preparativos da edilidade face à época chuvosa. Da cidade da Beira, Benícia Fayani.
2: Conselho Municipal da Beira intensifica ações de mitigação dos impactos de inundações face à aproximação da época chuvosa. Já em Teta, a preocupação prende-se com o impacto do fenómeno El Niño no setor agropecuário. A reportagem é de Ignacio Gamay.
5: A província de Tete poderá enfrentar este ano uma crise de pasto para o gado bovino e caprino devido à previsão de uma nova vaga do fenómeno El Niño, que poderá agravar a seca e a estiagem em 9 distritos da província. Trata-se dos distritos de Xangara, Marara, Caurabaça, Mague, bem como Xiúta, Moatize, Doa, Mutarara e a cidade de Tete, que ciclicamente enfrentam períodos prolongados de escassez de chuva, situação que poderá reduzir a disponibilidade de capim. Para muitas famílias produtoras, o gado constitui uma importante fonte de subsistência e uma alternativa para fazer face às dificuldades económicas, tornando a disponibilidade de pastagem uma questão de segurança económica e alimentar. Perante este cenário, a secretária de Estado em Tete está a intensificar as campanhas de sensibilização comunitária para travar a ocorrência de queimadas descontroladas que devastam extensas áreas de pastagem. Cristina Mafumo disse que a prevenção das queimadas é fundamental para preservar as áreas de pasto e garantir a disponibilidade de alimentos para os animais, sobretudo numa altura em que a província se prepara para enfrentar mais um período de estiagem.
6: Temos que estar atentos. Pouca comida que produzimos, não podemos vender toda. Os próximos dias vão ser complicado. Temos que começar a ter uma capacidade de guardar a comida que ainda temos. Começar a olhar para a questão de reservar a água. Nosso cabrito, o nosso boi, freio também. Não tem pasto. Vamos abandonar esta regra. Porque é aquele pouco capim que estamos a queimar que seria para o nosso gado. O que temos que fazer é cortar aquele capim e vamos alimentando o nosso gado no momento de pico de falta de pasto. Temos que aprender com este

0: grande desafio.
1: A sensibilização decorre junto das comunidades com apelos para que se evite o uso indiscriminado do fogo e sejam adotadas práticas que permitam conservar os recursos naturais e proteger as áreas destinadas à criação de gado. Ignácio Gamay, Cidade de Tete.
2: Jovens recém-formados na província do Niassa vão beneficiar este ano de estágios remunerados numa iniciativa da Agência de Desenvolvimento Integrado do Norte, Fernando Damas.
3: São jovens que vão beneficiar de estágios remunerados em pequenas e médias empresas locais que vão receber um valor monetário de cerca de 10 mil meticais por mês. Esta intervenção visa permitir os jovens a aplicar os conhecimentos teóricos adquiridos nas instituições de ensino à realidade das pequenas e médias empresas da província. O coordenador da Unidade de Desenvolvimento Estratégico e Estudos de Projetos na Agência de Desenvolvimento Integrado do Norte, Hagai Mário, disse que com esta intervenção pretende-se combater o desemprego no seio dos jovens e facilitar a transição entre o ensino e o mercado de trabalho formal.
4: Aquilo que verificamos é que, principalmente ao nível da região norte, já temos muitos programas, e isso é muito bom, que apoiam na capacitação dos jovens para, em várias áreas, por exemplo, eletricidade, pintura, área de engenharia civil. Eles são formados, conseguem um certificado, mas por várias razões, e principalmente também por causa da conjuntura nacional, o processo de integração desses jovens no mercado é difícil. Então, acabam que ficam desempregados. A proposta que nós submetemos ao Banco Mundial é de tentarmos trazer, uma solução que possa fazer a ponte, né, para os atores que já têm estado a desenvolver, seja do governo e também não governamentais, iniciativas para capacitar os jovens, né? Depois, esta iniciativa pega nesses jovens já capacitados e integra-os no mercado.
3: Hagai Mari informou que, neste momento, candidataram-se 23 para ceder os estágios dos 100 jovens necessários para a implementação da iniciativa. Para a concretização desta iniciativa, a Agência de Desenvolvimento Integrado do Norte conta com o apoio financeiro do Banco Mundial. Fernando Damas, em Lixinga.
2: Jovens recém-formados na província do Niassa vão beneficiar este ano de estágios remunerados numa iniciativa da Agência de Desenvolvimento Integrado do Norte. Já em Nampula, o consumo de drogas e de álcool em adolescentes e jovens está a acelerar o aumento de perturbações mentais nestas camadas sociais. A constatação é de Dom Inácio Saúra, após visitar o Hospital Psiquiátrico de Nampula. Reporta Nelson Tatanha.
5: A constatação foi feita esta sexta-feira pelo arcebispo de Nampula, Dom Inácio Saúra, durante a sua visita àquela unidade de tratamento de pessoas com perturbações mentais, onde foi informado a existência de 27 doentes internados, maior parte são jovens. O mais preocupante, segundo o prelado, é a existência de dois adolescentes de 10 e 12 anos de idade internados devido ao consumo de drogas.
6: A maior parte dos pacientes são jovens. Sem entrar muito em pormenores das suas histórias, muitos deles, infelizmente, vítimas do consumo de drogas, o famoso maca, não é? E que, pronto, caem nessa situação e depois acabam parando aqui para os cuidados que precisam. E também temos mulheres e temos mesmo meninas e, por exemplo, uma jovem mamã, que eu dava talvez uns 23 anos, diz que tem 26 anos, já tem dois filhos e encontra-se aqui.
5: A questão de consumo de droga, segundo o arcebispo de Nampula, é um flagelo que ninguém deve ficar indiferente.
6: São perturbações resultado de abuso de drogas, desespero, situações de depressão e tudo isso. Então, é de fato um grande desafio social ao qual todos nós devemos estar atentos. Ninguém deve estar indiferente.
5: Arcebispo de Nampula, Dom Inácio Saúra, e o apelo à sociedade para não ficar indiferente sobre a problemática de consumo de drogas nos jovens e adolescentes.
2: deputados da

0: Cada parlamentar da Frelimo, pelo Círculo Eleitoral de Gaza, insta a polícia para ser contundente na prevenção e combate à proliferação e ao consumo de estupefacientes. Hortência Matavel.
1: Trata-se de drogas proibidas por lei, tais como suruma e cocaína, cujos focos de venda e consumo tendem a aumentar nos últimos tempos com o envolvimento de adolescentes e jovens, sobretudo nas zonas urbanas da província. Os parlamentares que reuniram-se com a PRM foram informados sobre o desmantelamento e detenção recentemente de redes e atores de venda e consumo destas drogas ilícitas em vários distritos, o que está a contribuir para a redução do problema. Segundo o porta-voz do grupo parlamentar, Alberto Valoi, esta ação da PRM deve ser permanente, de modo que a proliferação e consumo de drogas seja definitivamente eliminado na província.
2: Nós tivemos uma informação de muito agrado em termos daquilo que é a ação operativa da polícia no desmantelamento desses focos de venda de drogas. Há um desmantelamento e nós notamos uma ação muito coesa da administração da justiça para o desincentivo daqueles que realizam tais práticas. Na verdade, é aqueles que são consumidores dos estupefacientes não terem mercado onde adquirir, graças ao trabalho coordenado da polícia para desmantelar. Já estão desmantelados e vários atores, aqueles que faziam este tipo de trabalho, outros estão detidos e a justiça a fazer o seu trabalho. A polícia continua no encalce deste tipo de situações e acreditamos que, a breve trecho, isto poderá passar à história. Então, queremos encorajar a polícia, de facto, a continuar com este tipo de trabalho, de apreensão e responsabilização e entrega à área da administração da justiça para responsabilização daqueles que estão a ir em contramão em relação à lei.
1: Porta-voz do grupo parlamentar, Alberto Valoi, encorajando a PRM em Gaza para um combate cerrado contra as redes de venda e consumo de drogas ilícitas na província. De Xaxai, Hortência Matavel.
0: Dos estúdios centrais em Maputo, a Rádio Moçambique transmite o Jornal da Noite. Na cidade de Nampula já foi identificado o espaço para a construção de um terminal ferroviário. É uma informação avançada pelo diretor provincial de Transportes e Comunicações, o jornalista Nelson Tatanha.
3: Localizado no bairro de Natiquiri, junto à Estrada Nacional número 8, o projeto da construção do novo terminal vai ser submetido ao Conselho Executivo Provincial para posterior lançamento do concurso para possíveis investidores. O diretor provincial de Transportes e Comunicações de Nampula, Luís Vasconcelos, disse que a ideia é de implantar um terminal ferroviário a nível da região, com vista a criar condições condignas para os utentes do setor. Enquanto isso, Vasconcelos refere que está em curso a construção do parque de estacionamento rodoviário para o distrito de Angoche, numa parceria entre o Conselho Municipal de Nampula e um privado.
4: Está a ser construído esse parque para que os transportadores de Momo Angoche na Metil puder carregar a partir daquele parque, mas também nós, como Direção Provincial de Transporte, temos um espaço que vamos transformar futuramente numa terminal ferro-rodoviária. Este projeto ainda está em carteira, precisamos apresentar à Sua Excelência Governador. Depois disso, vamos lançar um concurso para que apareçam as pessoas que querem investir neste parque.
3: Em relação aos parques ilegais que embaraçam o tráfego na cidade de Nampula, Luís Vasconcelos disse que o setor privilegia, neste momento, atos de sensibilização.
4: Nós já fizemos uma sensibilização para que todos os transportadores voltem ao terminal da Faina. Passado esse tempo da sensibilização, vamos começarmos a fazer o nosso trabalho de fiscalização. Trazer os transportadores na terminal da Faina, assim como quando o nosso parque de Natiquir estiver em funcionamento, aí todos os transportadores vão para o terminal de Natiquir.
3: Diretor Provincial de Transportes e Comunicações de Nampula, Luís Vasconcelos, e as ações em curso para acabar com parques rodoviários de transporte interdistritais ilegais na cidade de Nampula. Nelson Tatanha, Nampula.
0: Identificado na cidade de Nampula.

0: o espaço para a construção de um terminal ferroviário e na cidade de Maputo o turismo volta a estar em alta, afirmam os operadores turísticos, ouvidos este sábado pelo jornalista Jeremias Mondlana.
1: Operadores turísticos na capital do país, Maputo, consideram que o aumento da taxa de ocupação de camas e mesas nos estabelecimentos hoteleiros e de restauração são um sinal de recuperação económica no setor. A par destes sinais, constam um aumento dos projetos do turismo de negócio que se aliam ao turismo de sol e praia. A constatação foi expressa por depoimento de diferentes operadores turísticos desta urbe em torno da taxa de ocupação dos hotéis neste final de semana prolongado. Um fenómeno que coincide com o único feriado nacional no mês de setembro na África do Sul, o Dia do Património, que se assinalou a 24 de setembro, tal como referiu Osvaldo Inguano, do Hotel Polana.
2: Moçambique tem mudado o seu posicionamento, a sua imagem e a sua abordagem, e tem percebido que realmente o turismo é um motor primordial para o desenvolvimento da nação, da nossa economia. Então, o posicionamento do país, com as mudanças todas, quanto ao Anditur, por aí fora, os projetos todos que temos vindo aí a ver desenvolvidos pela Anditur e pelo Ministério da Economia, têm trazido mais-valia, uma exposição diferente daquilo que é Moçambique. E temos, a Moçambique tem penetrado novos mercados. Há muita coisa a ser explorada e é o que Moçambique está a fazer.
1: O futebol, com o jogo das seleções nacionais, os Mambas e Mambinhas, movimentou igualmente vários turistas. O diretor de serviços no Hotel VIP, António Magaia, diz que a taxa de ocupação de camas esteve acima de 90%.
3: Estamos com o hotel cheio, temos as duas seleções nacionais, a Sub-20 e a Seleção A, estão hospedados aqui no hotel, e também um grupo sul-africano, é só para ver. O grupo sul-africano recebemos quase uma média de 100 e tal pessoas. Então o hotel está totalmente cheio.
1: A posição foi igualmente corroborada pela recepcionista Pérsia Mundiana do Hotel Unomo.
4: A movimentação está normal. Estamos a receber muitos turistas e alguns estão a sair com destino a Macaneta, Ponta do Rio. Eles voltam novamente ao hotel. Recebemos europeus, recebemos sul-africanos e da Mizengue África também.
1: Neste momento, decorrem diligências para aferir sobre os números oficiais junto das entidades que supervisionam o turismo.
0: O governo do distrito de Xindi, na província da Zambézia, está a capacitar jornalistas e outros provedores de informação para divulgarem as potencialidades existentes naquele distrito para atração de investimentos. Salim Tepa.
5: O primeiro encontro de capacitação foi realizado esta sexta-feira naquele distrito costeiro da província da Zambézia. Pedro Dick, chefe do gabinete do administrador do distrito de Xindi, na Zambézia, diz ter chegado a hora de tirar o distrito do anonimato e colocá-lo na rota das potencialidades turísticas nacional e internacional.
6: Bom, nós queríamos uma comunicação mais flexível. Nós temos os meios tradicionais de comunicação, que é a rádio, como a rádio e a televisão, mas também temos a questão dos mídias e a informação consome mais nesse modelo. E a nossa ideia é difundir aquilo que são as grandes ações do governo do distrito. Essa é a nossa visão. Tirarmos o Xindi do anonimato e colocar o Xindi na rota de desenvolvimento. E já está na rota de desenvolvimento. Como diz o nosso administrador, o Xindi já não é aquele que era antes, agora é visível. E são através dessas ações. Então, queríamos que esses nossos comunicadores também trouxessem mais elementos visíveis à comunidade. Agora, o que estamos a fazer é trazer eles a uma equipe mais forte, mais coesa, de modo que ninguém trabalhe de forma independente. Sim, é verdade que as coisas estão sendo feitas, estão a acontecer. Mas queremos trazer eles a serem mais coesos e juntos. Através deles nós podemos ter as informações, se calhar, a tempo real. São jovens, são técnicos de vários setores e eles trabalham em comunidades e podem nos trazer aquilo que são as grandes preocupações também da comunidade.
5: O distrito de Xindi, com mais de 100 mil habitantes, distribuídos em dois postos administrativos, é banhado pelo rio Zambeze em forma de delta e possui praias típicas para

0: a atividade turística e o mar com várias espécies pesqueiras apreciadas em diversas partes do mundo. Tem areias pesadas e terras para a produção de arroz através de sistemas de irrigação dos campos, alguns locais sinalizados para a extração de hidrocarbonetos, entre outros recursos naturais. Kilimani, Salimu Tepa.
1: No ar, o Jornal da Noite, a Comissão Técnica do Diálogo Nacional Inclusivo, destacada para Quênia, Tanzânia e Eswatini, termina a audição pública na Tanzânia. Correspondente Monteiro Bonifácio.
2: O vice-presidente da Comissão Técnica do Diálogo Nacional Inclusivo, Alberto Ferreira, disse que os moçambicanos na Tanzânia são pelas reformas estruturantes para o desenvolvimento socioeconômico, político e cultural do país.
3: Eu saio com impressão e desejos respondidos, onde toda a nossa expectativa foi exatamente respondida. Nós, ao trabalharmos aqui, sabíamos também que Tanzânia seria um daqueles países a responder positivamente a todo o chamamento de Moçambique, tanto que estiveram e estão no início da luta armada, no início da construção do Estado moçambicano, estão também na consolidação do Estado moçambicano e no novo Moçambique, em que nós acreditamos na possibilidade da independência econômica, da consolidação da unidade nacional e reconciliação, da democracia e da afirmação do Estado de Direito. Portanto, a Tanzânia é um daqueles lugares onde todos nós esperamos com grandes expectativas e que não está a desiludir em nenhum momento da história de Moçambique. A história de Moçambique não pode ser contada sem escrever Tanganyika, Tanzânia, e, portanto, nós estamos bastante felizes e contentes.
2: Não obstante terem concordado com todas as propostas de reformas, Alberto Ferreira diz haver ainda espaço para mais contribuições.
3: E os caminhos ainda estão abertos. Até quando este documento não sai das mãos de Sua Excelência Presidente da República, significa que ainda há sempre uma pequena janela para ser remediado. Portanto, as contribuições ainda podem continuar, apesar de estarmos numa fase bastante avançada, que é a fase de audições. Não é mais para ouvir aquelas outras contribuições no sentido de colocação de problemas, mas é exatamente onde nós selecionamos, procuramos responder onde existem propostas de soluções muito concretas para transformar Moçambique. Aqui há de existir uma reforma constitucional, uma reforma a nível do governo e uma reforma a nível de todos os setores importantes, destes setores importantes que nós elegemos como indispensáveis na resolução e na resposta de problemas dos moçambicanos.
2: Vice-presidente da Comissão Técnica do Diálogo Nacional Inclusivo, Alberto Ferreira, no final da audição pública na Tanzânia, onde a brigada trabalhou nas regiões de Entuara, Tanga, Dar es Salaam e em Zanzibar. De Dar es Salaam, Monteiro Bonifácio.
1: 19 horas e 57 minutos, passo para o desporto. O Ferroviário da Beira vence mais uma vez o Campeonato Nacional de Basquetebol em femininos, melhor dizendo, em masculinos, por 69-66. No estrangeiro, o presidente dos Estados Unidos, Donald Trump, terá rejeitado uma proposta do Irão para reabrir o Estreito de Hormuz dentro de 7 dias. Segundo uma nota da Casa Branca, Trump desconfia da capacidade do Teirão para cumprir as exigências apresentadas por Washington. Entretanto, numa entrevista à CBS, o presidente iraniano garantiu que o Irão respeitaria qualquer acordo alcançado com os Estados Unidos. Morreu aos 81 anos Sidia Touré, antigo primeiro-ministro da Guiné e uma das principais figuras da oposição no país. Touré morreu esta sexta-feira em Paris, onde estava internado há cerca de 2 semanas. Vivia exilado na Costa de Marfim desde o golpe militar de 2021. Líder da União das Forças Republicanas, Touré foi primeiro-ministro entre 1990

1996 e 1999 e tornou-se posteriormente uma das principais vozes contra os sucessivos governos guineenses. O tempo, a cidade de Tete poderá registrar amanhã 39 graus centígrados de temperatura máxima, seguida por Maputo com 35 graus. Para as cidades de Chimoio e Climane, prevê-se uma máxima de 34 graus, Nampula e Xaxai 32, Beira 31, Inhambane, Pemba e Lixinga 30 e Vilanculo 29 graus centígrados de temperatura máxima. E assim termina o Jornal da Noite. Obrigada pela preferência. Francisco Diato esteve na sonorização e Cristina Xavier na edição e apresentação. Boa noite.

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1: Estivemos a transmitir em cadeia nacional o Jornal da Noite. São 19 horas e 59 minutos e meio. 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
1: Vinte horas e 8 minutos. Portanto, vamos ouvir então o compacto da Lúcia Máquina, que depois voltará a estar connosco aqui na antena da Rádio Moçambique. Portanto, Lúcia Máquina, vamos falar um pouco sobre o dia 25 de setembro, que foi ontem, não é? Vamos ouvir então este compacto da Lúcia Máquina.
2: Estimado ouvinte, saudações. Foi num dia como hoje, há 62 anos, em que os jovens de 25 de setembro decidiram pegar em armas para lutar contra o colonialismo português em busca da independência de Moçambique. Jovens daquela altura, sem distinção de raça, religião, cores partidárias, despiram suas diferenças para salvar uma nação tomada pelo colonialismo português. Naquela altura, as vozes dos moçambicanos pouco soava no seu próprio território. Por isso, os jovens de hoje dizem-se orgulhosos pela geração 25 de setembro e de tudo farão para preservar a paz e a independência nacional. Reconhecem que há desafios que persistem, como são os casos da luta para vencer a independência económica, o terrorismo e outros males, tal como descreve Feliciano Máquina, secretário provincial da Organização da Juventude Moçambicana, em Nampula.
3: Nós, como jovens e a seiva da nação, o grande do futuro do amanhã, deixamos uma mensagem de encorajamento aos jovens atuais, com vista a manter aquilo que são os efeitos daqueles que lutaram para libertar esta nação, aqueles que estão dia após dia combatendo o terrorismo em Cabo Delgado e diferentes males que assolam a nossa comunidade. Então, nós jovens de hoje somos desafiados já a levar esta mensagem de consolidação de unidade nacional e de imortalizar aqueles que são os efeitos daqueles que estão dão de si a sua máxima força para engrandecer a nossa nação.
2: Yolanda Dambe, jornalista, docente universitária, escritora, esposa e mãe, descreve aos microfones da Rádio Moçambique o que é que 25 de setembro representa nos dias que correm.
4: Os combatentes lutaram para que o povo tivesse vida digna, mas hoje nós vamos encontrar 65% da população ainda que vive no campo, ainda com aquela agricultura de subsistência. E muitas crianças ainda abandonarem as escolas, as uniões prematuras. Isso às vezes está ligado a esta questão da pobreza, da falta do que comer, da fome, entretanto. Então o desafio é fazer chegar esta independência, chegar às machambas, dos nossos agricultores e melhorarmos, termos indústrias e processarmos nossos próprios produtos a partir daqui da nossa província. Também temos a questão da União Nacional, que é a Unidade Nacional, que em 1964 uniu Macondes, Macuas, Songas, Senas, num só povo. Hoje a Unidade Nacional está ameaçada por desigualdade entre o Sul e o Norte, desconfiança dos jovens no Estado, discursos de divisão nas redes sociais, desafios que a mulher vai encontrar também o espírito

0: de um povo e de uma nação. Como se diz, quando educa-se uma mulher, educa-se uma sociedade. E também temos o quarto desafio, que é o emprego para os jovens. Moçambique hoje é um país muito jovem, mais de 60% da população tem menos de 25 anos. E a maioria é jovem e não viveram esta guerra colonial que nós estamos a falar, mas estão a viver a guerra do desemprego, a falta de oportunidades, os desafios que é enfrentar este dia a dia sem ter o que comer, sem ter o que pôr na mesa. É este mesmo jovem que também vai encontrar o quinto desafio, que é a corrupção na governação. Há muita corrupção nas instituições. Enquanto no 25 de setembro lutávamos contra a fome, no mato, sem salário, hoje o inimigo interno é a corrupção que nós temos, que desvia remédios do hospital, cadernos na escola. Então, é preciso que nós tenhamos um desafio de sermos fiéis ao exemplo daqueles que foram os libertadores desta pátria.
1: Num dia como hoje, de celebração à escala nacional, há quem tem memórias do que viveu no tempo colonial e faz uma clara comparação do passado ao presente para alinhar os jovens que se desviam em atos que põem em causa o desenvolvimento da província de Nampula, do país, na voz de Francisco Mumbuerre.
2: O 25 de setembro, como nós ouvimos, foi o início da luta armada de libertação nacional. Quando alcançamos a independência, levou-se para o Dia das Forças Armadas de Moçambique. Então, ali, o início da luta armada de libertação nacional é a data que estamos a comemorar, o Dia das Forças Armadas da Defesa de Moçambique, agora. Mesmo aquela guerra que nós tratamos aqui 16 anos, não era uma guerra iniciada por moçambicanos, mas eles usaram os moçambicanos. Por exemplo, eu vou dar um exemplo, os combatentes já conhecem isto. Havia um senhor em Sofala que era o dono das fábricas de Lusalite e Semente, chamado Jorge Chartim. Aquele, então, quando alcançou-se a independência, ele tinha armamento. Havia uma força nessa altura que chamava-se OPV, Organização dos Povos Voluntários. Quem pagava o salário era ele. Então, quando alcançamos a independência, com o apartheid e Ian Smith no Zimbábue, aquilo juntou-se e tal, fundaram este movimento que destabilizou o país durante 16 anos. Situação de Cabo Delgado não se difere lá tanto com a situação dos 16 anos. As nossas riquezas em Cabo Delgado, imagina que Moçambique, a Sua Excelência, o Presidente da República, está lá. Por causa dos nossos recursos minerais. Então há países que não querem ouvir desenvolver Moçambique por causa dos seus recursos. Criam esses obstáculos que estão a recrutar jovens. Eu, na altura, era serviço militar obrigatório. Eu, com sexta classe em Mecutamala, quando cheguei na tropa, tinha muitas opções, mas fui cumprir serviço militar obrigatório.
1: E como é que os jovens devem se posicionar nos dias de hoje
2: A
1: para termos este Moçambique verdadeiramente
2: nossa
1: independente?
2: juventude, muito mais a juventude que está aqui na cidade, não sabe como gerir a sua vida social, não sabe como confrontar é pequena coisa, pronto. Mas a população lá no campo, lá, por exemplo, no meu posto administrativo de Moatuba, eu falo com a minha.

0: família lá. Chego lá, apanho um jovem, construiu a sua casa, não é através de um emprego, através da agricultura. Ele faz uma champa de gergeli, consegue comprar a sua moto, mas nós que estamos aqui, a juventude que está aqui na cidade, toda ela quer emprego. Mas não há nenhum país do mundo que dizem todos estão a trabalhar. Não constitui a verdade.
1: A juventude urbana deve arregaçar as mangas. Está.
0: Temos que fazer esses projetos que a sua excelência, o presidente Daniel Chapo, introduziu. É uma boa iniciativa. Você vai aí nos projetos, canalização, eletricidade, serralharia. São coisas que você não vai morrer fome. Carpintaria, não vai morrer fome. Para as meninas, faz aí um curso de culinária. Não morre fome. Mas nós queremos coisa muito fácil. Por isso que somos encanados. Vamos lá em Cabo Delgado, vai ter emprego. Emprego, afinal, vai destruir coisas suas. Vai matar o seu pai, o teu irmão, por causa do dinheiro. Ah, não estamos a trabalhar, não há emprego. Não há nenhum país do mundo, repito, que dizem todos que estão a trabalhar. Vamos arranjar outras formas. Valorizarmos o dia 25 de setembro.
2: Estimado ouvinte, esta é a descrição sonora que nos propomos a trazer na senda das celebrações do 25 de setembro, Dia das Forças Armadas de Defesa de Moçambique. Boas festas. Lúcia Máquina, em Nampula.

Muito obrigado, Lúcia Máquina. Ainda contamos consigo neste espaço de emissão com mais um compacto aqui na Rádio Moçambique. Vamos começar também com Fidalgo Júnior neste nosso espaço de emissão.

0: Ora, vivo a partir da Avenida Eduardo Mondlane, cidade de Nampula. Vou conversar com alguns munícipes que vão dar o seu parecer à volta da questão de higiene e limpeza. Um pormenor bastante importante para o bem-estar da população, porque em lugar sujo a saúde fica comprometida. Vamos ouvir o que é que os nossos munícipes de Nampula, terceira maior cidade do país, maiores destinos de visita obrigatória, que não é por acaso que Nampula é conhecida como a capital do norte, tem a oferecer no que toca à higiene. Meu caro, cumprimentos.
1: Amado Salvador.
0: Em que bairro moro?
1: Na Micopo.
0: Senhor Amado, como é que olha a nossa cidade em termos de limpeza e saneamento do meio nos últimos tempos?
1: É, para limpeza está excelente. Aquele homem trabalha por acaso.
0: Uhum.
1: Só que ali os bombeiros, há um sítio ali que está podre, não sei. O município não está a ver, não sei o que, é que está a acontecer.
0: Exato.
1: Sim. Gostaria que a equipe do município pudesse vir averiguar aquela situação ali.
0: Está a drenar água suja?
1: Água desenganada, sim.
0: Uhum.
1: Não desabundo ali, não dá. Aqueles homens vendem ali mesmo com aquele cheiro, não dá.
0: E nos bairros?
1: Bairros não estou a ver nada, está muito podre nos bairros. Os homens da limpeza não chegam nos bairros, não sei como eles trabalham, não sei dizer.
0: Mas falou de um caminhão que chegou?
1: Sim, um caminhão, vi, um bonito caminhão. Fiquei mesmo admirado, já conseguimos um carro grande, daquele tamanho ali, mas já, boa ideia, boa ideia. Muita força, o nosso presidente, muita força.
0: Desculpa o seu nome primeiro.
2: É, eu não quero sair na televisão.
0: Não, é para a rádio. Então, dizia o que acha da nossa cidade.
2: Acho muita mudança em relação a depois da Morane, o período ali que no meio, há muita mudança este ano. Graças a Deus, o nosso CT está trabalhando. Nessa parte de limpeza, não tenho comentário. A cidade é que está destruída por causa de manifestação, mas ele está trabalhando.
0: Agora, em que bairro mora?
2: Eu moro no Ampalco. Sim, no meu bairro. O que eu precisava, tínhamos que ter aquele contentor para pôr no lixo.
0: Ter o quê?
2: Aquele
0: contentor.
2: Sim, para pôr no lixo. Porque às vezes outros vêm, deixam atrás do quintal do vizinho. As pessoas quando vêm, pensam que aquele lixo sai do quintal. Sabendo que as pessoas saem de longe, vêm deitar ali.
0: Exato.
2: Sim.
0: Mas
2: o bairro precisa mesmo de termos um contentor para deitar em lixo.
0: Exato.
2: Porque montou uma via pública, uma estrada principal, que, por exemplo, eu estou naquela estrada de 50 metros, então acumula um lixo ali. Mas outra vez vieram, removeram todo o lixo, ficou bonito. Já sabe, não se arrasa, né?
0: Exato.
2: Sim, com a fala do contentor, sim, ele está a trabalhar.
0: Está a trabalhar.
2: A equipa dele também está a obedecer.
0: Exato.
2: Sim, é complicado para o povo. Imagina lá como estamos aqui na estrada, mas alguém pode vir comer maçaruca, deitar aí.
0: Exato.
2: Não senti vergonha, mas tanto não era assim, a gente consegue comer na estrada agora, na rua.
0: Exato.
2: Sim.
0: Poxa, que havia uma...
2: aquela ideia dele, arranjar casa de banho, é uma ideia muito positiva.
0: Exato.
2: Porque

0: Daqui, acredito, daqui a um ano, podemos acabar aquilo de termos a Cássia. Você vai passar na Cássia e começar a pegar nariz por causa do cheiro de urina.
1: Que nada ajuda no bem-estar da...
0: Da saúde do público. Porque não é só para a pessoa que está a fazer aquilo. E a pessoa faz porque não há casa de banho público.
1: Exato.
0: Sim. Exato. Mas essa parte daí... E a pessoa faz porque não há casa de banho.

0: Sim, eu chamo-me Novias Moraes Mukadi.
1: Uhum. Novias?
0: Sim, sim.
1: Qual é o seu bairro em Nampula?
0: Ah, Namiebe.
1: Namiebe. Depois de Namicopo. Aliás, Namiebe está dentro de Namicopo.
0: Sim, sim, sim.
1: Exato. Está aqui, vejo-lhe com uns favos, um monte de favos de ovo. Ah, é vendedor.
0: Sim, sim, sou vendedor.
1: Novias, conta-nos, há quanto tempo já mora em Nampula?
0: Ah, já faz um ano, porque eu sou de Nacala, então mudei um ano passado, mês de dezembro, para aqui em Nampula.
1: Exato.
0: Sim, sim.
1: Mas naquele período vinha a Nampula e voltava, ou esta foi a sua primeira vez?
0: Não, foi pela primeira vez.
1: Nunca tinha conhecido Nampula?
0: Epa, checava, mas...
1: Exato. Aquelas visitas assim, rápidas, sim, e tal, sim, sim, e tal. Aliás, também Nampula é a capital da província, não é?
0: Sim.
1: É difícil entender alguém que vive aqui perto, aqui na Cala, se for o caso, e não vir a Nampula conhecer.
0: É muito difícil, sim.
1: Vamos falar de coisas, de outras coisas. No caso específico, vamos falar da limpeza e saneamento do meio de Nampula. Como é que está a olhar, qual é o seu ponto de vista em relação à higiene e à limpeza na cidade de Nampula?
0: Sim, primeiramente, apesar que não sou nativo, né? Mas por aquilo que eu estou a ver, a cidade está a melhorar em termos de limpeza. Por exemplo, no mês que eu cheguei aqui, ano passado, a rua principal, que é no CFM, para a bateria.
1: Era uma Avenida rua, do Trabalho.
0: Sim, sim, era uma rua que não estava bem em condições em termos de limpeza.
1: Exato.
0: Mas até agora a rua já está... Bem,
1: exato.
0: Sim.
1: Os manos vendiam maçaroca ali.
0: Mesmo na estrada, exato. E as pessoas não tinham como de movimentar, o carro passava ali mesmo.
1: E quando comprava maçaroca não tinha onde deitar as casas.
0: Os lixos sempre ficavam na estrada, mas agora já está a melhorar. Sim,
1: exato.
0: Já está a melhorar.
1: E na Miep, seu bairro ou sua zona, como é que estamos em termos de higiene, em questões de limpeza?
0: Sim, normalmente no bairro onde eu estou a viver, a situação ainda continua.
1: Uhum.
0: Sim. Porque insiste mesmo um bairro que tem um lixo, que passa tanto tempo sem o conselho vir remover o lixo.
1: Exato.
0: Então isso para mim, estou a ver que no bairro ainda continua.
1: Uhum.
0: A situação no bairro ainda continua.
1: Exato.
0: Sim.
1: Agora, vai aqui uma chamada de atenção. Mas antes desta chamada de atenção, o que é que gostaria que melhorasse? O que é que falta para que este lixo não fique...
0: Não, para mim, no meu ponto de vista, o Conselho Municipal ainda tem que continuar. Porque o que eu estou a ver, o Conselho Municipal está a afogar na cidade, nos bairros não. Então tem que fazer o mais possível também de chegar nos bairros. Sim, é isso que eu estou a ver.
1: Mas também os munícipes devem ajudar o município.
0: Acredito que os munícipes têm que ajudar.
1: Não podem deitar lixo de qualquer maneira.
0: Deitar lixo de qualquer maneira. E deixar plástico descontrolado. Sim. Então, é isso que eu estou a...
1: Deitar lixo no contentor.
0: Sim.
1: Ou enterrar também, né?
0: É, entrar, sim. Isso também pode ajudar.
1: Exato.
0: Sim, isso também pode ajudar.
1: Novas. A nossa conversa teve 2 minutos, eu estou feliz por ter nos concedido esses 2 minutos para conversarmos. Ainda mais o seu telefone está a chamar, então até uma próxima ocasião.
0: Ok, obrigado.
1: Um abraço aí à família de Namiebe.
0: Ok.
1: Meu irmão, bom dia.
2: Muito bom dia.
1: O seu nome?
2: Hermígio do Castelo.
1: Hermígio. Qual é o seu bairro na cidade de Nampula?
2: Namicopo.
1: Namicopo. É um dos bairros mais famosos e também um dos bairros... É que questões de higiene e limpeza, como se costuma dizer, está a bater em Nampula.
2: É verdade.
1: Obviamente. Mas, Hermínio, como é que olhas a limpeza na cidade de Nampula?
2: Para aqui na cidade, está tudo bem, mas lá no bairro há muitas zonas sem contentor, sem onde depositar lixo, só aproveitamos onde a água acaba.
1: Exato.
2: Exato.
1: Agora... Ali nas valas de drenagem, vocês deitam lixo. Como é que fica quando começar a chover?
2: Água desvia para no bairro mesmo, daí começa a partir casas.
1: Parte casas, cria charcos e os bichinhos que criam as doenças se reproduzem.
2: É verdade.
1: Já temos malária e cólera.
2: É verdade.

0: Como mudar esta situação?
1: Para mudar essa situação, precisa que haja higiene e entender naquilo que estamos a viver. Tipo, não podemos deitar lixo de qualquer maneira. Deveria se haver um lugar onde depositar lixo.
0: Exato. Agora, aqui na cidade...
1: Aqui na cidade está tudo bem em causa de higiene. Embora que há algumas pessoas que fazem necessidade menor nas acácias, mas está um pouco à frente.
0: Urina nas acácias.
1: É verdade.
0: Isso costumas ver em que zona, mais ou menos?
1: Isso, tanto aqui no museu, ali no museu, até o muro do museu já está danificado.
0: Museu aqui na Avenida 25... Não, isto é a Avenida Eduardo Mondlane.
1: É verdade.
0: Então, no muro do museu, mas aonde?
1: Isso aí, para quem vai no pavilhão de esporto, também é uma maneira... Para se distanciar, tipo, aqui ter alfa, depois de 20 metros, eles...
0: Mas aí a culpa não é do Conselho Municipal? Ou o Conselho Municipal contribui para que...
1: Isso aí não é culpa do Conselho Municipal, porque... O Conselho Municipal não há de conseguir pôr guarda de toda a acácia.
0: Exato.
1: Nesse caso temos muita acácia, então não é possível.
0: Exato.
1: Só nós deveríamos ter aquela consciência que não podemos fazer aquilo de qualquer maneira.
0: Agora, só para terminarmos a nossa conversa, há alguém que está a nos ouvir, a partir de Mojinqual, a partir de Malema, há alguém que está a ouvir-nos a partir de Nacala Velha, Memba, está a ouvir-nos em Cabo Delgado, no Niassa, está a ouvir-nos na província de Gaza, em Maputo, que já veio a Nampula, não gostou da higiene que estava aqui. Havia muita sujidade. Mas agora acabou de dizer que a coisa tende a melhorar, não é verdade?
1: É verdade, está a melhorar.
0: Desculpa?
1: Está a melhorar mesmo.
0: Qual é o convite que deixa para quem está a nos ouvir, de modo a vir a Nampula, porque a coisa está a ganhar outro fôlego?
1: Eu espero que goste desta vez, não é como antigamente.
0: Exato. Nampula está a brilhar, está com novos ares.
1: Exato.
0: Muito obrigado, Hermínio. Bom, foi assim a nossa conversa aqui nas artérias de Nampula, onde escutamos, através de diversos ouvintes, o seu parecer à volta da questão de saneamento do meio, a higiene e limpeza, que fruto do trabalho da edilidade. E de acordo com os nossos municípios, a cidade de Nampula está a ganhar outros ares. Um grande abraço do Fidalgo Júnior, a partir da Avenida Eduardo Mondlane, cidade de Nampula.

0: Saudações. No mês de setembro, a cidade de Nampula, a província, o país, a região africana e o mundo param para refletir sobre as causas que fazem com que os jovens percam o gosto pela vida e cometem suicídio. É o chamado Setembro Amarelo. Por isso, propomo-nos, nos próximos minutos, estimado ouvinte, a acompanhar uma conversa animada que teremos com dois jovens, ativistas, estudantes e comunicadores, para falar das causas deste mal. Neuza, Renato e Wagner Faisal são os nossos convidados.
1: Setembro Amarelo é um mês em que todos são chamados à reflexão sobre a saúde mental, né? É um mês que nós combatemos o suicídio, que é proveniente também de algumas perturbações mentais que alguns jovens, que algumas pessoas passam no geral. Todos os anos é constatado que existem um número máximo de jovens, de pessoas que têm se suicidado.
2: Geralmente fazemos palestras, né, nas escolas, chamando a atenção das pessoas para que possam tomar mais atenção quanto a este assunto. Também fazemos reels para redes sociais, não é? Vídeos curtos com mensagens motivadoras e que, de certa forma, impactam na vida das pessoas e trazem mais informação sobre aquilo que é a prevenção do bem-estar da mente das pessoas.
0: E por aquilo que tem sido a vossa experiência, quando vocês vão às palestras, quando vão interagir com os jovens, o que é que vocês encontram que são os motivos fundamentais para que haja suicídio?

0: ao nível da província e cidade de Nampula.
1: Mas geralmente o que faz com que as pessoas optem em suicidar-se cá na província de Nampula é o consumo de drogas nas escolas, né, nesse caso. As pessoas, depois de passarem muito tempo consumindo aquelas drogas, depois das drogas consumirem, as pessoas estarem num estado, como é que posso dizer, alarmante, não é? Chega uma época em que as pessoas também já são resgatadas na família, em alguns casos, então aquilo chega a causar transtornos mentais, as pessoas não suportam aquilo e procuram meios de se livrar da dor, não é? Que é o suicídio, como eles veem neste caso. Em outros casos também tem a pressão social, que não nós vemos na internet, não é? Pessoas que olham a vida dos outros e comparam com a sua vida e veem que não, eu estou a falhar nesse mundo, acho que não tinha que existir, acho que eu, já, Deus não gosta de mim, então estou a fazer o quê? E optam em suicidar-se. Esses são um dos casos, né, mais comuns que nós encontramos.
2: A falta de gestão dos nossos sentimentos, principalmente nos jovens, né, nos adolescentes, têm a tendência de ter sentimentos que não conseguem controlar, como a questão dos amigos, né? O gerenciamento das amizades, da família, da escola. Toda esta pressão social faz com que os jovens não consigam controlar-se e optem por este mal que é o suicídio, que muitas das vezes são causas graves. Nós, como jovens palestrantes, nós como jovens também que convivemos na sociedade, sentimos que este problema deve ser dito em voz alta. Porém, os jogos de azar também, que é um problema gravíssimo, principalmente na camada juvenil. Os jovens não conseguem controlar os seus sentimentos em querer ganhar a vida, ou seja, em querer suceder-se na vida, de uma forma muito rápida, e optam em jogar esses, em praticar os jogos de azar, e põem-se em dívidas que não conseguem pagar e optam em matar.
1: E isso liga-se também àquilo que eu disse primeiramente, né? Que a pressão social que nós vemos na internet influencia imenso para que os jovens optem praticar ou jogar esses jogos. Porque geralmente nós podemos ver, principalmente no Instagram, não é? Que é a rede das ostentações, vemos meninas, meninos, bem pequeninos, mas já estão a ostentar vidas luxuosas, viagens, telefones, aquilo que quando um jovem vê aquilo, isso tem minha idade, já tem isso tudo, então ele pensa, não, como é que eu posso fazer para ter tanto dinheiro?
2: Tanto dinheiro quanto do nada, não é? Do nada.
1: Do nada. Então, quando vem jogos de azar, o aviador dizem, sim, senhora, tá aqui a minha resposta.
2: Exato. Se fulano jogou e ganhou, eu também posso jogar e ganhar. Enquanto que esquecem que, muitas das vezes, as coisas que, como é que eu posso dizer, os reels, os vídeos dos influencers lá na internet são coisas cronometradas, são coisas já planejadas e que não são reais muitas das vezes, né? As pessoas pensam que o influencer está bem de vida, fez isto, aquilo e aquilo e sucedeu-se, então eu posso fazer isso. Mas isso não é verdade, isso muitas das vezes são imaginações.
1: Exatamente, eu chamo de ilusões, não é?
2: Exato.
1: Chamo de ilusões porque as pessoas, quando jogam aquilo, têm aquilo na cabeça de que vou conseguir.
2: Exato.
1: Vou conseguir. Então, se tinha um único 500, vai tentar com 500, já foi. Epá, tenho dinheiro de propina, vou tentar esse dinheiro. Exato. Multiplicar, já foi. A mamãe, aquele dinheiro caiu, então peço outro dinheiro para compensar. A mãe, epá, entende, dá, vai tentar de novo, já foi. Depois, epa, amigo, já me comeram um dinheiro, empresta lá um valor, vou te devolver, aquele dinheiro já foi. Mas, epa, vai levar um dinheiro. Então vai sair essa sequência, como posso dizer, um paradoxo, né?
2: Exato.
1: De empréstimos que acumulam e que num determinado tempo a pessoa diz, não, eu não tenho
2: não
1: como.
2: Não consigo pagar
1: essa dívida. Como.
2: É jovem, né? Como é que vai conseguir pagar uma dívida de 15 milhões de caixa?
0: E como desconstruir isto? Por um lado, as redes sociais que retratam uma vida que, de aparências, uma vida inexistente. E por outro lado, a realidade que o jovem vive. E como desconstruir este elemento?
1: Bem, acredito eu que primordialmente os jovens tinham que saber que não existe dinheiro fácil. É necessário trabalhar para conseguir aquilo que nós geralmente vemos na internet, né? Pessoas pequeninas.

0: Geralmente é porque os pais já trabalharam antes e eles conseguiram agora, não é? Então, se o pai trabalhou antes, quer dizer que os filhos não vão sofrer porque o pai sofreu no passado. É claro que os filhos sempre terão uma vida melhor. Então, não se iludam com isso de, ah, porque o fulano tem, o fulano anda daquilo, o fulano tem isto, então também posso ter porque sou jovem. Não, não tem nada a ver. Até porque viver num semita, como dizem, não é, na gíria popular, viver num semita, olha para a tua realidade e tu podes traçar um plano que eu tenho que fazer assim, assim, assim, para que no tempo X, ou no período X, eu consiga alcançar isto, isto e aquilo, para além de ficar aqui a imaginar coisas que não, eu tenho que ter dinheiro agora porque já deve-me ver, não.
1: Temos-nos mesmo destas práticas e das amizades, né, que nos
0: Exatamente.
1: levam a fazer estes tipo a viver uma vida que não é nossa. Vamos nos aceitar como jovens, vamos seguir os degraus da vida. Os nossos pais também respeitaram os degraus da vida, então nós também vamos respeitar os degraus da vida e vamos trabalhar,
0: Vamos
1: né?
0: trabalhar.
1: Vamos trabalhar, de facto. Trabalhar para que possamos também ter o que é nosso sem olhar o outro. Evitemos nos comparar também, que é uma das causas mais graves também que levam-nos a ter problemas mentais como a depressão e casos mais graves do suicídio.
0: Exatamente.
1: Não comparemos-nos com os outros, vivamos a nossa vida, porque cada um
0: E cada
1: é
0: um.
1: cada um. Os bairros de Matador, Napipine, Muaiviri, que são bairros que nós conseguimos encontrar a cada passo um jovem consumidor dessas substâncias psicoativas e também casos de suicídio.
2: Já Luísa Bamus, vereadora para a área de saúde, género e ação social, ao nível da autarquia de Nampula, fala do apoio do município aos jovens.
3: E nós, como Conselho Municipal, nunca vamos cansar, aconselhamos os jovens para que não adiram essa situação de suicídio, porque não só eles saem prejuízo, mas também está lá a família que também poderá sair em prejuízo. Porque nós não sabemos qual é que seria o futuro desta jovem. O apoio moral é importante, mas também agora já tem uma janela. A situação do Fidel é para todos os jovens, que é para também sacarmos essa situação.
2: Na esperança de que tudo o que foi dito aqui tenha sido do agrado do ouvinte e que seja um motivo para uma reflexão profunda, de modo a que evitemos mais gente a cometer suicídio, receba um grande abraço de Lúcia Máquina a partir de Nampula.
4: São 20 horas e 53 minutos. Muito obrigado, Lúcia Máquina, por mais um compacto nesta nossa emissão aqui na Rádio Moçambique.

Desta forma, ouvintes, chegamos ao fim da emissão em português na Rádio Moçambique. Foi um prazer ter estado na sua companhia até à meia-noite. Estaremos juntos mais uma vez. Meu nome é Pablo Malico, trabalhei para si com os próximos técnicos de Graciano Rosário. Boa noite e até mais logo.

0: De volta às notícias, a seguir apresentadas por Cristina Xavier. Cristina, boa noite.
1: Boa noite, Sérgio Samuel. Boa noite, ouvinte. O Ferroviário da Beira revalidou o título de campeão nacional de basquetebol sénior masculino. O conjunto Locomotiva venceu este sábado o Machaquene por 69-66 no terceiro jogo da final do play-off a melhor de 5. Nos dois jogos anteriores, vitória no jogo 1 por 74-69 e no jogo 2 por 64-61. A cidade de Nampula enfrenta um déficit de 80 mil metros cúbicos de água para responder à procura dos consumidores. Atualmente, a empresa de água e saneamento disponibiliza 40 mil metros cúbicos por dia perante uma necessidade estimada em 120 mil. Segundo o diretor técnico da empresa Vidigal Jaime, o atual sistema de abastecimento cobre apenas 33% da população, estimada em mais de 1 milhão de habitantes. A fonte aponta o rápido crescimento demográfico da cidade como uma das principais causas da insuficiência de água.
2: O sistema atualmente existente, que é o principal que faz a abstração a partir da barragem de Munapo, teve a sua construção em 2012, foi quando entrou em funcionamento. Nessa altura, tinha sido concebido para abastecer a cidade, que estava com mais ou menos aproximadamente cerca de 600 mil habitantes. Mas se formos a ver, hoje a pressão já é maior.
1: O abastecimento de água é feito durante 9 horas por dia, de forma alternada pelos diferentes bairros. O Conselho Municipal de Choco, em Gaza, está a reforçar as ações de prevenção contra possíveis inundações na próxima época chuvosa, com trabalhos. E reduzir o risco de inundações em caso de chuvas intensas. O presidente do Conselho Municipal, José Moiane, aponta a expansão da rede de drenagem para os bairros ainda não abrangidos como um dos principais desafios.
3: Há necessidade de permanentemente fazermos a limpeza das nossas valas de drenagem, portanto, do sistema de valas de drenagem. E não só para ampliar, porque em alguns bairros ainda não temos, portanto, as valas de drenagem. Então, o grande desafio é, de fato, de continuarmos a ampliar a rede do sistema de valas de drenagem.
1: José Moiano reconhece que os trabalhos decorrem de forma condicionada devido à falta de equipamentos. E o Conselho Municipal da Beira Ensofala está igualmente a intensificar as ações de prevenção de inundações face à aproximação da época chuvosa. As atenções estão viradas para a abertura e limpeza de drenagem nas zonas mais propensas a inundações. O vereador institucional, Sande Carmona, diz que equipas técnicas do município já estão no terreno em conjunto com os munícipes para realizar jornadas de limpeza e reduzir os riscos durante as chuvas intensas.
4: Estamos a fazer o trabalho de abertura de valas, que é um trabalho já constante que está sendo feito, a abertura das novas valas, assim como o condicionamento das antigas valas. Portanto, nós estamos a trabalhar olhando para essa situação, nós conhecemos a área que nós estamos a governar, por isso que as épocas chuvosas que passaram não tivemos alarme que fosse digno de realce, porque

0: O sistema de escoamento das águas das chuvas ao nível da cidade da Beira estava a ser encaminhado para o mar.
1: A Idilidade apela à colaboração dos moradores, sobretudo na deposição correta de resíduos sólidos, para garantir o escoamento das águas e reduzir o risco de inundações na cidade. A província de Tete poderá enfrentar este ano uma crise de pasto para o gado bovino e caprino devido à previsão do fenómeno El Niño. A estiagem poderá afetar 9 distritos e a cidade de Tete, reduzindo a disponibilidade de capim para os animais. Perante o risco, a secretária de Estado em Tete está a reforçar a campanha contra as queimadas descontroladas. Cristina Mafumo diz que a medida visa preservar as áreas de pastagem e garantir alimento para o gado durante o período de estiagem.
2: Temos que começar a ter uma capacidade de guardar a comida que ainda temos. Começar a olhar para a questão de reservar a água. Nosso cabrito, o nosso boi, freio também. Não tem pasto. Vamos abandonar esta regra. Porque é aquele pouco capim que estamos a queimar que seria para o nosso gado. O que temos que fazer é cortar aquele capim e vamos alimentando o nosso gado no momento de pico de falta de pasto. Temos que aprender com este grande desafio.
1: As autoridades reforçam o apelo à prevenção das queimadas para preservar as áreas de pastagem durante a estiagem. Deputados da Frelimo pelo Circo Eleitoral de Gaza apelam à Polícia da República de Moçambique para reforçar a prevenção e o combate à venda e ao consumo de drogas na província. A preocupação surge na sequência do aumento de focos de venda e consumo de estupefacientes, sobretudo nas zonas urbanas, envolvendo adolescentes e jovens. Durante o encontro com a PRM, os parlamentares foram informados sobre o desmantelamento e a detenção de integrantes de redes envolvidas na venda e consumo de drogas ilícitas em vários distritos da província. Alberto Valoi, porta-voz do grupo parlamentar, defende a continuidade das ações da PRM contra estas redes.
3: Nós tivemos uma informação de muito agrado em termos daquilo que é a ação operativa da polícia no desmantelamento desses focos de venda de drogas. Há um desmantelamento e nós notamos uma ação muito coesa da administração da justiça para o desincentivo daqueles que realizam tais práticas. Na verdade, é aqueles que são consumidores dos estupefacientes não terem mercado onde adquirir.
1: O porta-voz do grupo parlamentar encoraja a Polícia da República de Moçambique a intensificar o combate às redes de venda e consumo de drogas ilícitas, de modo a travar a proliferação deste fenómeno na província de Gaza. Na atualidade internacional, a Cuba diz estar aberta a relações comerciais e de negócios com empresas dos Estados Unidos. A garantia foi dada pelo ministro dos Negócios Estrangeiros, Bruno Rodrigues, durante a Assembleia Geral das Nações Unidas. Rodrigues disse que Havana também está disponível para o diálogo com Washington, desde que as negociações decorram com respeito, igualdade soberana e sem ingerência nos assuntos internos. O ministro referiu ainda às reformas económicas em curso no país e afirmou que Cuba continua a defender o seu modelo socialista. O tempo, a cidade de Tete poderá registrar este domingo 39 graus centígrados de temperatura máxima, seguida por Maputo com 35 graus. Para as cidades de Chimoio e Quelimane, prevê-se uma máxima de 34 graus, Nampula e Xai-Xai 32, Beira 31, Inhambane, Pemba e Lixinga 30 e Vilanculo 29 graus centígrados de temperatura máxima. Fora as notícias a esta hora. As próximas, à meia-noite.

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0: mobilizar a população para que tanto as crianças como os adultos possam ter esses documentos. Certão de nascimento, cédula pessoal e o bilhete de identidade.
1: Presidente da República, Daniel Chapo.
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0: Está a reforçar as ações de prevenção contra possíveis inundações na próxima época chuvosa, com trabalhos de limpeza da rede de drenagem em vários bairros da autarquia. A medida pretende facilitar o escoamento das águas pluviais e reduzir o risco de inundações em caso de chuvas intensas. O presidente do Conselho Municipal, José Moiane, aponta a expansão da rede de drenagem para os bairros ainda não abrangidos como um dos principais desafios.
1: Há necessidade de permanentemente fazermos a limpeza das nossas valas de drenagem, portanto, do sistema de vala de drenagem. E não só para ampliar, porque em alguns bairros ainda não temos, portanto, as valas de drenagem. Então, o grande desafio é, de fato, de continuarmos a ampliar a rede do sistema de valas de drenagem.
0: José Moiano reconhece que os trabalhos decorrem de forma condicionada devido à falta de equipamentos. E o Conselho Municipal da Beirense Fala está igualmente a intensificar as ações de prevenção de inundações face à aproximação da época chuvosa. As atenções estão viradas para a abertura e limpeza de valas de drenagem nas zonas mais propensas a inundações. O vereador institucional, Sande Carmona, diz que equipas técnicas do município já estão no terreno em conjunto com os munícipes para realizar jornadas de limpeza e reduzir os riscos durante as chuvas intensas.
2: Estamos a fazer o trabalho de abertura de valas, que é um trabalho já constante que está sendo feito, a abertura das novas valas, assim como o condicionamento das antigas valas. Portanto, nós estamos a trabalhar olhando para essa situação, nós conhecemos a área que nós estamos a governar, por isso que as épocas chuvosas que passaram não tivemos alarme que fosse digno de realce, porque todo o sistema de escoamento das águas, das chuvas ao nível da cidade da Beira estava a ser encaminhado para o mar.
0: A Idilidade apela à colaboração dos moradores, sobretudo na deposição correta de resíduos sólidos, para garantir o escoamento das águas e reduzir o risco de inundações na cidade. A província de Tete poderá enfrentar este ano uma crise de pasto para o gado bovino e caprino devido à previsão do fenómeno El Niño. A estiagem poderá afetar 9 distritos e a cidade de Tete, reduzindo a disponibilidade de capim para os animais. Perante o risco, a secretária de Estado em Tete está a reforçar a campanha contra as queimadas descontroladas. Cristina Mafumo diz que a medida visa preservar as áreas de pastagem e garantir alimento para o gado durante o período de estiagem.
3: Temos que começar a ter uma capacidade de guardar a comida que ainda temos. Começar a olhar para a questão de reservar a água. Nosso cabrito, o nosso boi, freio também. Não tem pasto. Vamos abandonar esta regra. Porque é aquele pouco capim que estamos a queimar que seria para o nosso gado. O que temos que fazer é cortar aquele capim e vamos alimentando o nosso gado no momento de pico de falta de pasto. Temos que aprender com este grande desafio.
0: As autoridades reforçam o apelo à prevenção das queimadas para preservar as áreas de pastagem durante a estiagem. Deputados da Frelimo pelo Circo Eleitoral de Gaza apelam à Polícia da República de Moçambique para reforçar a prevenção e o combate à venda e ao consumo de drogas na província. A preocupação surge na sequência do aumento de focos de venda e consumo de estupefacientes, sobretudo nas zonas urbanas, envolvendo adolescentes e jovens. Durante o encontro com a PRM, os parlamentares foram informados sobre o desmantelamento e a detenção de integrantes de redes envolvidas na venda e consumo de drogas ilícitas em vários distritos da província. Alberto Valoi, porta-voz do grupo parlamentar, defende a continuidade das ações da PRM contra estas redes.
4: Nós tivemos uma informação de muito agrado em termos daquilo que é a ação operativa da polícia no desmantelamento desses focos de venda de drogas. Há um desmantelamento e nós notamos uma ação muito coesa da administração.

0: administração da justiça para o desincentivo daqueles que realizam tais práticas. Na verdade, é aqueles que são consumidores dos estupefacientes não terem mercado onde adquirir.
1: O porta-voz do grupo parlamentar encoraja a Polícia da República de Moçambique a intensificar o combate às redes de venda e consumo de drogas ilícitas, de modo a travar a proliferação deste fenómeno na província de Gaza. Na atualidade internacional, a Cuba diz estar aberta a relações comerciais e de negócios com empresas dos Estados Unidos. A garantia foi dada pelo ministro dos Negócios Estrangeiros, Bruno Rodrigues, durante a Assembleia Geral das Nações Unidas. Rodrigues disse que Havana também está disponível para o diálogo com Washington, desde que as negociações decorram com respeito, igualdade soberana e sem ingerência nos assuntos internos. O ministro referiu ainda às reformas económicas em curso no país e afirmou que Cuba continua a defender o seu modelo socialista. O tempo, a cidade de Tete poderá registrar este domingo 39 graus centígrados de temperatura máxima, seguida por Maputo com 35 graus. Para as cidades de Chimoio e Quelimane, prevê-se uma máxima de 34 graus, Nampula e Xai-Xai 32, Beira 31, Inhambane, Pemba e Lixinga 30 e Vilanculo 29 graus centígrados de temperatura máxima. Foram as notícias a esta hora, as próximas às 5 horas.

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1: 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São 0 horas e 8 minutos. 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Na sua companhia aqui estamos, frente ao microfone Pablo Malico, mais uma vez. Na central técnica, Otávio Cumba. Estamos juntos até muito perto das 3 da manhã.

0: Falo com Hermínia Francisco, ótima escuta.
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0: Saudações, amigo ouvinte. Seja bem-vindo a mais um cantinho aqui do Conversas de Quintal na Rádio Moçambique, onde tratamos assuntos sobre literatura. Hoje não vamos fugir à regra, vamos conversar com um escritor. É já consagrado, não é isso, Bruno? Eu já o considero consagrado.
1: A quem consagrado?
0: Já anda nas lides literárias já... não há tanto tempo como tal, mas em pouco tempo já fez tantas coisas que já merece este título de consagração. É com o Bruno Marques Areno que vamos conversar nos próximos minutos. Vamos falar sobre as suas obras, sobre as suas participações em antologias e vamos falar sobre esta coisa de ser doutor honoris causa em literatura pela Academia de Letras de São Pedro da Aldeia. Muito bem, amigo ouvinte, mesmo para começo de programa, vamos ouvir música em jeito de saudação. Nada melhor que convidarmos a nova vaga de músicos de Nampula, que vai fazendo o seu papel, sobretudo os músicos de Nacala Porto, e vamos convidar uma dessas vozes. Rosário, vamos ouvir um desses músicos de Nacala, o Sérgio Mapossi, com uma das suas novas criações.

0: Depois desta saudação, vamos à conversa do dia, neste Conversas do Quintal, que vai para o ar quartas 10h10 e repete ao domingo à mesma hora. Bruno Marques, não é a primeira vez que participas do Conversas de Quintal. Já tivemos alguns dedos de conversa, pelo menos três.
1: Três
0: dedos de conversa. É. Já falámos sobre o Clube Olhar Literário. Já falámos um pouco do seu percurso literário. E entre outras coisas.
1: Na verdade, participo a este programa com muito gosto desde o lançamento do meu primeiro livro, Fotografia Feita a Letras.
0: Exatamente. Foi exatamente essa primeira conversa.
1: A primeira conversa, depois falamos de Olhar Literário. E hoje estamos cá também para falar de livros, né?
0: É, de livros. E de livros numa altura em que uma das organizações, um dos grupos que está preocupado com a literatura em Nampula, completa o seu primeiro aniversário.
1: É, hoje.
0: O né? Grupo de Escritores de Nampula.
1: Nampula completa mais um ano de existência, desde a sua criação, e com muito orgulho. Eu e os outros fundamos, né? E hoje reparamos o GEN e é mais um motivo para sorrir, né? E celebrar a literatura.
0: Exatamente. GEN, 13 de setembro, completa o seu primeiro aniversário e é para nós também, programa Conversas de Quintal, uma grande alegria porque vimos este bebê a surgir e tem sido um grande privilégio acompanhar todo o processo de crescimento até o momento. E sem dúvida que enquanto continuar o programa no ar, vamos continuar a falar da trajetória deste grupo. Bruno, começamos por falar deste título que recebeste de honoris causa. Nunca me tinhas falado disso. Quando é que foi?
1: De fato, é um título que eu não tornei público. Recebi este título em 2024, na verdade. À distância, eu não pude ir a Brasil, mas foi um reconhecimento em prol do meu trabalho, que não se distancia tanto da literatura, mas desta vez eu fiz algo diferente. Tentei trabalhar as coisas cá de casa, do povo Makua, tudo aquilo, e a Academia Brasileira, a Academia de Letras lá de São Pedro da Aldeia achou interessante o meu trabalho e traduzimos poemas de português para Makua. Foi um tempo, de 2022 trabalhamos juntos e em 2024 eu tive esta surpresa em que eles decidiram reconhecer-me, né, com este título.
0: E o que é que significa ser doutores honoris causa em literatura, nesse caso? Tem privilégios? Como é que usas este título? O que é que tem que fazer para fazer jus ao título?
1: Para fazer jus ao título, eu acho que é mais um encargo, um trabalho, uma responsabilidade, não é? É mais trabalho, razão pela qual pensamos nós em criar o GEN nesse intuito. Aceitei o convite dos outros colegas em criar o GEN, em engrandecer ainda o Olhar Literário. E não só, agora estou aqui a escrever

0: um dicionário, né, do linguajar juvenil na língua Makua. Então, tudo isso, né, é uma forma de continuar a merecer este título, né?
1: Muito bem. E é um título que, sem dúvida, precisa ser publicitado. É preciso ser publicitado. Mas está aqui o programa Conversa de Quintal para fazer isso. E para aqueles que não sabiam, que o Bruno Marques Areno é doutor honoris causa em literatura pela Academia de Letras de São Pedro da Aldeia, do Brasil. Aqui está a grande informação em primeira mão para o público.
0: É? Na verdade, é.
1: E como é que foi para se saber que foi distinguido, que foi outorgado com este título?
0: Na verdade, muito bom, gratificante. E também é aquilo que disse anteriormente, fez com que eu ainda ficasse comprometido, principalmente naquilo que diz respeito à cultura Makua, que é uma coisa que eu quero explorar muito. E dizer que este título veio graças a esta cultura à qual eu pertenço. Então, com este título, quer dizer, a minha cultura tem alguma coisa de importante para uma academia, eles notaram, entraram em contato com a Universidade de Rovuma na altura, em 2023.
1: E na altura estavas a estudar lá?
0: Na altura estava a estudar lá, entraram em contato, houve troca de experiência entre a academia e a Faculdade de Letras. Então, tudo aquilo, né, para mim foi mesmo um grande passo. Então,
1: mas você... ainda não foste visitar o Brasil?
0: Não, não. Ainda não.
1: Mas dias melhores virão.
0: Virão.
1: Dos livros que já escreveste, da sua autoria, são dois.
0: Sim.
1: É Fotografias Feitas a Letras e O Diário de um Inútil. E este Diário de um Inútil está a ter uma crítica literária muito forte, no bom sentido.
0: É.
1: E já esgotou a primeira edição.
0: A primeira já saiu, agora a segunda edição.
1: Para que escreveste este Diário de um Inútil?
0: Eu diria,
1: porque
0: para
1: só
0: mim
1: o
0: mesmo.
1: Título, só o título já é chamativo.
0: É, eu diria que escrevi para mim mesmo, mas estaria a ser egoísta. Escrevi para o mundo, na verdade. Este livro não surge do prazer, mas sim da necessidade. Então eu escrevo o Diário do Inútil para o mundo.
1: Quem são os inúteis?
0: Todos nós. Todos nós. Uma pergunta que sempre me fazem: quem são os inúteis? Graças a que sempre repete-se, mas cada vez que me perguntam é como se fosse a primeira vez. Mas, na verdade, todos nós, em algum momento da vida, somos inúteis. Nem sempre, né? Mas em algum momento da vida.
1: Mas o que é que retrata esta obra?
0: Esta obra fala da perda, do questionamento, que todos nós, dessa pergunta, o porquê, que sempre persegue e faz o ser humano, da inutilidade mesmo.
1: Quando olhamos para este título, o diário é o que cada um, cada inútil faz no dia a dia.
0: No dia a dia. Ou sente.
1: Ou sente no dia a dia. Porque se é inútil é porque não faz nada, praticamente.
0: Aí está. Aí está.
1: Mas eu gostaria de entender mais o que é que levou o Bruno Areno a debruçar-se sobre esta inutilidade do ser humano. Quais foram as...

0: razões profundas que lhe levaram a pensar no inútil.
1: Escrever este livro, como eu disse, vem da necessidade e da tentativa de sobrevivência, né? Nós como seres humanos. Não apenas sobrevivência no sentido de sobrevivência, né? Nós

0: aquele livro foi se construindo, forma de dúvida, prosas poéticas. Mas foi assim, né, que ele vem, não para responder a essas questões, mas para refletir essas questões.
1: E o inútil, neste caso, tem rosto, tem idade, tem espaço? Já que somos todos nós.
0: O inútil...
1: Foi escrito.
0: Tem rosto. Se juntarmos toda a humanidade que conseguimos criar um rosto, talvez o inútil também consiga ter. Porque...
1: Mas este livro foi escrito para uma certa faixa etária ou para todo mundo? Todo mundo se revê nesse texto, ou nesse livro, nessa obra?
0: Todo mundo se revê. Todo mundo se
1: revê. Então, nesses fragmentos que explicou, encaixa-se cada um do ser humano em função do tempo,
0: da idade. Eu, por exemplo, recebo muitos comentários de pessoas de faixas etárias diferentes acerca do livro. E é incrível como cada um percebe da sua forma. E mesmo assim não estão errados em perceber dessa forma diferente.
1: Agora, sentir que a primeira edição esgotou, quando, sem dúvida, muita gente ainda queria adquirir a obra, o que que trouxe em si?
0: Mais vontade, na verdade, de escrever. Mais vontade de escrever e de reproduzir mais o Diário do Inútil. Depois reproduz, quando chega a segunda edição, recebo a notícia que o mesmo livro, Diário do Inútil, é finalista do Prêmio Literário Miyakoto. Que é mais maravilhado, né?
1: Imagino. Imagino.
0: Já estou a pensar na terceira edição. Já estou a pensar na terceira edição.
1: Então, para si, o Diário de Inútil é uma obra-prima. Até agora. Uma vez que ainda está...
0: Obra-prima, não diria, porque eu ainda tenho uma paixão enorme com o meu primeiro livro. Né? Razão pela qual estou a pensar em fazer a segunda edição, porque estou tão insatisfeito, acho que aquele livro, se o Fotografia Feita a Letras, talvez, até então acho o meu maior livro.
1: Muito bem. Mas não teve a repercussão que está a ter o Diário de Inútil?
0: Fora.
1: No Brasil.
0: No Brasil. É publicado no Brasil, lanço cá. Teve mais destaque no Brasil, em Moçambique teve, nos finais mesmo, quando a obra ia esgotar, teve um percurso, uma crítica também muito boa, o livro esgotou, e não teve como, os leitores não tiveram mais acesso a este livro. Agora, Diário de Inútil, a coisa é outra. Foi editado cá, as pessoas tiveram.
1: Agora, o Bruno... Areno, escreve como sinônimo de libertação ou como identidade?
0: Libertação.
1: Libertar-se de quê?
0: De mim mesmo, talvez, né?
1: Muito bem. Falamos aqui do significado do livro para o Bruno Marques, que diz que escreve para se libertar. Mas para além destas duas obras solitárias, individuais, fotografias feitas a letras, que, como disse, foi bastante vendida e publicada no Brasil, mas também no nosso país, e também o Diário de um Inútil, que é uma obra meramente moçambicana, e que já esgotou, vai ou está a trabalhar para a sua segunda edição.
0: Já.
1: E, na verdade, diz que é uma grande honra também chegar à finalíssima deste concurso literário Miyakoto. Como é que soube deste concurso e por que decidiu inscrever-se

0: Na verdade, o editor escreveu, né? Me refiro do escritor Lino Mucuruza. Ele só apenas ligou para mim e disse: olha, Bruno, escrevi o Diário de Inútil no concurso Miyakoto. Ok, o editor também tem lá seus direitos, né? Inscrever livro em concursos, tudo aquilo. E por acaso também foi ele mesmo que, eu sem saber, ligou-me, alegre, feliz, dizendo: olha aqui, Diário de Inútil faz parte das obras finalistas do prêmio Miyakoto.
1: Mas o que é que vai acontecer caso seja a obra premiada, uma vez que o livro já foi editado?
0: Já.
1: Muitos destes concursos, o prêmio é edição do livro e também parece que tem dinheiro envolvido.
0: Tem.
1: Nesse caso, o Bruno que pretende é dinheiro.
0: E reconhecimento
1: na arena literária moçambicana.
0: Mas a grande coisa para quem escreve, né, e concorre em prêmios como este, é o que mais pesa, o reconhecimento. Se a obra chega até esta fase em que se encontra o Diário de Inútil, já é uma alegria para o próprio autor. É uma festa para a editora, para o editor, para todo o pessoal que ajudou, né, na construção do livro. O dinheiro, sim, é outra alegria, né?
1: Que dinheiro o prêmio
0: é bom, ajuda.
1: Mas há coisas que valem mais do que dinheiro.
0: Do que dinheiro, que este reconhecimento, quer dizer, perante um júri, né, que recebeu por aí 60 e tal livros e chega e diz que não, dentre todos os 60, este tem uma qualidade excepcional. Isso é uma honra, né?
1: Muito bem. E aí não só se avalia a capa, avalia se a escrita.
0: A escrita. Lá é mais a escrita, né? O que mais interessa ao autor, exatamente isso, a escrita.
1: Em que estado de espírito é que estava o Bruno quando escrevia o Diário de um Inútil?
0: Eu sei que
1: escrever livros não se consumam em um dia.
0: Não, em um dia.
1: É um processo.
0: É um processo.
1: Pode levar anos.
0: Anos. Por exemplo, o Diário de um Inútil é um livro que eu comecei a escrever em 2022.
1: Qual é o gênero?
0: É prosa poética. Então, 2022 e só 2025 consegui
1: terminar
0: e publicar.
1: Para além disso, teve participações em antologias. Vejo aqui a antologia Água, pela Funza, em 2022. Eram trabalhos sobre preservação da água, valorização.
0: Foi mais por causa do período, porque teve a antologia IDAI que eles organizaram, a Funza.
1: Okay. Depois, IDAI era esse
0: ciclone
1: que passou por algumas províncias do nosso país e devastou bastante.
0: Então, a água também vem nesse sentido
1: nessa sequência
0: de cheias e aquilo. Então, pedia-se crônicas, né, sobre água.
1: Exato.
0: E eu tinha esse texto, um Masse, como está intitulado. Tinha esse texto escrito há bastante tempo.
1: E quando apareceu essa oportunidade. Disseste, por que não?
0: Levei isso, fui lá, não tive trabalho de escrever tudo aquilo. E foi aceito no concurso, passou e fez parte dessa antologia.
1: Para além desta antologia sobre a água, também participaste em Almas de Mar, da Chiado Book, em 2021.
0: Em 2021.
1: Almas de Mar. Eram textos poéticos, crônicas?
0: Textos poéticos.

0: eu participei com textos poéticos. É, uma editora portuguesa e também lançou este concurso. Participei com um texto, com um poema lá que agora já não me lembro.
1: Mas em que gênero é que o Bruno se sente mais à vontade?
0: Fico mais à vontade de escrever contos. Para mim...
1: Consegue passear a sua classe.
0: Consegue
1: transmitir tudo o que vem dentro do âmago, não é?
0: Contos. Contos é aquele gênero literário que me deixa mais à vontade. E eu digo que dificilmente escrevo um conto com uma tristeza. Agora, quando trata-se de prosa poética, aí é uma mistura de alegria e tristeza ao mesmo tempo.
1: Colocas todas as emoções lá.
0: Podemos dizer assim. Podemos dizer assim.
1: Certo. Vamos ouvir mais uma música. Voltaremos dentro de instantes para fecharmos a nossa conversa com o nosso convidado especial de hoje. Estamos à conversa com Bruno Marques Areno, que é escritor, autor de duas grandes obras, Fotografias Feitas a Letras e O Diário de um Inútil, e participante de várias antologias pelo país e pelo mundo fora. E também doutor honoris causa em literatura pela Academia de Letras de São Pedro da Aldeia, no Brasil. Vamos ouvir mais um dos temas de casa, temas de Nampula.

0: a última parte da nossa conversa. E nesta última parte vamos falar mais sobre os grupos literários. Já tocamos um pouco o aniversário da Jen. Sabemos que a saúde do clube Oiá Literário não podia ser melhor. Vejo muita publicação das atividades que vão realizando nas escolas. O que é aquilo? O que é que está a acontecer exatamente? Saíram da mediateca, das conversas literárias, dos bate-papos, para encontros com estudantes?
1: É porque nós fomos ver, né, que não é apenas o adulto que precisa da literatura, mas também os mais pequenos precisam.
0: E como se diz que é de pequeno que se torce o pepino?
1: Isso.
0: Querem começar mesmo de baixo.
1: De baixo. Então, nós estamos numa tentativa de tornarmos as nossas sessões de leitura mais abrangentes. Então, por essa razão, o Clube de Leitura Olhar Literário começa a passar agora nas escolas, nos centros infantis, e lá a contação de história, quando temos, por exemplo, um escritor de infanto juvenil, passa por Nampula e Olhar Literário tem conhecimento, logo corre atrás dele, convida-lhe para um centro infantil, para uma escola, a conversar com os meninos, porque eles necessitam, né, de ter esse contacto, né, direto com o autor.
0: E há pouco tempo passou por Nampula o Nelson Lineu.
1: O Nelson Lineu, passou o Rubem Zacarias, passou a escritora portuguesa Marisa, e nós fizemos proveito dessa gente.
0: Passaram por algumas escolas?
1: A escritora Marisa, como tem se empenhado mais na literatura infanto-juvenil, e nós convidamos ela para algumas escolas e alguns centros infantis. Então ela passou, conversou, fez contação de histórias e tudo mais. O Rubem Zacarias também teve um bate-papo no Rubi, onde ele falou sobre a pintura, tudo, ele como artista plástico. O Nelson Lineu teve uma conversa mais fechada conosco, né, como clube, né, uma conversa mais fechada, mais privada conosco, mas foi tudo bem.
0: O clube literário já foi criado há alguns anos. Será que é esse clube que vocês criam, que vocês sonhavam, vocês desenharam?
1: Na verdade, não. Surpreendeu-nos o clube, porque foi além daquilo que nós havíamos projetado. Nós queríamos algo mais calmo, mais privado, algo só em que iríamos apenas para passar o tempo. Nós, era período, fundamos isto num período de pandemia, com o Inácio Cunha, e foi assim. Só queríamos passar o tempo, mas, surpreendendo-nos, paramos de olhar apenas para nós, passamos a olhar para Nampula.
0: E tem estado a ocorrer bastante.
1: Está.
0: Já tem ocorrido até pelos distritos.
1: Pelos distritos. Agora temos um núcleo, né, em Namapa. Está lá um dos membros também a guiar. Hoje, por exemplo, tem uma sessão. Às 14 deve estar agora a decorrer esta sessão.
0: E enfim.
1: Enfim.
0: O clube literário está a surpreender realmente.
1: Tá.
0: E tem sido a ponte para vários lançamentos de obras.
1: Vários lançamentos de obras. Agora,
0: Nampula... Até não é a ponte, é padrinho mesmo.
1: É padrinho, sim. Nampula, nos últimos anos, recebe muitos escritores para lançamento de obras. Coisas que não víamos em 2019 para lá.
0: Mas será porque vocês existem? Ou porque está a se escrever bastante?
1: Eu penso que as duas coisas. Porque nós existimos, está a se escrever bastante, e não só nós, porque também temos programas desse gênero que nos ajudam a divulgar o nosso trabalho. Os escritores lá fora escutam e sabem, estão a par, afinal Nampula tem isto, vamos procurar. Eu sempre não me canso de dizer, desde a primeira vez que tivemos oportunidade de estar neste programa, que recebemos muitas ligações

0: de escritores, leitores, querendo fazer parte do Olhar Literário. Então.
1: Muito bem. Bruno, o tempo em rádio é dinheiro e o nosso aqui já está praticamente a esgotar. Vamos reservar outros temas para uma outra oportunidade, uma certo. Próxima oportunidade. Mas há uma pergunta que não quer calar e que tem sido motivo de debate em algumas plataformas digitais. É o caso das editoras, que eu queria saber o seu palpite como escritor. Temos mais de 30 editoras no nosso país, Nampula já tem cada vez mais editoras. Este surgimento de muitas editoras, o que é que está a significar? Qualidade nas obras? Maior número de novos autores? Como é que olhas para tudo isto?
0: Eu não olharia como qualidade nas obras, mas como uma forma de responder, de tentar responder à demanda, né? Okay. Das pessoas que escrevem. Como dizíamos anteriormente, hoje em dia está-se a escrever muito, há muitos escritores que surgem, vão para lá. E
1: isso é bom, como isso, jovem, como, francamente falando.
0: Olhando editoras como uma indústria, né? Isso é bom, são negócios, né? que o nosso país está a ter. Agora, há uma preguiça em algumas editoras no que diz respeito ao trabalho, né? Por saberem que há muita concorrência, as pessoas já não sentam com cautela trabalhar a obra de um autor.
1: Não há revisão
0: exaustiva, tudo aquilo. Então, é aqui onde...
1: E é bem desagradável ler um livro com erros ortográficos.
0: Exatamente. Então, tudo isso, né, é o que talvez vai fazer com que o trabalho... Né, vai diluir aquele esforço das editoras, né? Mas há editoras, de fato, que...
1: Sérias.
0: Sérias de trabalho.
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1: Só para fecharmos, participaste da mais recente antologia da ETA Editoras, que é o Pontes de Cidadania. E participas lá com o título O Mundo?
0: Um Mundo Sem Fora.
1: Um Mundo Sem Fora, onde falas de Napipini.
0: É
1: uma antologia proambiental. Com esse texto, o que querias transmitir? Ou o que queres transmitir ao público?
0: Lá, é engraçado que eu coloco uma criança que pergunta a mãe onde é que é o fora, né? Porque se nós abrimos o portão, encontramos lá a rua que é a casa do mendigo. Depois do mendigo, o mar que é a casa dos peixes. A floresta, o mato, que é a casa das plantas, os bichos. Para onde é que vão os lixos, né? Da nossa casa? E a mãe fica sem saber, né? Porque tudo...
1: E logo faz uma sepultura.
0: É, porque tudo é...
1: E a sepultura é dentro do quintal.
0: É dentro do quintal, porque tudo é casa de alguma coisa. Então, é exatamente...
1: Muito, muito bem, Bruno. Um dia vais nos explicar essa forma de escrever os teus textos. É sempre um prazer tê-lo aqui no programa Conversas de Quintal. E aqui, para si, as portas estão sempre abertas.
0: Muito obrigado.
1: Ao amigo Vinte, que esteve a acompanhar-nos, estivemos a conversa com Bruno Marques Areno, que é escritor de Nampula e do

0: país e do mundo, e que, sem dúvida, tem estado a galvanizar o Clube Olhar Literário como coordenador. Já disse atividades que estão a realizar nos últimos tempos, que é entrar nas escolas, nas creches, para além de fazer aquilo que é o básico, aquilo que é o prato forte do Clube Literário, que são os bate-papos, as conversas, e agora também com conversas a serem feitas a nível das plataformas digitais. Muito obrigada pela preferência. Hermínia Francisco esteve na produção e apresentação com os cuidados técnicos de Rosário Ângelo. Até daqui a 8 dias.
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Uma hora e quatro minutos. Ouvindo música a caminho das duas horas. No momento em que iremos colocar a nossa linha telefónica disponível para conversar consigo, estimado ouvinte. Ainda nesta hora, tanto nesta uma hora de madrugada, iremos colocar à sua disposição vários compactos produzidos ao longo da semana.

0: Uma hora e 26 minutos, vamos então acompanhar o compacto preparado aqui pela colega Lúcia Máquina, portanto, no âmbito do 25 de setembro, Dia das Forças Armadas, e já passou.
1: Estimado ouvinte, saudações. Foi num dia como hoje, há 62 anos, em que os jovens de 25 de setembro decidiram pegar em armas para lutar contra o colonialismo português em busca da independência de Moçambique. Jovens daquela altura, sem distinção de raça, religião, cores partidárias, despiram suas diferenças para salvar uma nação tomada pelo colonialismo português. Naquela altura, as vozes dos moçambicanos pouco soavam no seu próprio território. Por isso, os jovens de hoje dizem-se orgulhosos pela geração 25 de setembro e de tudo farão para preservar a paz e a independência nacional. Reconhecem que há desafios que persistem, como são os casos da luta para vencer a independência económica, o terrorismo e outros males. Tal como descreve Feliciano Máquina, secretário provincial da Organização da Juventude Moçambicana, em Nampula.
2: Nós, como jovens e a seiva da nação, o garante do futuro do amanhã, deixamos uma mensagem de encorajamento aos jovens atuais, com vista a manter aquilo que são os efeitos daqueles que lutaram para libertar esta nação, aqueles que estão dia após dia combatendo o terrorismo em Cabo Delgado e diferentes males que assolam a nossa comunidade. Então, nós jovens de hoje somos desafiados já a levar esta mensagem de consolidação de unidade nacional e de imortalizar aqueles que são os efeitos daqueles que dão de si a sua máxima força para engrandecer a nossa nação.
1: Yolanda Dambe, jornalista, docente universitária, escritora, esposa e mãe, descreve aos microfones da Rádio Moçambique o que é que 25 de setembro representa nos dias que correm.
3: Os combatentes lutaram para que o povo tivesse vida digna, mas hoje nós vamos encontrar 65% da população ainda que vive no campo, ainda com aquela agricultura de subsistência. E muitas crianças ainda abandonarem as escolas, as uniões prematuras. Isso às vezes está ligado a esta questão da pobreza, da falta do que comer, da fome, entretanto. Então, o desafio é fazer chegar esta independência, chegar às machambas dos nossos agricultores e melhorarmos, termos indústrias e processarmos nossos próprios produtos a partir daqui da nossa província. Também temos a questão da União Nacional, que é a Unidade Nacional, que em 1964 a Frelimo uniu Macondes, Macuas, Songas, Senas, num só povo. Hoje a Unidade Nacional está ameaçada por desigualdade entre o Sul e o Norte, desconfiança dos jovens.

0: O Estado, discurso de divisão nas redes sociais, desafios que a mulher vai encontrar também o espírito de um povo e de uma nação, como se diz quando educa-se uma mulher, educa-se uma sociedade. E também temos o quarto desafio, que é o emprego para os jovens. Moçambique hoje é um país muito jovem, mais de 60% da população tem menos de 25 anos e a maioria é jovem e não viveram esta guerra colonial que nós estamos a falar, mas viveram, estão a viver a guerra do desemprego, a falta de oportunidades, os desafios que é enfrentar este dia a dia sem ter o que comer, sem ter o que pôr na mesa. É este mesmo jovem que também vai encontrar o quinto desafio, que é a corrupção na governação. Vai há muita corrupção nas instituições. Enquanto no 25 de setembro lutávamos contra a fome no mato, sem salário, hoje o inimigo interno é a corrupção que nós temos, que desvia remédios do hospital. Cadernos na escola. Então, é preciso que nós tenhamos um desafio de sermos fiéis ao exemplo daqueles que foram os libertadores desta pátria.
1: Num dia como hoje, de celebração à escala nacional, há quem tem memórias do que viveu no tempo colonial e faz uma clara comparação do passado ao presente para alinhar os jovens que se desviam em atos que põem em causa o desenvolvimento da província de Nampula, do país, na voz de Francisco Mumbuerre.
2: O 25 de setembro, como nós ouvimos, foi o início da luta armada de libertação nacional. Quando alcançamos a independência, levou-se para o Dia das Forças Armadas de Moçambique. Então, ali o início da luta armada de libertação nacional é a data que estamos a comemorar, o Dia das Forças Armadas da Defesa de Moçambique, agora. Mesmo aquela guerra que nós tratamos aqui 16 anos, não era uma guerra iniciada por moçambicanos, mas eles usaram os moçambicanos. Por exemplo, eu vou dar um exemplo, os combatentes já conhecem isto. Havia um senhor em Sofala que era o dono das fábricas de Lussalite e Semente, chamado Jorge Jardim. Aquele então, quando alcançou sua independência, ele tinha armamento. Havia uma força nessa altura que chamava-se OPV, Organização dos Povos Voluntários. Quem pagava o salário era ele. Então, quando alcançamos a independência, com o apartheid e Ian Smith no Zimbábue, aquilo juntou-se e tal, fundaram este movimento que destabilizou o país durante 16 anos. Situação de Cabo Delgado não se difere lá tanto com a situação dos 16 anos. As nossas riquezas em Cabo Delgado, imagina que Moçambique, a Sua Excelência, o Presidente da República, está lá. Por causa dos nossos recursos minerais. Então há países que não querem ouvir desenvolver Moçambique por causa dos seus recursos. Criam esses obstáculos que estão a recrutar jovens. Eu, na altura, era serviço militar obrigatório. Eu, com sexta classe em Mecutamala, quando cheguei na tropa, tinha muitas opções, mas fui cumprir serviço militar obrigatório.
1: E como é que os jovens devem se posicionar nos dias de hoje
2: A
1: para termos este Moçambique
2: nossa
1: verdadeiramente independente?
2: juventude, muito mais a juventude que está aqui na cidade, não sabe como gerir a sua vida social, não sabe como confrontar, é pequena coisa, pronto. Mas

população lá no campo, lá, por exemplo, no meu posto administrativo de Moatua, eu falo com a minha família lá, chego lá, apanho um jovem, construiu a sua casa, não é através de um emprego, através da agricultura. Ele faz uma champa de xerxe ali, consegue comprar a sua moto, mas dura. Ele faz...

0: Meninas, faz aí um curso de culinária. Não morre fome, mas nós queremos coisa muito fácil. Por isso que somos encanados, vamos lá em Cabo Delgado, vai ter emprego. Emprego, afinal, vai destruir coisas suas. Vai matar o seu pai, o teu irmão, por causa do dinheiro. Há anos não estamos a trabalhar, não há emprego. Não há nenhum país do mundo, repito, que dizem todos que estão a trabalhar. Vamos arranjar outras formas. Valorizarmos o dia 25 de setembro.
1: Estimado ouvinte, esta é a descrição sonora que nos propomos a trazer na senda das celebrações do 25 de setembro, Dia das Forças Armadas de Defesa de Moçambique. Boas festas. Lúcia Máquina, em Nampula.